0: Boa noite para você que nos acompanha em todo o país.
1: Terça-feira, 7 de julho de 2026.
0: Vamos aos destaques do dia na Voz do Brasil.
1: Economia e exportações.
0: Brasil e Estados Unidos promovem mais uma rodada de negociações sobre a aplicação de novas tarifas a produtos nacionais. Dona Karen.
2: O prazo final para o governo dos Estados Unidos definir a aplicação de novas tarifas sobre produtos brasileiros é 15 de julho.
1: Pets e saúde mental.
0: Meu SUS Digital oferece teleatendimento gratuito para quem enfrenta dificuldade em parar de jogar. Graziele Bezerra.
3: O atendimento é gratuito e confidencial e realizado por psicólogos ou terapeutas ocupacionais com apoio de médico psiquiatra quando necessário.
1: A partir de amanhã, contribuinte pode consultar lote especial de restituição automática do imposto de renda.
0: O pagamento dos valores será feito no dia 15 de julho. Graziela Mendonça.
4: O lote automático beneficia contribuintes que não eram obrigados a declarar o imposto de renda em 2025, não entregaram a declaração, tiveram o imposto retido na fonte em 2024 e tem até R$1.000 a receber.
1: Hoje na apresentação da Voz do Brasil, Luciana Vasconcelos e Luciano Seixas.
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1: As negociações entre os governos do Brasil e dos Estados Unidos continuam em andamento a respeito da aplicação das novas tarifas comerciais.
0: Os dois países também avançaram nas discussões sobre cooperação no combate ao crime transnacional.
2: Brasil e Estados Unidos realizaram mais uma rodada de negociações a respeito da aplicação de novas tarifas sobre produtos brasileiros. Trata-se de uma sobretaxa de 25% sobre diferentes produtos exportados pelo Brasil. Em alguns casos, a taxação pode chegar até 37,5%. O ministro do Desenvolvimento, Indústria, Comércio e Serviços, Márcio Elias, afirmou que as negociações seguem em andamento e que estão concentradas na defesa dos interesses comerciais do país.
5: Não sairemos da mesa de negociação em momento algum. E não permitiremos jamais que um tema que não diga respeito à relação comercial, à relação econômica, à boa relação política que o Brasil sempre teve com os Estados Unidos, ela deixe de presidir ou orientar as conversas, né? Não há espaço para discussão de outra natureza que não seja a defesa da soberania e a defesa dos reais interesses do Brasil.
2: Segundo o ministro Márcio Elias, a reunião foi uma continuidade às conversas iniciadas na semana passada. Os temas foram divididos por áreas e uma das frentes tratou também da cooperação no combate ao crime transnacional.
5: Há um reconhecimento de que é possível avançarmos nesse ponto. O Ministério da Justiça aqui no Brasil fez um trabalho. Nós já tínhamos apresentado na visita do presidente Lula ao presidente Trump e hoje nós detalhamos um pouco mais esse plano bilateral.
2: O prazo final para o governo dos Estados Unidos definir a aplicação de novas tarifas sobre produtos brasileiros é 15 de julho. Outra reunião entre os dois governos deve acontecer esta semana. Reportagem Luana Karen.
1: Vício em jogos de azar é prejudicial à saúde mental e financeira dos apostadores.
0: O aplicativo Meu SUS Digital oferece acompanhamento e tratamento.
1: Um teste identifica os sinais e por meio do aplicativo é feito o encaminhamento com consultas online com especialistas.
6: Seduzida pela promessa de dinheiro fácil, a educadora Zélia Fernandes apostou online pela primeira vez em 2024. Com o passar do tempo, os ganhos deram lugar à dívida e à mudança de comportamento. Ela só parou de jogar no início deste ano.
7: Quando eu perdi um dinheiro, no qual que eu precisava muito dele, a conta estava toda zerada, eu tinha perdido tudo, e eu falei assim, eu não posso ficar assim.
6: O quadro de saúde enfrentado pela Zélia tem nome, ludopatia, distúrbio psiquiátrico de quem tem compulsão por jogos de azar. Uma pesquisa da Universidade Federal de São Paulo aponta que quase 1,5 milhão de brasileiros acima de 14 anos apresenta algum sinal deste transtorno. Com a expectativa de atender até 600 pessoas por mês, o aplicativo Meu SUS Digital começou a oferecer teleatendimento gratuito para quem enfrenta esta enfermidade, como explica Marcelo Quimatti, diretor do Departamento de Saúde Mental, Álcool e Outras Drogas do Ministério da Saúde.
8: A pessoa ela vai saber se ela tem problemas ou não com jogos e

0: propostas. Ela vai primeiro ser acolhida, vai fazer uma marcação de atendimento, vai passar por um acolhimento e depois vai entrar num programa de cuidado.
1: Para utilizar o serviço, é preciso acessar o aplicativo e realizar um autoteste com perguntas.

0: aponta sinais de quando procurar ajuda.
1: Ela deixa de ter algumas outras atividades, ela começa a comprometer a renda pessoal ou familiar ao longo de um mês, quando ela começa a perder e ela continua jogando para recuperar o que ela perdeu. Quando uma pessoa ela começa a fazer isso, ela já está com um problema bem instalado.
0: O Meu SUS Digital pode ser baixado gratuitamente nas lojas Android ou iOS, ou acessado na versão web em meususdigital.saude.gov.br. Reportagem Graziele Bezerra.
2: E a Polícia Federal realiza operação para investigar operações ilegais em empresas de aposta online, as chamadas bets.
3: A operação Véu de Maia investiga um suposto esquema de lavagem de dinheiro e evasão de divisas envolvendo 87 empresas.
2: Foram cumpridos 9 mandados de busca em municípios de Goiás, São Paulo e Rio Grande do Sul.
3: Os investigados podem responder por crimes como lavagem de dinheiro, evasão de divisas e organização criminosa.
2: A Receita Federal abriu consulta à restituição automática do imposto de renda.
3: A partir de amanhã, os contribuintes podem checar se têm direito ao lote especial de restituição automática.
2: Ele é destinado a contribuintes que não apresentaram declaração e possuem um cronograma próprio.
4: O lote automático beneficia contribuintes que não eram obrigados a declarar o imposto de renda em 2025, não entregaram a declaração, tiveram o imposto retido na fonte em 2024 e têm até R$1.000 a receber. Para receber, é necessário que o CPF esteja regular e vinculado a uma chave Pix. Para saber se tem direito, a consulta poderá ser feita pelo site ou pelo aplicativo da Receita Federal a partir desta quarta-feira. Também será possível conferir a declaração simplificada feita pela Receita e incluir informações, se necessário, além de fazer ajustes antes da conclusão do processamento. O órgão orienta que a consulta seja realizada apenas pelos canais oficiais para garantir a segurança das informações. O pagamento vai ser feito no dia 15 de julho, diretamente na conta vinculada à chave Pix do tipo CPF. Graziela Mendonça para a Voz do Brasil.
3: A Receita Federal ressalta que este lote especial de restituição automática não faz parte do calendário regular de restituições.
2: Os lotes regulares continuam sendo pagos normalmente aos contribuintes que entregaram a declaração dentro do prazo legal. O próximo lote regular está previsto para o dia 31 de julho.
3: Começaram hoje os pagamentos do seguro defeso referentes a períodos de proibição da pesca anteriores a 2026.
2: No valor de um salário mínimo por mês, o seguro é destinado a quem precisa interromper a atividade durante o defeso para proteger a reprodução dos peixes.
5: Márcio Luiz Nascimento é pescador em Santa Catarina e ele conta como se prepara para o período de defeso em que a pesca fica proibida.
6: A gente que é pescador, a gente sempre pensa no inverno, né? Que é para nós esse período agora, então a gente tem que se programar, guardar uma moedinha trocada, né? Para se manter sustentável que a família.
5: Nos períodos de defeso, ou seja, a pausa devido à reprodução das espécies, os pescadores artesanais têm direito ao seguro defeso no valor de um salário mínimo mensal. Nesta terça-feira, começaram os pagamentos referentes aos períodos de defeso anteriores a 2026. Os valores estão sendo depositados em parcela única para pescadores artesanais que tiveram o direito ao benefício reconhecido e aguardavam a emissão do pagamento. Têm direito os trabalhadores que já solicitaram auxílio dentro do prazo, cumpriram todos os requisitos e tiveram o pedido aprovado pelo Instituto Nacional do Seguro Social e INSS. Os pescadores artesanais podem consultar a situação do pagamento pelo aplicativo Carteira de Trabalho Digital ou pelo portal Emprega Brasil no endereço empregamaisbrasil.trabalho.gov.br/trabalhador. Quem ainda possui pedidos em análise pode acompanhar o andamento do processo pelos canais oficiais Meu INSS, site e aplicativo e Central 135. Reportagem Gabriela Noronha.
3: E também sobre o assunto, eu e Mariana Jungmann conversamos mais cedo com a presidente do INSS, Ana Cristina Silveira. Vamos ouvir.
7: Presidente Ana Cristina Silveira, um prazer ter a senhora com a gente aqui na Voz do Brasil mais uma vez. Vamos falar então de seguro defeso? Ele começou a ser pago aí para os pescadores. E aí a minha primeira pergunta é, ele vai ser pago agora para pescadores de todo

0: do país ou isso varia de acordo com cada região, com cada tipo de pesca, por exemplo, se de rio ou de mar?
1: O seguro defesa do pescador artesanal, ele vai ser pago para todo o país, para quem fez o requerimento até outubro de 2025, junto ao INSS. Já foi feita a análise e a gente está pagando entre 7 a 11 de julho de 2026 a 121 mil pessoas, no valor de 721 milhões de reais.
2: E quem está apto a receber?
1: Todos que fizeram a solicitação dentro do prazo até outubro de 2025, que levaram as documentações necessárias, porque a partir de novembro de 2025 a competência passou a ser do Ministério do Trabalho e Emprego. Então, a partir daí será pago pelo Ministério do Trabalho.
0: Agora, presidente, se o pescador tiver um emprego com carteira assinada, por exemplo, ele pode receber o seguro mesmo assim?
1: Não, o seguro defesa do pescador artesanal, ele é direcionado a profissionais, a pescadores profissionais que exercem a pesca como única fonte de renda. Ele não pode receber nem benefício assistencial, nem outro benefício previdenciário, exceto o auxílio acidente e pensão por morte de um salário mínimo.
0: Eu faço essa pergunta porque a gente lembra que alguns pescadores às vezes também trabalham em outras atividades rurais, mas então nesse caso, seguro defesa só para quem tem a pesca como atividade exclusiva.
1: Isso, quem exerce a pesca de forma profissional, sozinho ou com sua família em regime de economia familiar.
2: Presidente, quais são os documentos que o pescador deve apresentar ao INSS para solicitar o seguro e por onde ele começa a fazer esse pedido?
1: Então, a partir de novembro de 2025, ele vai fazer esse requerimento no portal Emprega Brasil ou na carteira de trabalho digital, uma vez que a gestão do seguro defesa do pescador artesanal passou a ser do Ministério do Trabalho e Emprego. A documentação permanece a mesma. São os documentos pessoais, o registro geral de pesca a partir de um ano e também o comprovante de contribuição referente ao produto que ele comercializa.
0: E aliás, aqui é muito importante a gente lembrar que os pescadores precisam manter os seus registros atualizados. Isso é feito com o Ministério do Trabalho, não é feito com a Previdência Social, mas é sempre bom a gente reiterar aqui a importância de que eles tenham o registro regularizado para que eles possam ter direito ao seguro defesa, né, presidente?
1: Isso, ele faz a partir de um aplicativo do Ministério da Pesca e Agricultura e ele tem que ter esse registro há mais de um ano para poder ter direito ao seguro defesa do pescador artesanal.
0: Perfeito.
2: E os pescadores que já fizeram pedido e não receberem, podem recorrer? Como é que procede nesse caso?
1: Então, essa pergunta ela é muito importante, porque nesse período de 7 a 11 de julho de 2026 serão pagos os pedidos já analisados, mas ainda não analisamos todos. Nós vamos analisar o restante nos próximos 60 dias. Então, só cabe recurso quando o requerimento for negado. Então, enquanto tiver em análise, não cabe recurso.
0: Muito bem, nós conversamos com Ana Cristina Silveira, presidente do INSS. Presidente, muito obrigada pela sua entrevista aqui à Voz do Brasil.
1: Eu agradeço, é um prazer estar aqui com vocês na EBC e na Voz do Brasil.
3: O câncer de mama é a principal causa de morte por câncer entre mulheres no Brasil e no mundo.
2: E para tratar os casos mais agressivos da doença, foi aprovado esta semana um novo tratamento que consiste na aplicação, na ampliação do uso de um medicamento já disponível no país.
4: Pacientes com câncer de mama poderão usar uma nova medicação para o tratamento da doença. A Agência Nacional de Vigilância Sanitária aprovou uma nova indicação terapêutica para o medicamento Enhertu, Trastuzumab deruxtecana, que já é registrado no Brasil para câncer de mama. A indicação é para o tratamento auxiliar de pacientes adultos com câncer de mama HER2 positivo, que apresentam doença invasiva residual mesmo após quimioterapia e cirurgia. O câncer de mama é o tipo de câncer mais diagnosticado no mundo e a principal causa de morte por câncer entre mulheres. Aqui no Brasil, entre 10% a 19% dos casos, há a presença do HER2, o subtipo associado à maior agressividade e pior prognóstico. A nova indicação da Anvisa se baseou em estudo que demonstrou melhora clinicamente relevante na sobrevida livre de progressão. Os resultados mostraram redução de 53% no risco de recorrência invasiva ou morte com o uso do Enhertu. Daniele Popov para a Voz do Brasil.
3: E a Anvisa alerta que as canetas emagrecedoras de tisepatida contrabandeadas do Paraguai e comercializadas ilegalmente no Brasil não têm a mesma eficácia e segurança dos medicamentos registrados no país.
2: Segundo a agência, não há evidências de que esses produtos sejam equivalentes aos aprovados para uso no Brasil.
5: A Agência Nacional

0: O Tribunal de Vigilância Sanitária informou que não há comprovação de que as canetas de tisepatida contrabandeadas sejam equivalentes aos medicamentos registrados no Brasil. Uma análise realizada pelo Centro de Informação e Assistência Toxicológica da Unicamp testou marcas vendidas ilegalmente em redes sociais no país. Segundo a Anvisa, os testes realizados identificaram apenas a presença do princípio ativo, além da concentração e da estrutura molecular da substância. A agência explica que para comprovar que dois medicamentos são equivalentes, é preciso fazer estudos específicos em centros credenciados. Esses testes avaliam, por exemplo, como o medicamento é absorvido pelo organismo, quanto da substância chega à corrente sanguínea e quanto tempo ela leva para ser eliminada. A agência também informou que as análises feitas pela Unicamp não verificaram aspectos como a absorção do medicamento, a presença de impurezas ou contaminantes, a esterilidade do produto e o cumprimento das boas práticas de fabricação. Por isso, segundo a Anvisa, não é possível concluir que as canetas tenham a mesma eficácia, segurança e qualidade dos medicamentos aprovados para uso no Brasil. Thaís de Araújo, para a Voz do Brasil.
1: O Ministério da Saúde e o IBGE realizam a terceira edição da Pesquisa Nacional de Saúde.
2: A coleta de dados vai até 30 de novembro.
1: A pesquisa reúne informações sobre as condições de saúde da população, fatores de risco, acesso aos serviços de saúde e determinantes sociais.
2: Nesta edição, aproximadamente 140 mil domicílios serão visitados. O questionário individual será aplicado a um morador com 15 anos ou mais.
1: Desta vez, a Pesquisa Nacional de Saúde vai contar com coleta de sangue e urina em uma amostra da população de 15 mil a 20 mil participantes com 35 anos ou mais.
2: Entre os exames previstos estão hemograma, hemoglobina glicada, creatinina, ácido úrico, sódio e potássio, além de sorologia para chikungunya e dosagem de chumbo e mercúrio.
1: Proprietários de imóveis rurais podem acessar por meio do aplicativo Meu Imóvel Rural documentos e informações sobre seus imóveis em um único ambiente digital.
2: A plataforma permite também o compartilhamento de dados com bancos e cooperativas, além de informar sobre condições climáticas.
3: Proprietários de imóveis rurais podem reunir em um único aplicativo documentos e informações que antes precisavam ser consultados em diferentes sistemas públicos. Disponível gratuitamente para celulares Android e iPhone, o acesso é feito com a conta GovBR. O coordenador-geral da Secretaria de Transformação do Estado do Ministério da Gestão e Inovação em Serviços Públicos, Carlos Guedes de Guedes, destaca as vantagens do serviço.
4: O agricultor hoje tem na palma da mão os seus documentos, os documentos da propriedade.
3: Além de consultar dados do Cadastro Ambiental Rural, do Sistema Nacional de Cadastro Rural, do Sistema de Gestão Fundiária e do Cadastro Nacional da Agricultura Familiar, o aplicativo permite emitir o certificado de cadastro de imóvel rural e compartilhar informações com cooperativas, instituições financeiras e assistência técnica, sem informar a senha da conta GovBR. Duas novas funcionalidades ampliam os serviços oferecidos pelo aplicativo. O Tô em Dia verifica possíveis pendências que podem dificultar o acesso ao crédito rural e orienta como regularizar a situação. Já o Produção Certa reúne informações que ajudam o produtor no planejamento da produção, como detalha o coordenador Carlos Guedes de Guedes.
4: Se ele planta milho, o zoneamento climático vai dizer para o agricultor qual é a melhor época de plantar milho e que ali ele vai poder pegar o crédito rural oficial, ali ele vai poder pegar o seguro rural, porque ele está plantando na hora certa. Da mesma maneira, se ele planta, né, milho, ele quer saber o custo de produção do milho, ele vai ter a informação a partir dessa parceria com a Conab, aonde está o custo de produção e o preço do milho nos principais centros produtores e consumidores do país. E se ele quiser saber a previsão do tempo, ele consegue também ver essa informação a partir do Zoom no município da localização da propriedade.
3: O aplicativo Meu Imóvel Rural atende tanto os agricultores familiares quanto médios e grandes produtores rurais. Reportagem Caroline Blaut.
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0: Filmes e festivais de cinema nacionais podem se inscrever para receber apoio do Banco Nacional de Desenvolvimento Econômico e Social, o BNDES.
1: Serão destinados recursos a 5 filmes de longas metragens e a 3 festivais de cinema nacionais.
0: Saiba como participar na reportagem de André de Barros Lima.
2: O banco vai patrocinar 15 filmes de longas metragens divididos em 5 categorias: ficção grande público, ficção destaque de crítica, documentário, animação e selecionado em festival internacional. O edital também vai apoiar 3 festivais de cinema nacionais e vai contar com reserva de vagas pelo critério de indução regional para participantes da cadeia produtiva do audiovisual das regiões Norte, Nordeste e Centro-Oeste. As inscrições para o edital de cinema do BNDES estão abertas até o dia 13 de agosto. Você pode obter mais informações sobre o edital no site bnds.gov.br. Reportagem André de Barros Lima.
1: Audiovisual nacional na palma da mão.
0: A plataforma Tela Brasil, que reúne filmes, documentários e animações brasileiras, agora está disponível na loja de aplicativos do sistema Android.
1: O catálogo reúne 555 obras, incluindo longas, curtas e produções premiadas internacionalmente.
3: Já está disponível para Android e iOS o aplicativo do Tela Brasil. Agora é possível assistir a produções nacionais de filmes na palma da mão. O Tela Brasil é a primeira plataforma pública de streaming do audiovisual nacional. No aplicativo estão reunidas de forma gratuita mais de 500 obras brasileiras entre 1910 e 2025. O acesso é feito apenas com login na plataforma gov.br. O aplicativo oferece praticamente os mesmos recursos da versão para navegador, como busca por títulos, navegação por categorias, criação de listas, histórico de exibição e reprodução automática. A plataforma também possui recursos de acessibilidade na maior parte do catálogo dos filmes, como legendas descritivas, audiodescrição e tradução em libras. O acervo reúne obras audiovisuais brasileiras, abrangendo diferentes gêneros, como ficção, documentário, animação e experimental. São produções em longa, média e curta metragem. Há ainda uma seleção especial com produções e coproduções brasileiras que marcaram presença no Oscar desde 1960. Para assistir, basta acessar o site telabrasil.cultura.gov.br ou buscar o Tela Brasil na loja de aplicativos do seu celular. Reportagem Edinaldo Júnior.
0: O Ministério da Cultura, em parceria com o CNPq e o Ministério do Trabalho e Emprego, lançou uma chamada pública para implantação de incubadoras da economia criativa.
1: A medida atende a quem trabalha com expressões artísticas e entidades culturais.
0: Pesquisadores e instituições de todo o país já podem enviar projetos científicos e tecnológicos que ofereçam suporte técnico e de formação a trabalhadores, coletivos e empreendimentos culturais.
1: As propostas devem ser enviadas até o dia 10 de agosto. O resultado será divulgado no dia 30 de outubro.
0: O edital completo com as regras de participação já está disponível na página do Ministério da Cultura, em gov.br/cultura.
1: E essas foram as notícias do governo do Brasil.
0: Uma realização da Secretaria de Comunicação Social da Presidência da República.
1: A produção da empresa Brasil de Comunicação.
0: Fique agora com as notícias do Poder Judiciário e do Congresso Nacional. Uma boa noite.
1: Boa noite para você e até amanhã.
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5: Você vai ouvir agora notícias do Poder Judiciário.
6: STF valida lei da Bahia contra desinformação sobre epidemias e pandemias.
7: Justiça Eleitoral inicia convocação de mesários nesta terça-feira.
6: STJ afasta possibilidade de reconhecimento de papiloscopistas da Polícia Federal como peritos oficiais.
7: Boa noite, eu sou Marcela Luiza.
6: Eu sou Walter Lima.
7: O Supremo Tribunal Federal decidiu que é constitucional a lei da Bahia que estabelece multa para a divulgação de informações falsas sobre epidemias e pandemias.
6: A decisão foi tomada por maioria de votos em sessão do plenário virtual. Judite Aragão.
8: A lei baiana prevê multa de 5 mil a 20 mil reais para quem divulgar informações falsas.

0: falsas por meios impressos, televisão, rádio ou plataformas eletrônicas, sem citar a fonte primária. A norma também alcança quem produz ou dissemina esse conteúdo de forma dolosa e quem utiliza mecanismos automáticos para ampliar a circulação das informações falsas. A ação foi proposta pelo Partido Liberal, que alegava invasão da competência da União para legislar sobre telecomunicações e radiodifusão, além de violação à liberdade de manifestação do pensamento e à liberdade de imprensa. Mas prevaleceu o voto do ministro Alexandre de Moraes. Para a maioria, a lei trata principalmente da proteção da saúde pública. Temem que estados também podem legislar. Segundo o ministro, a referência aos meios de comunicação é apenas acessória e não transforma a norma em legislação sobre telecomunicações.
1: Justiça Eleitoral inicia a convocação de mesários.
2: Eles vão atuar nas eleições deste ano. Fábio Ruas.
3: As juízas e os juízes eleitorais têm até 28 de agosto para publicar edital com a nomeação das mesárias e mesários que vão atuar no primeiro e em um eventual segundo turno das eleições 2026. A carta de convocação vai informar a função a ser desempenhada, além de data e local da eleição e do treinamento. Em caso de impedimento legal, a pessoa tem até 5 dias para recusar. As mesárias e mesários têm direito a 2 dias de folga para cada dia trabalhado. Auxílio alimentação de R$65 por turno. Tem preferência em caso de empate em concursos públicos que tem essa previsão no edital e pode contar como atividade extracurricular em universidades conveniadas.
1: STJ afasta a possibilidade de reconhecimento dos papiloscopistas da Polícia Federal como peritos oficiais.
2: Esse reconhecimento poderia levar a um movimento de equiparação salarial. Fátima Uchoa.
4: O papiloscopista tem a função de identificar pessoas, por exemplo, por meio das impressões digitais. A decisão da segunda turma do STJ reformou o acórdão do TRF1 que havia mantido a sentença favorável à ação civil pública do Ministério Público Federal para invalidar atos administrativos da Corregedoria Geral da Polícia Federal que proibiam o reconhecimento dos papiloscopistas como peritos. Para o ministro relator Teodoro Silva Santos, os papiloscopistas policiais federais não estão incluídos no rol de peritos oficiais de natureza criminal previsto em lei, que menciona apenas peritos criminais, médicos legistas e odontolegistas.
1: Brasil bate recorde histórico na contratação de jovens aprendizes, segundo o Ministério do Trabalho e Emprego.
2: E o Judiciário Trabalhista contribui com essa conquista, fortalecendo o acesso ao mercado de trabalho. Rossini Gomes.
5: O Brasil registrou 726 mil jovens aprendizes contratados entre janeiro e abril deste ano. Para a Justiça, esse balanço é reflexo das iniciativas de combate ao trabalho infantil. Por isso, atualmente, mais de 10 tribunais regionais do trabalho desenvolvem ações para incluir quem tem entre 14 e 24 anos no mercado formal, por meio do programa Jovem Aprendiz. Dentre os direitos trabalhistas e previdenciários estão carteira de trabalho assinada, 13º salário, vale transporte e férias no mesmo período da escola ou da faculdade. A Justiça do Trabalho quer garantir acesso seguro ao emprego com formação educacional.
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1: Uma boa noite.
2: E até amanhã.

0: Está no ar o Jornal do Senado.
1: Eu sou Paula Groba.
2: E eu sou Humberto Pinheiro.
1: E estes são os destaques de hoje do Jornal do Senado, que começa agora.
2: Senado aprova e segue para sanção aumento de penas para crimes sexuais contra crianças em ambiente virtual.
1: Partidos podem ser incluídos em fiscalização contra lavagem de dinheiro.
2: Avança no Senado, criação do Programa Nacional Metano Zero.

0: Boa noite.
1: O avanço da inteligência artificial trouxe novas possibilidades, mas também abriu espaço para crimes cada vez mais sofisticados.
0: Para enfrentar essa realidade e reforçar a proteção de crianças e adolescentes, o Senado aprovou um projeto que aumenta as penas para diversos crimes sexuais, inclusive quando a tecnologia é usada para produzir ou manipular imagens e outros conteúdos de exploração sexual infantil. O texto segue agora para sanção presidencial. Repórter Pedro Pincer.
2: Nos casos de produção, reprodução, direção, fotografia, filmagem ou registro de conteúdo de violência sexual contra criança ou adolescente, assim como a sua venda ou exposição, a pena atual é de 4 a 8 anos de reclusão e multa. O projeto eleva essa punição para 4 a 10 anos de reclusão e multa. O texto ainda aumenta a pena em 1/3 se a venda ou a exposição ocorrer por meio da internet, das redes sociais ou de outras tecnologias da informação e comunicação. O relator, senador Fabiano Contarato, do PT do Espírito Santo, informou que entre janeiro e julho de 2025 foram registradas 49.336 denúncias anônimas de abuso e exploração sexual infantil.
3: Nesse cenário, temos que o incremento de penas, sua inserção no rol de crimes hediondos e a ampliação de condutas delitivas promovidas pelo projeto são medidas adequadas e necessárias.
2: O texto também aumenta a punição para quem oferece, troca, disponibiliza, transmite, distribui, publica ou divulga material de violência sexual contra criança ou adolescente. Hoje, a pena prevista para esses atos é de 3 a 6 anos de reclusão e multa. O texto proposto permite aumentar a pena para 4 a 10 anos de reclusão e multa.
1: O senador Plínio Valério, do PSDB do Amazonas, cobrou a votação que amplia a autonomia do Banco Central e inclui o PIX na Constituição. A proposta foi aprovada pela Comissão de Constituição e Justiça em junho. E o senador, que foi relator, lembrou que já expirou o prazo solicitado pelo governo para analisar o texto antes da votação em plenário.
0: Para Plínio Valério, além de fortalecer a autonomia financeira e orçamentária do Banco Central, a PEC garantirá que o PIX permaneça sob responsabilidade exclusiva da instituição, vedando sua terceirização e garantindo a gratuidade para pessoas físicas.
4: Está no nosso relatório. O PIX é do Banco Central. O Banco Central não pode terceirizar e não pode cobrar jamais, taxar jamais pessoas físicas. Garantia maior do que essa não há.
1: E segue para a Câmara dos Deputados um projeto de lei que facilita a importação de bens destinados à pesquisa científica e tecnológica. A proposta busca desburocratizar o processo de importação de insumos por pesquisadores e instituições credenciadas, além de ampliar os mecanismos de isenção tributária.
0: O texto também determina que o CNPq envie periodicamente dados sobre as importações à Receita Federal e à Secretaria de Comércio Exterior para fins de fiscalização e estatística. Além disso, permite que pesquisadores entrem no país com bens científicos como bagagem acompanhada, desde que credenciados. Para o relator, senador Isalci Lucas, do PL do Distrito Federal, o objetivo é dar mais transparência e agilidade ao processo de importação, sem criar exigências desnecessárias ou contrariar outras leis.
1: A Comissão de Segurança Pública aprovou o projeto de lei que inclui os partidos políticos e suas fundações no rol de entidades sujeitas aos mecanismos de controle e fiscalização de lavagem de dinheiro.
0: A proposta quer aumentar a transparência e evitar que recursos de origem criminosa financiem a atividade política no país. Repórter Bruno Lourenço.
5: Os partidos políticos e suas fundações podem passar a ser fiscalizados pelas regras de combate à lavagem de dinheiro. A Comissão de Segurança Pública aprovou a proposta que obriga as legendas registradas no Tribunal Superior Eleitoral a prestar informações sobre movimentações financeiras aos órgãos de controle. A relatora, senadora Ivete da Silveira, do MDB de Santa Catarina, defendeu o endurecimento das regras para garantir a integridade do processo democrático.
6: A experiência recente de investigações de grande repercussão nacional evidenciou que estruturas partidárias podem se tornar canais de circulação e ocultação de valores de origem criminosa, com reflexos diretos sobre a lisura das campanhas e a igualdade de condições entre competidores.
5: O texto dá aos partidos políticos as mesmas obrigações de rastreabilidade financeira já aplicadas a bancos, corretoras e joalherias, entre outras. O projeto baseou-se em propostas da campanha Unidos contra a Corrupção.

0: muito mais potente que o gás carbônico na retenção de calor na atmosfera, o gás metano é um dos principais responsáveis pelo aquecimento global. Grande parte dessas emissões vem da decomposição de resíduos orgânicos em lixões e aterros, além da agropecuária e de atividades industriais.
1: Para reduzir esse impacto ambiental e transformar parte desses resíduos em energia renovável, a Comissão de Assuntos Econômicos do Senado aprovou a criação do Programa Nacional de Metano Zero. A proposta também incentiva a coleta seletiva e o reaproveitamento de materiais recicláveis e orgânicos. Repórter Márcio Maturana.
2: Para reduzir as emissões de metano, incentivar a coleta seletiva e estimular o reaproveitamento de resíduos recicláveis e orgânicos, a Comissão de Assuntos Econômicos aprovou a criação do Programa Nacional do Metano Zero. O gás é um dos principais responsáveis pelo aquecimento global. A proposta do Metano Zero pretende também estimular tecnologias capazes de transformar resíduos agropecuários, industriais e urbanos em energia renovável. O autor do projeto é o senador Fernando Dueire, do PSD de Pernambuco.
3: Esse projeto, senhor presidente, cria um ambiente de segurança jurídica, de previsibilidade para investimentos. Estimula tecnologias como a biodigestão, a anaeróbica e a recuperação energética de resíduos. Fortalece a participação das cooperativas, mecanismos transparentes de certificação, governança e comercialização de créditos ambientais.
2: O texto segue para a Comissão de Meio Ambiente com emendas do relator, o senador Eduardo Braga, do MDB do Amazonas. Uma delas dá caráter voluntário à certificação de origem metano zero para empreendimentos que comprovarem redução de emissões de gases do efeito estufa.
0: E o Brasil vai ganhar uma Universidade Federal do Esporte. Após a aprovação do Senado, foi sancionada a lei que cria a universidade. A instituição terá sede em Brasília.
1: A universidade vai atuar no ensino, na pesquisa, na extensão e na inovação em ciência do esporte. Repórter Henrique Nascimento.
4: A proposta também prevê a formação de profissionais para áreas como treinamento de atletas, gestão esportiva, políticas públicas, saúde, educação e para desporto. Para o atleta paralímpico Leomon Moreno, a criação da universidade pode abrir novas oportunidades para quem vê no esporte um caminho de formação e transformação social.
5: Eu fico muito feliz de ter saído de Ceilândia aqui em Brasília, ter ganhado a vida através do esporte, que eu e todos os outros atletas teremos a oportunidade de poder nos capacitar, nos graduar e contribuir também para que o nosso país seja o país do esporte. Quando a gente alinha o esporte, a educação, transformando em cultura dentro do país, a gente constrói ótimos cidadãos, olhando principalmente para a pessoa em si e não para um detalhe.
4: A proposta foi aprovada pelo Senado em junho, com voto favorável da senadora Leila Barros, do PDT do Distrito Federal. Ela defendeu a formação esportiva como instrumento de cidadania.
6: O esporte, ele é mais do que formar atletas. Nós temos aqui uma nata de grandes atletas e para-atletas que representam com muito amor a nossa pátria. Mas para além disso, a promoção da cidadania. Nós sabemos o que o esporte fez às nossas vidas. O quanto o esporte é um braço na saúde, na segurança pública, na educação. Um dos maiores legados que eu trago para a política é o seguinte: na política, infelizmente, a gente não ama todos, como na vida a gente não ama todos. Mas eu aprendi no esporte que o meu era coletivo. A gente tem que se respeitar.
4: Segundo o Ministério da Educação, a previsão é que a universidade comece as aulas em 2027.
1: Edição de Paula Groba e trabalhos técnicos de Eliseu Caires. O Jornal do Senado fica por aqui. Acompanhe agora as notícias da Câmara dos Deputados. Boa noite.
0: Boa noite e até amanhã.
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8: Câmara aprova a criação de Programa Nacional de Combate ao Câncer.
9: Comissão rejeita substituição do dinheiro em espécie por moeda digital.
8: Deputados garantem ressarcimento de violência doméstica pelo agressor.
9: Boa noite. Já está no Senado o projeto aprovado pelas comissões da Câmara que determina o ressarcimento pelo agressor de despesas provocadas por violência doméstica. A repórter Maria Neves tem os detalhes sobre a questão.
10: A Comissão de Constituição e Justiça da Câmara dos Deputados

0: deputados aprovou projeto que obriga companheiro agressor a ressarcir sozinho os danos causados à mulher vítima de violência doméstica, com a sua parte da divisão dos bens. O objetivo da medida é preservar o patrimônio da mulher. De acordo com o autor da proposta, deputado Jonas Donizete, do PSB de São Paulo, há casos em que agressores condenados pela justiça propõem pagar o ressarcimento dos danos causados à mulher com o patrimônio comum do casal.
1: A aprovação desse projeto é muito importante, porque a mulher vítima de violência já é um sofrimento muito grande, sofrimento físico, sofrimento psicológico, e teve uma causa na justiça que a pessoa entrou porque estava tirando o próprio patrimônio dela para fazer aí a reparação da violência. Então esse nosso projeto, ele deixa claro que toda reparação que tiver financeira vem do patrimônio do agressor, da pessoa que praticou o ato de agressão, porque é um absurdo a vítima pagar para ela mesma.
0: Atualmente, o Código Civil já determina que nos casamentos com regime de comunhão parcial de bens, as obrigações provenientes de atos ilícitos não podem entrar na reparação. Isso significa que o agressor deve pagar sozinho pelos prejuízos causados. A Lei Maria da Penha também já estabelece que o ressarcimento de mulher vítima de violência não poderá trazer prejuízo ao seu patrimônio ou de seus dependentes. Ainda assim, especialistas afirmam ser necessário deixar mais explícito que a vítima não pode contribuir para reparar os prejuízos causados por parceiros violentos. De acordo com Jonas Donizete, a ideia do projeto foi proposta pelo Centro de Estudos Judiciários do Conselho da Justiça Federal. Da Rádio Câmara de Brasília, Maria Neves.
2: Ayrton Faleiro, do PT do Pará, cobra a aprovação urgente do projeto de lei que combate a misoginia. Ele argumenta que o Congresso precisa se sintonizar com o sentimento das ruas e com as demandas urgentes da sociedade antes do encerramento do semestre legislativo.
3: Para ilustrar a necessidade inadiável da aprovação da lei, Ayrton Faleiro cita o caso de uma mulher estrangulada pelo marido, encontrada morta com um filho de um ano mamando em seu peito. O congressista pede à Câmara que supere visões conservadoras e aprove a lei contra a misoginia.
4: Justiça.
2: Adriana Ventura, do Novo de São Paulo, denuncia a suposta parcialidade de órgãos de controle que estariam paralisando investigações criminais envolvendo familiares de autoridades do Poder Executivo para evitar impactos no processo eleitoral.
3: Segundo Adriana Ventura, existe um aparelhamento generalizado envolvendo a Procuradoria da República e as cúpulas dos três poderes, resultando no arquivamento de denúncias. Ela cobra a instalação de comissões parlamentares para investigar a situação e colocar um fim à impunidade.
2: Márcio Gerri, do PC do B, contesta a contratação de uma operação de crédito de R$1,3 bilhão entre o governo do Maranhão e o Banco do Brasil. Ele aponta que a liberação dos recursos em ano eleitoral exige transparência sobre a finalidade e o impacto da nova dívida.
3: Márcio Gerri cita a decisão judicial que chegou a suspender o empréstimo, depois liberado pelo Tribunal de Justiça do Maranhão, sem análise de mérito da ação. O parlamentar pede que o Banco do Brasil não compactue com a transação, a fim de preservar o equilíbrio do jogo democrático no estado.
2: O Tony de Paula, do PSD, critica a atuação de uma promotora do Ministério Público do Rio de Janeiro durante um evento da Associação dos Conselheiros Tutelares do Estado. Ele acredita que a representante do MP desrespeitou a organização ao contestar uma apresentação musical que fazia referência a Deus.
3: O Tony de Paula argumenta que houve intolerância contra as manifestações religiosas. O parlamentar também presta apoio à direção da entidade organizadora e critica a relação entre o Ministério Público e os conselhos tutelares.
4: Segurança Pública.
2: Coronel Crisóstomo, do PR de Rondônia, comemora a criação de uma comissão especial para analisar a proposta que reduz a maioridade penal para 16 anos em casos de crimes graves e hediondos. Na avaliação do legislador, a proposta atende o anseio de 80% da população brasileira.
3: Coronel Crisóstomo defende a redução da maioridade penal por acreditar que a medida vai interromper o aliciamento de menores por facções criminosas. O deputado lembra que, para infrações mais leves, continua valendo o Estatuto da Criança e do Adolescente.
4: Saúde.
2: Os deputados aprovaram a criação de um programa para combate ao câncer.

0: A repórter Paula Bittar acompanhou a votação.
1: A Comissão de Constituição e Justiça da Câmara aprovou uma proposta que prevê a criação do Programa Nacional de Combate ao Câncer e de Assistência a Portadores. A medida busca ampliar a prevenção, o diagnóstico e o tratamento da doença no país. O programa será executado pelo Ministério da Saúde. Entre as prioridades estão realizar campanhas educativas, fazer exames para a detecção precoce da doença e ampliar a oferta de tratamento de alta complexidade em todas as regiões do país, com o objetivo de reduzir as desigualdades no acesso aos serviços de saúde. O texto também prevê apoio do poder público à pesquisa científica e à inovação tecnológica voltadas à prevenção, ao controle e ao tratamento do câncer. O relator do projeto, o deputado Átila Lira, do PP do Piauí, considerou a medida conveniente e oportuna.
2: Recursos nós temos leis orçamentárias pela obrigatoriedade com gasto de saúde e com um programa como esse, eu não tenho dúvida que nós vamos ter mais recursos tendo destinado para a gente combater o tratamento e também a prevenção e dar mais estrutura aos nossos hospitais e também às nossas pesquisas para que a gente possa ter mais vacinas, mais drogas e mais estruturas, máquinas e inovações na área do combate ao câncer.
1: A proposta que cria o Programa Nacional de Combate ao Câncer e de Assistência a Portadores já pode seguir direto para o Senado, a menos que haja recurso para votação antes pelo plenário da Câmara. Na Rádio Câmara de Brasília, Paula Bittar.
3: Comissões. Ismael, do PL de Santa Catarina, pede a criação de uma comissão especial para debater projetos em defesa das comunidades terapêuticas. Ele argumenta que o tema merece mais atenção por envolver entidades que acolhem milhares de jovens em tratamento contra a dependência química.
0: Ismael sustenta que a comissão deve aprimorar a legislação, regulamentar o funcionamento e garantir padrões de qualidade, fiscalização e financiamento das comunidades terapêuticas. Ele também defende a expansão das parcerias com sistemas públicos de saúde e de assistência social.
3: Osmar Terra, do PL do Rio Grande do Sul, condena a autorização de plantio e uso de maconha para fins medicinais no Brasil. Segundo o parlamentar, as autoridades responsáveis pela decisão usurparam a competência do Congresso para legislar em nome do povo sobre o tema.
0: Segundo Osmar Terra, a substância agrava surtos e está associada, em sua avaliação, à maioria das interdições de jovens no país, além de contribuir para o aumento de acidentes fatais no trânsito gaúcho. Ele pede ao Congresso que anule as decisões da Justiça e de órgãos reguladores sobre o tema.
4: Direitos Humanos.
3: Luiz Lima, do Novo do Rio de Janeiro, alerta para o crescimento de mais de 90% no número de moradores de rua no Brasil desde 2022, segundo dados do Cadastro Único. O deputado responsabiliza o governo federal, afirmando que a situação reflete a queda no poder de compra da população.
0: Luiz Lima questiona as explicações apresentadas pelo Ministério do Desenvolvimento e Assistência Social, Família e Combate à Fome, que aponta o desemprego entre as causas do problema, enquanto o próprio Executivo Federal afirma que a taxa de desocupação caiu.
3: Ranieri Paulino, do Republicanos da Paraíba, pede a sanção do projeto que cria a Semana Nacional da Ética e da Cidadania. Segundo o deputado, que é autor da proposta, a iniciativa busca estimular a reflexão sobre respeito e tolerância em contraposição aos discursos de ódio.
0: Ranieri Paulino afirma que o projeto aprovado pelo Congresso incentiva o diálogo em escolas, universidades e órgãos públicos na primeira semana de todo mês de maio. Ele acredita que as pautas humanitárias estão acima das diferenças partidárias e devem unir o país em torno de propostas positivas.
3: Patrus Ananias, do PT de Minas Gerais, anuncia o relançamento da Frente Parlamentar em Defesa da Soberania Nacional, orientada pelo fortalecimento do Estado Democrático, pela participação social e pela implementação de políticas públicas de inclusão.
0: Coordenador do grupo parlamentar, Patrus Ananias defende que um país forte precisa de investimentos na educação e no SUS, com tributação justa e resistência a pressões políticas externas. O legislador defende ainda a União Nacional para proteger as riquezas nacionais e a dignidade dos brasileiros.
4: Consumidor.
3: Comissão rejeita a possibilidade de extinção de dinheiro em espécie. A repórter Silvia Munhato explica a questão.
5: A Comissão de Desenvolvimento Econômico da Câmara dos Deputados aprovou o projeto de lei que proíbe a extinção do papel moeda e a substituição dele por moeda digital. Foi rejeitada a proposta que buscava a extinção gradual. A relatora, a deputada Bia Kicis, do PL do Distrito Federal, diz que é importante manter o papel moeda.
6: O papel

0: A moeda ainda desempenha função relevante para milhões de brasileiros, especialmente para populações vulneráveis, para cidadãos com limitado acesso a serviços financeiros digitais e para aqueles que habitam em localidades com insuficiente estrutura tecnológica. Ademais, o dinheiro em espécie constitui importante instrumento de liberdade econômica, inclusão financeira e segurança operacional, funcionando como alternativa em situações de falhas tecnológicas, indisponibilidade de sistemas eletrônicos ou interrupções de serviços.
1: A relatora, no entanto, suprimiu o trecho que limitava o acesso do Banco Central aos dados de transações e contas particulares. Outra emenda excluiu a exigência de aprovação do Congresso Nacional, por maioria absoluta, de proposta para extinguir o papel moeda. A proposta que não permite a extinção do dinheiro em espécie ainda será analisada pelas comissões de Finanças e Tributação e de Constituição e Justiça e de Cidadania. Da Rádio Câmara de Brasília, Silvia Minhato.
2: Meio Ambiente. Beto Tato, do PT de São Paulo, coordenador da Frente Ambientalista, critica o esvaziamento do mês do meio ambiente e repudia o retrocesso na pauta ecológica e a aprovação de projetos que enfraquecem a fiscalização, a preservação e o combate ao desmatamento.
3: Nilton Tato condena a Câmara por ignorar as 35 propostas de conservação sugeridas pela Frente e pela sociedade civil e por esvaziar o debate sobre o desenvolvimento sustentável, ameaçando a biodiversidade e distanciando o Brasil das metas globais de enfrentamento da crise climática.
2: Relações Exteriores. Tadeu Venere, do PT do Paraná, critica a atuação de parlamentares brasileiros nos Estados Unidos, acusando integrantes da oposição de agir contra os interesses nacionais ao discutir tarifas comerciais. Para o deputado, a postura favorece interesses estrangeiros e prejudica o Brasil.
3: Tadeu Venere acrescenta ainda que integrantes da oposição colocam interesses políticos acima dos interesses nacionais. Na visão do deputado, esse tipo de conduta enfraquece a direita e pode ter consequências políticas e jurídicas.
2: Trabalho. Átila Lins, do PSD do Amazonas, apresentou projeto que cria regras para o auxílio fardamento de policiais militares, bombeiros militares e guardas municipais. O congressista esclarece que a proposta uniformiza e critérios de concessão anual do benefício para evitar disputas judiciais nas corporações.
3: Átila Lins pontua que o texto preserva a autonomia de estados, do Distrito Federal e de municípios na regulamentação das despesas. Ele acrescenta que a proposta prevê pagamento em caso de promoção quando a mudança de função exige novos padrões, insígnias ou peças do uniforme.
2: Transportes. Pompeu de Matos, do PDT do Rio Grande do Sul, defende dois projetos voltados à proteção dos ciclistas. As propostas, segundo ele, preveem a criação de espaços seguros para bicicletas nas rodovias e o planejamento de vias que garantam mais segurança para quem pedala.
3: Pompeu de Matos também propõe aumentar as penas para motoristas que atropelarem ciclistas após dirigir embriagados, participar de rachas, trafegar em alta velocidade ou fugir sem prestar socorro. Ele explica que as medidas buscam reduzir acidentes e preservar vidas.
2: Merlong Solano, do PT, comemora o início das operações de exportação em grande escala pelo porto de Luiz Correia, no litoral do Piauí. Segundo o deputado, o funcionamento do terminal encerra uma longa espera e amplia a capacidade logística do estado para o escoamento da produção.
3: Merlong Solano acredita que o porto deve reduzir os custos de exportação, além de impulsionar a geração de empregos no Piauí. O parlamentar também destaca a participação do governo estadual e da iniciativa privada na viabilização do empreendimento.
2: Economia. Comissão da Câmara aprova a inclusão da Confederação Nacional do Transporte no Conselho Deliberativo do SEBRAE Nacional. Mais informações com Sofia Peçanha.
4: A Comissão de Indústria, Comércio e Serviços aprovou o projeto que inclui a Confederação Nacional do Transporte no Conselho Deliberativo do SEBRAE Nacional. Atualmente, o Conselho conta com representantes da Confederação Nacional da Agricultura, da Confederação Nacional do Comércio e da Confederação Nacional da Indústria. A medida busca incluir o setor de transportes, que, segundo o deputado Gilmar Tato, do PT de São Paulo, autor do projeto, é um elo vital entre as diversas atividades econômicas, facilitando o escoamento da produção agrícola e industrial, além de viabilizar o comércio e serviços. Apenas em março de 2025, o setor de transporte rodoviário de carga atingiu mais de 20 mil novos CNPJs cadastrados como microempreendedores individuais, sendo o setor com o maior número de

0: pequenos negócios criados, de acordo com o levantamento realizado pelo SEBRAE, como ressalta o deputado Guilherme Uchoa, relator na comissão.
1: Além disso, a expressiva participação das microempresas nesse setor reforça a necessidade de inclusão da sua representação no Conselho.
0: O projeto busca reconhecer a importância estratégica do setor de transportes, ampliar a pluralidade de vozes no colegiado e permitir que as demandas específicas do setor sejam devidamente debatidas no âmbito da entidade. O Serviço Brasileiro de Apoio às Micro e Pequenas Empresas, mais conhecido como SEBRAE, é uma entidade privada que promove a competitividade e o desenvolvimento sustentável dos empreendimentos de micro e pequenas empresas. Agora, o projeto que inclui e a Confederação Nacional do Transporte no Conselho Deliberativo do SEBRAE Nacional será analisado pela Comissão de Constituição e Justiça. Da Rádio Câmara de Brasília, Sofia Peçanha.
2: Desenvolvimento Regional.
3: Juliana Cardoso, do PT de São Paulo, condena a prestação dos serviços da Sabesp e denuncia que moradores enfrentam falta de água, ausência de coleta de esgoto e cobranças indevidas. Segundo ela, há comunidades que recebem tarifas de esgoto, mesmo sem contar com rede de coleta.
4: Juliana Cardoso cobra explicações da Sabesp, a revisão das cobranças e mais fiscalização dos serviços. A deputada também pede a ampliação do acesso ao saneamento básico, afirmando que vai continuar acompanhando a situação no estado de São Paulo.
3: Ao prestar contas de seu mandato, Ricardo Maia, do MDB da Bahia, declara que viabilizou a inauguração de uma unidade de pronto atendimento em Ribeira de Pombal e a entrega de veículos para o município de Tucano.
4: Ricardo Maia também ressalta que participou de obras de pavimentação, reformas de escolas e unidades básicas de saúde nos municípios de Heliópolis e Fátima. Ele afirma que os investimentos vão ampliar a infraestrutura e melhorar o atendimento público na região.
3: Ao fazer um balanço das entregas do governo federal em Salvador, Lídice da Mata, do PSB da Bahia, destaca avanços nas áreas de mobilidade e cultura. Entre as ações, a deputada cita o início da operação assistida do VLT e a reinauguração do Teatro Castro Alves.
4: De acordo com Lídice da Mata, os investimentos em infraestrutura e transporte público contribuem para a revitalização urbana da capital baiana. A parlamentar menciona ainda a implantação de uma pista de skate de padrão internacional no subúrbio ferroviário de Salvador.
2: Agricultura.
3: Daniel Almeida, do PCdoB, registra o primeiro festival gastronômico do Aipim em Entre Rios, na Bahia. Ele acredita que o evento fortalece a agricultura familiar, valoriza as comunidades quilombolas e incentiva a produção derivada da mandioca.
4: Daniel Almeida também celebra a edição de número 73 da Festa dos Vaqueiros do município de Curaçá. Na opinião do deputado, a tradição, além de movimentar a economia local, contribui para preservar a cultura nordestina.
3: Daniel Trzeciak, do PSDB, comemora a reabertura, depois de 16 anos de espera, do Teatro 7 de Abril, em Pelotas, no Rio Grande do Sul. O congressista lembra que o espaço, de 192 anos, é o quarto mais antigo do Brasil e foi tombado pelo Instituto do Patrimônio Histórico e Artístico Nacional.
4: Daniel Trzeciak critica a demora na entrega do Teatro 7 de Abril à população, mas afirma que a casa será fundamental para fomentar a cultura local, valorizar o passado e impulsionar novos investimentos em Pelotas, sua terra natal, que completa 214 anos neste 7 de julho e em todo o estado.
3: Termina agora o Jornal Câmara dos Deputados, produzido pela Rádio Câmara, com trabalhos técnicos de Everson Urani e apresentação de José Carlos Andrade e Márcio Aquilissardi. Uma boa noite para você.
4: Ótima noite para você. A Voz do Brasil volta amanhã.
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Olha a hora, minha gente, agora 22:05, 22:05, dando sequência ao nosso Boa Noite Sintonia, depois da Voz do Brasil. Vamos juntos aí até a meia-noite, agradecendo sempre a sua companhia, a sua audiência, cidade, interior, região, onde quer que você esteja, o nosso carinho, nosso abraço, obrigado pela sua companhia, obrigado pela audiência. É, vamos em frente aqui, vamos...

trazendo mais música, né? Chegando agora, deixa eu só conferir a temperatura, se deu mais uma caída, né? Mais uma queda na temperatura neste momento. Estamos aí com

Cavalo Velhaco, música que você conferiu aqui no nosso Boa Noite Sintonia com os Caranchos. É Rádio Sintonia 94.7 FM. Boa Noite Sintonia. Até a meia-noite com vocês. São 22 horas e 16 minutos agora, 10 horas mais 16 minutos. Tá chegando música para você conferir aqui com os Farrapos e a Velha Carreta. Boa noite.

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1: 22:27, agora 22:27, é Rádio Sintonia 94.7 FM, 7 graus é a temperatura. Levando a boa música para vocês que estão curtindo nossa programação. Vamos ver aqui, muito bem. Vamos ver quem tá mandando aqui. Boa noite, gostaria de mandar os parabéns para minha tia, a Isabel Klaumann, de Nova Itália, Aurora, ela tá te ouvindo, desejo felicidades, tudo de bom das suas sobrinhas, Brenda e Aline. Muito bem, então tá certo, um abraço Brenda e Aline, e um abraço também então para a tia delas, que é a Isabel Klaumann, Nova Itália, Aurora, um abraço, obrigado pela companhia de vocês aí, tudo de bom. Muito bem, vamos trazendo música aí pra vocês agora, chegando música com os Caibatés, né? É os Caibatés e a música Gauchada. Boa noite.

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Sintonia 94.7 FM. Boa noite, Sintonia. Adriane Sebel, Alto Rio Novo, tá ouvindo o programa aí, curtindo a nossa programação. Um abraço, Adriane, obrigado pela sua companhia, tudo de bom. E vamos em frente, dando sequência aqui ao nosso Boa Noite Sintonia. Quem tá chegando agora na sequência para cantar aqui no nosso programa é Os Atuais. Pássaro Livre, participação aqui de Josi Schmitz. Vamos conferir aqui na sintonia.

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Johnny! Continuou com a cana verde, música linda, barbaridade, animada pra chacoalhar o esqueleto. Nesse frio aí, né? Só chacoalhando o esqueleto mesmo pra dar uma esquentada. Tá certo? Então tá bom, minha gente. Rádio Sintonia 94.7 FM, a temperatura tá na marca dos 6 graus, né? Tá caindo a temperatura aí. E nós vamos com vocês até a meia-noite. Hoje, dia 7 de julho de 2026, trazendo mais música aí para vocês que estão curtindo o nosso Boa Noite e Sintonia. Tá chegando música agora com o Leonardo. Céu, Sol, Sul, Terra e Cor. Boa noite.

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Confira comigo a hora certinha. Agora são 11:08, 11:08. Você tá ouvindo a Rádio Sintonia 94.7 FM, o nosso Boa Noite Sintonia. Vamos aí até a meia-noite com vocês, com muita música, com muita alegria, para você que tá ligadinho curtindo o nosso programa, tá certo? Vamos trazendo mais música então. Quem tá chegando para cantar agora na sequência do Boa Noite Sintonia é o Mano Lima, cantando de pai para filho. Deixa, antes de trazer o Mano Lima aqui, deixa eu só dar um recadinho para você aqui, ó, da feijoada da Sintonia. 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Maravilha, dado o recado, agora sim, Mano Lima.

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0: Muito bem, ouvimos é a música O Milagre do Ladrão, é Rádio Sintonia 94.7 FM. Nosso boa noite, Sintonia, tem um recadinho do ouvinte aqui, vamos ouvir então, boa noite.
1: Boa noite, Carlos Moraes.
0: Boa noite.
1: Ô, seu Carlos Moraes.
0: Opa.
1: Que, se pudesse tocar aquela do Fuscão Preto. Eu tô escutando, tô deitado debaixo da coberta, mas tô escutando Sintonia.
0: Então tá bom.
1: O programa ali.
0: Certo. Quem é que é?
1: O senhor tá, parabéns na rádio aí.
0: Obrigado. Seu Valdemar Schlosser. Schlosser, ô seu Valdemar Schlosser, um abraço pro senhor aí, obrigado pela companhia, tudo de bom. Quero ouvir o Fuscão Preto, vamos ouvir a original aqui, o Fuscão Preto com o Almir Rogério.

A 2 graus foi a música que nós ouvimos aqui, com quem cantou foi o Alan e Aladim, né? Alan e Aladim, a 2 graus é Rádio Sintonia 94.7 FM, é o nosso Boa Noite Sintonia, com muita música, alegria e descontração aí para vocês que estão ligadinhos curtindo o nosso programa. Vamos em frente. Chegando agora, música com quem é que canta aqui? O Paulo Siqueira cantando para nós aqui a música que é o Bugio Escondido. Boa noite.

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6: Boa noite, Sintonia, vai ficando por aqui, vamos agradecendo a sua companhia, a sua audiência, você que se ligou conosco aqui em mais um programa, a gente volta amanhã, amanhã às 19 horas, estaremos de volta com vocês aqui no nosso Boa Noite, Sintonia, encerramos com a oração pela paz mundial. O infinito amor de Deus flui para o meu interior e em mim resplandece a luz espiritual de amor. Essa luz se intensifica, cobre toda a face da terra, preenche o coração de todas as pessoas com espírito de amor, paz, ordem e convergência para o centro. A harmoniosa vida de Deus ilumina o universo e no mundo reina a paz. Boa noite.

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3: Uhum. Agora a judiação que fizeram com é um amigo de um piado, um vizinho do Tonho lá.
2: É. Primo do pai do Tonho.
3: É, mais ou menos por aí. O coitado, ele tem problema de visão, não enxerga. E ele tava na cidade, lá caminhando numa pracinha, quando passou um rapazote, ele pediu, por favor, me ajude, leve num banheiro. Diz, bah, mas aqui não tem banheiro, não tem um muro, me leve atrás de um muro, então, que eu preciso urgente. Diz, ah, sim, aqui tem um muro. Pois ele levou bem

0: rapaz de um ponto de ônibus e largou ele de frente pro pessoal. E ele se abaixou ali, tirou as calças. O pessoal começou a dar risada. Olha lá o tipo daquele. Zoia, bem que podia ter arrumado um muro mais alto, né?
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1: O segredo dos flamingos. Flamingos adquirem sua cor rosa vibrante por causa da alimentação. Eles consomem uma grande quantidade de algas e crustáceos ricos em carotenos, pigmentos naturais que dão a cor rosa às penas. Se não consumissem esses alimentos, os flamingos seriam brancos ou cinzas, mostrando a importância da dieta para sua aparência.
0: Assim, sim.

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1: Diversas montadoras globais já anunciaram planos ambiciosos para eliminar os carros movidos a gasolina e diesel nos próximos anos. A Volvo, por exemplo, prometeu que até 2030 todos os seus carros serão 100% elétricos. A Ford e a General Motors também se comprometeram com datas semelhantes, mostrando que a transição para veículos mais sustentáveis está cada vez mais rápida. Além disso, países como o Reino Unido e a Noruega já planejam proibir a venda de novos veículos a combustão até 2035 e 2025, respectivamente.
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1: E sabia que até as baratas podem gerar eletricidade? Cientistas descobriram que uma simples barata pode produzir energia suficiente para acender uma lâmpada LED por até 40 dias. Isso porque os ácidos naturais da barata reagem com os metais, criando uma pequena corrente elétrica.
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1: E você sabe por que que muitos goleiros não jogam com a camisa 1 na Copa? Algumas seleções preferem numerar os seus jogadores pela ordem de inscrição, que obedece ao critério alfabético, e outras deixam os jogadores à vontade para escolher as suas camisas. O goleiro Gilmar foi campeão do mundo em 1958, usando a camisa 3. Mas neste caso, foi um acidente. A CBD, antecessora à CBF, havia esquecido de relacionar a numeração das camisas e o comitê organizador numerou os brasileiros aleatoriamente. Só Pelé deu sorte. Ele acabou ficando com a imortal camisa 10.
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7: Procure a opinião de uma outra pessoa. Eu estava conversando com a minha psicóloga a respeito do quanto as pessoas são diferentes na maneira de agir, pensar e trabalhar. Algumas pessoas são mais lentas e outras pessoas mais rápidas. Algumas pessoas são organizadas e outras pessoas jogam as coisas de qualquer maneira e em qualquer lugar. Algumas pessoas são pontuais e outras pessoas não estão nem preocupadas com o horário. Cada pessoa com o seu jeito de agir. Durante a conversa, a minha psicóloga falou algo que marcou muito. Ela disse assim: filhos gêmeos, gerados no ventre da mesma mãe, já são diferentes nos seus hábitos, nos seus sonhos, nos seus costumes e nos seus comportamentos. Dalmir, como seria possível esperar que duas pessoas fossem semelhantes? Hoje eu quero convidar você que está ouvindo a rádio a refletir que um grande exercício é não querer exigir das outras pessoas aquilo que nem sempre você mesmo consegue fazer. Tenha mais compreensão pelos erros do próximo. Aguarde que as pessoas escalem gradativamente a montanha íngreme da virtude. Tenha um pouco mais de paciência com as pessoas da sua família. Controle as suas emoções. Jamais tenha vergonha de ser uma pessoa humilde. E procure sempre a opinião de uma outra pessoa.

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0: Bom dia da Sintonia para você. 5:05, 5:05, bom dia. Bora que bora, vamos que vamos. É mais uma quarta-feira. Quarta-feira, dia 8 de julho de 2026. Seja bem-vindo, seja bem-vinda. É a programação da Sintonia, 45 anos com você. Sempre uma boa companhia. Madrugadita nesta quarta-feira. Quarta-feira gelada na região da Cebola. Agora aqui no centro de Ituporanga, aqui na rua João Stephens, da 260. Tá oscilando entre 0 e 2 graus, viu? É, tá aí. 0, 1, 2. Tá por aí, entre 0 e 2 graus. Bora aqui. É, que tá frio, bora se agasalhar, se aquecer aí. Já fez aquele fogo no seu fogãozinho a lenha? Já tá esquentando a casa toda? Danada que fumaciou tudo primeiro aí. É, mas a casa já tá bem quentinha, tá bem agasalhado, já tá no trecho, motorista na carona curtindo com a gente. Para você, trabalhador da cidade, para você, trabalhador do interior, já tá na peleia por aí, curtindo o nosso bom dia por aqui. Tá deitadinho ainda, só ali com o zoinho e, né? Só a orelhinha de fora ali curtindo a nossa programação, tá bem quentinho por aí. Curtindo o nosso bom dia, aquela tradição de acordar cedinho, de ligar o rádio, de curtir a programação da líder de audiência na região da Cebola, saboreando o seu mate, tomando aquele chimarrão, tomando aquele cafezão pra dar aquela esquentada no coração, aquela energia do dia. Seja bem-vindo, seja bem-vinda. Bom dia, Sintonia no ar. Por aqui tô eu, Diogo Maciel, pra te fazer companhia na nossa parceria de sempre, das manhãs, das madrugadas, do seu despertar, do seu amanhecer, do seu início de dia. Tamo junto na sua sintonia. Agradecendo aí por mais essa oportunidade de vida, né? Agradecendo por mais esse dia. Já agradeceu aí a Papai do Céu por mais esse dia? Que a nossa quarta-feira seja abençoada, seja maravilhosa. Que Deus nos abençoe, nos guarde, nos ilumine, nos proteja, nos conduza. Uma quarta-feira muito produtiva, de coisas boas, de alegria, de muita sintonia.
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0: Isso só depende de nós, não é? Que esta seja a melhor de todas as quartas. Agradeça e agradeça por mais esse dia, por mais essa oportunidade. E vamos com tudo encarar os desafios de mais um dia, deste 8 de julho. Aos aniversariantes de hoje, o nosso abraço, saúde, felicidade, tudo de melhor na sua vida. Comemore bastante, agradeça, celebre aí esse novo ciclo que está começando. Parabéns, parabéns para todos os aniversariantes de hoje. Quer mandar o seu recado, quer mandar o seu alô, quer mandar o seu bom dia por aqui? Sabe que tá fácil, né? É pelo WhatsApp da Sintonia que você participa por aqui. 9192-0947. Dedinho tá encarangado aí pra escrever a sua mensagem? Manda sua mensagem por áudio, então. Ah, não tá assim encarangado pra mandar áudio, né? Pega o celular ali, né? Coloca ali pra gravar. Diz: oi, Diogo, bom dia. Tamo por aqui já curtindo a Sintonia cedo aí. Essa manhã fria. Manda o lasão pra gente por aqui. Aquela mensagem de 15 até 20 segundos, né? Até 20 segundinhos aí. Fala um bocado de coisa pro povo que tá de aniversário, quer fazer aquela homenagem, pra quem já tá trabalhando por aí, pra quem tá na carona curtindo com a gente. Tem informações também aí, compartilhe com a gente, seja o nosso repórter da comunidade. Importante é você interagir, participar com a gente na programação da Sintonia.

0: Bom dia, bom dia por aqui. Abraço pro André Luiz Gra. Bora, partiu Botuverá buscar um calcário logo ali. Alô, André, aquele abraço aí na carona com a gente. Pra todos os motoras do trecho na carona, curtindo a programação do nosso Bom Dia por aqui. Ô, cabelo, velho, esse é do cedo aí com a gente. Bom dia.
1: Bom dia, Diogão. Bora, bora, quarto, tamo aí. Que jogaço da Argentina ontem, né? Os irmãos mostraram como que se joga futebol. Tamo aí, tomando um chimarrãozinho, ouvindo a sintonia, pronto pra mais um dia de lixo.

0: vida e gratidão a Deus em primeiro lugar e bora pra vida.
1: Bora que bora então, meu querido. Pô, Marido aí, agarrado, curtindo o nosso bom dia por aqui. Pra quem tá na lida desde cedo, Lula velho.
2: Fala, Diogão, bom dia, bom dia, bom dia, os amigos da Rádio Sintonia, Lula das Lidas tá aqui, ó, já desde as uma da madruga dentro dessa marcenaria.
1: Oxi!
2: Fiz um foguinho aqui num galão pra esquentar um pouco, que tava muito frio. E hoje, Diogão, hoje

muita saúde aí para os aniversariantes deste 8 de julho. Para os mais novinhos, para os ouvintes mirinhos da sintonia, assim como a Ayla, para os mais experientes. Aproveite o seu dia, comemore, agradeça, seja muito feliz. Tudo de melhor na sua vida, desejo aqui da equipe Sintonia para você. 5:12 por aqui, 5:12 no Bom Dia. Grupo Minuano, boa quarta-feira. Bom dia.

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0: vaca foi pro brejo. 5 horas mais 22 minutos e a sintonia. 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
14: A Receita Federal estendeu para 1º de janeiro de 2027 o prazo para que as pessoas físicas que exercem atividades econômicas regular se inscrevam no CNPJ, condição necessária para a emissão de documentos fiscais eletrônicos. A medida assegura prazo adicional para a adaptação dos contribuintes e acompanha o desenvolvimento de um novo sistema simplificado de inscrição no CNPJ. Para a FAESC, o novo prazo traz segurança e previsibilidade para que os produtores com receita anual igual ou inferior a R$3.600.000 se adaptem às exigências. O produtor, pessoa física, precisará ter CNPJ para emitir o documento fiscal no novo modelo do IBS e da CBS. Minuto do Agro, uma produção do sistema CNA, FAESC, Senar e Sindicatos Rurais.
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0: 5:26 agora. Temperatura continua e baixou mais um pouquinho. Agora tá entre menos um negativo e um positivo. Menos um e um. Eita, nós. A tendência é quanto mais, né? Vai chegando ali 6, 6:30, 7, 7:30 por aí. Temperatura vai baixando mais ainda, né? Não é bem na madrugada que é o mais frio, né? É, quanto mais vai se aproximando de clarear o dia, mais friozinho vai ficando. Então já tá aí entre menos um e um grau aqui no centro de Ituporanga. A sensação térmica com certeza tá bem abaixo disso, né? Bora se agasalhar então aí, se esquentar nessa manhã, curtindo o nosso Bom Dia Sintonia por aqui.
1: Bom dia, Diogo. Está muito frio.
0: É, Donidete. Abraço, Donidete, seu Zeca. Lá na Barrinha, lá em Presidente Nereu, curtindo o nosso Bom Dia por aqui. Oi, Diogo, e você, nem aqui do Chapadão do Lajado. Abraço pro Ivo, pra esposa, pra Marizete. Então, lá, curtindo o nosso Bom Dia. Esse Diogo por aqui tá zero, viu? Zerou aqui o termômetro, aqui no Chapadão do Lajado. Alô, Erilson Props, como é que tá, Jacó Velho? Tá frio aí na nossa Petrolândia? Como é que tá, vizinho? Abraço pro Jacó, tá lá. Cedo, garrado, curtindo o nosso Bom Dia por aqui.
2: Bom dia, Diogão, certo? Nós aqui, Timbó, o friaca, não? Deus me livre.
0: Abraço pro Charles, pra Neia. O Alvarendo botando pressão lá em Timbó na costura, ouvindo o nosso Bom Dia por aqui. Oi, Diogo, bom dia. Bom trabalho pra todos aí, curtindo a programação da sintonia. Alô, Krieger, bora, meu querido, bora pra mais um dia de lida aí. É, bora trabalhar que esquenta já, né? Alô, Dilei dos Santos, lá em Guabiruba, lá no Lajado Baixo. Costurando por lá e ouvindo o nosso Bom Dia por aqui. Bom dia, Diogo, pra todos curtindo a programação da sintonia. Já tamo aí no tapetão preto, viu? Garrado na carona, curtindo a programação, botando pressão, acelerando. Tá frio demais, mas não dá nada, não. Abraço pro Cleiton Petri. Valeu, Cleiton. Bora aí, curtindo o nosso Bom Dia por aqui.
3: Bom dia, Diogo e Manuel. Tá frio, tudo no chimarrão. Um grande abraço.
0: Alô, seu Manuel. É, saboreando aquele mate pra dar aquela esquentada agora, né? Curtindo o nosso Bom Dia Sintonia por aqui. 5:28. Na sequência tem Panorama Agrícola, as informações do agronegócio de Santa Catarina. Manhã fria dessa quarta-feira. Tomando seu chimarrão por aí. Tomando aquele café, ouvindo o nosso Bom Dia. Combina com Chico Rei Paraná. 5:29, bom dia.

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2: Olá, hoje é quarta-feira de lua minguante, 8 de julho, e está no ar o Panorama Agrícola. Eu sou Maurício Frigueto e na mesa de som está o Eduardo Maier. O ditado de hoje é: chuva de trovoada não enche cacimba.
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2: O estado que mais produz maçã no Brasil quer continuar produzindo também a melhor do mundo. E para isso, aposta em estratégias com o objetivo de garantir a qualidade da fruta. Um desses investimentos vem em forma de estudo. Cientistas no meio oeste de Santa Catarina dedicam-se a identificar novas moléculas para controle da mancha foliar da glomerela. A doença fúngica afeta a macieira, especialmente a variedade Gala, e causa queda prematura das folhas, prejudicando o crescimento da planta. O engenheiro agrônomo e pesquisador Cláudio Ogoshi fala do objetivo da pesquisa.
3: Então, o objetivo do nosso projeto, um deles, é identificar novas moléculas, estudar novas moléculas no controle da mancha foliar de glomerela, que é uma doença muito preocupante para nós. A hipofenoquim, que é uma molécula já registrada para sarna, nós vamos verificar isso, a eficiência. E também mistura de novos fungicidas protetores ou fungicidas protetores que já existem, para tentar melhorar a eficiência de controle também no campo para os produtores. E testar novos pulverizadores, atomizadores, como pulverizadores de torre, para ver se a gente consegue aí melhorar a cobertura, diminuir o volume de cauda, para estar incorporando no manejo aí no campo para os produtores de maçã catarinense aí no estado. É, a nossa ideia é sempre estar junto aí pesquisando e divulgando já esses resultados, tentar incorporar aí juntos nos produtores. Então, como é uma doença que prejudica muito a produtividade e a rentabilidade do produtor, a gente espera aí estar incrementando esse manejo e facilitando a vida do produtor aí no campo de uma maneira mais sustentável, vamos dizer assim.
2: Outra pesquisa busca eliminar de vez o problema da mancha foliar de glomerela. Quem explica é o engenheiro agrônomo e pesquisador Marcos Vinícius Quichal.
4: Bom, esse projeto então é referente à análise transcriptômica de macieiras com resistência à mancha foliar de glomerela, que hoje é a doença mais terrível para o setor da maçã brasileiro, né? Uma doença de verão extremamente grave e agressiva e de difícil controle. Então, o objetivo do trabalho aqui é justamente a gente tentar descobrir, garimpar novos genes que estejam relacionados à resistência genética a essa doença. Hoje a gente trabalha com uma resistência de um único gene e isso faz com que a durabilidade dessa resistência possa não ser tão longa, né? Possa não durar tantos anos. Então o nosso objetivo aqui é tentar descobrir outros genes relacionados à resistência a essa doença para conseguir incluir todos esses genes numa única nova cultivar de macieira via melhoramento clássico, fazendo hibridações, cruzamentos e seleção das plantas resistentes, né? Então, o objetivo é fornecer novas cultivares para o setor produtivo que sejam resistentes à doença e com uma resistência de longa duração e bastante forte.
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4: Vem com o nosso Bom Dia por aqui na programação da sua sintonia. 5:36, só acompanhamos o panorama agrícola, as informações aí do agronegócio de Santa Catarina. No Bom Dia tem Grupo Candeeiro e a Cancha Reta. 5:36, bom dia.

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4: No nosso Bom Dia tem prestação de serviço, tem utilidade pública, o rádio a serviço da comunidade. Estamos aqui nas manhãs da sua sintonia e nessa manhã de menos um, zero, um grau positivo. Aí, tá mais ou menos desse jeitinho a temperatura nesta madrugadita aí de quarta-feira, neste 8 de julho. Recados, abraços, alôs no rádio. Tá valendo o seu bom dia por aqui. 9192-0947. Tem recadão, tem alôzão no rádio. Alô, Diogão. Abraço pra todos aí curtindo a programação da sintonia. Já temos por aqui. Tomando aquele chimarrão, ouvindo o nosso bom dia. Abraço pro Luiz Longuem. Valeu, Luiz. É, bora saborear o mate aí. Deixa eu mandar o alôzão aqui no rádio. É, abração aqui. Quem tá lá tomando o seu café agora, se preparando pra lida também? Pro Nidival Voz. Alô, Nidival. Aquele abraço, meu querido. Não frouxemos. Aí, já fez um fogo no fogão a lenha. Já tá lá tomando o seu cafezão, curtindo a programação do nosso bom dia por aqui. Bora pra amanhã, uma quarta-feira por aí.
5: Bom dia, Diogo.
4: Bom dia.
5: Eu queria oferecer uma música pra toda a minha família e pra vocês aí da rádio. Meu nome é Maria, deixo da rádio de ser muito.
4: Abraço, dona Maria. Tá lá com o Rádio Alto e Bom Som aqui no nosso Bom Dia.
6: Bom dia, Diogo.
4: Bom dia.
6: Certo?
4: Bom.
6: Aqui é a Fanny Banner do Alto Três Varas, Petrolândia. Bora, bora plantar cebola no Tarcísio Mafra. Cuidado da largada ontem. Temos na peleia. Mas trabalhar esquenta, né? Um abraço aí pra vocês da sintonia.
4: Alô, tchau, dona Fanny. Aquele abraço. Só que ainda tá meio escuro pra trabalhar, né? Aí não dá pra esquentar tanto assim, mas daqui a pouco chegamos lá. Abraço pra todo o povoado que tá na lida da cebola aí. Pra quem tá no plantio curtindo a programação da nossa sintonia, se preparando pra mais um dia de lida. E vai ser uma manhã gelada. Alô, Demarquinote, Laentas Gordas e Vidal Ramos. Bora pra mais um dia aí, curtindo o nosso bom dia por aqui. 5 horas 44 minutos.

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0: só 6:09. Já, já por aqui tem Josué Eger para trazer informações de polícia, trazer os seus destaques, não é? Das ocorrências das últimas horas em toda a nossa região, para falar de trânsito, de polícia, de segurança pública. Por aqui também já, já tem Catherine Heights com seus destaques direto de Brasília. E o nosso homem do tempo, Ronaldo Coutinho, direto da Climaterra em São Joaquim, para atualizar a previsão aí para esta semana, decorrer de semana, já já também aqui no nosso Bom Dia para você.
1: Bom dia.
0: Bom dia.
1: Luiz Duarte Baspembó. Tá tomando chimarrão, geral do fogão, e tá muito frio.
0: Abraço pro Adilson. Alô, sou aqui pro Valdir. Alô, Valdir, como é que temos lá no Vidal Ramos? É, se preparando aí pra dar carona pra gurizada, os motoras do transporte escolar cedo curtindo com a gente, todos os motoras da saúde também aí, é no carro da saúde, é na van, é na ambulância, né? No carro de transporte aí, cortando trecho aqui na nossa região da Ceola, no nosso grande Alto Vale do Itajaí, pra você que tá de passagem por aqui, curtindo a programação do nosso Bom Dia.
2: Que é Zerim Schaefer da Rosa, diante das gordas Vidal Ramos. Gostaria de oferecer uma música pra filha Beatriz, seus netos Zé Miguel e Théo Henrique, todos vocês da sintonia e todos os ouvintes.
0: Aquele abraço pra vocês, Zeri, agradeço sua companhia por aí. Bom dia pro Borba, Léo Alfredo Wagner tá com a gente. Alô, Diogo, indo pro Chapadão do Lajeado, é frio e mais frio. Abraço, meu querido. Curtindo a programação do nosso Bom Dia por aqui. Alô, Marcelo Medeiros, alô, Macaco Velho, acelera aí. Gurizada da LG Madeiras, os motoras aí na carona curtindo o nosso Bom Dia. Vamos que vamos em mais uma quarta-feira. Ouvindo Mato Grosso e Matias. 5:53 agora. 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
0: Faltando só mais um minuto para as seis, trazendo um recadão aqui no nosso Bom Dia nesta quarta-feira. Dionísio de Santos, para falar da loja Vem Que Tem, para falar do CT Deonas. Fala, Dionísio, bom dia.
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0: no Bom Dia 6 e 1.
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3: Para uma boa safra de tabaco é necessário a escolha de uma boa semente. E o engenheiro agrônomo Nirley Joacir Storck, da Profigen, destaca que a possibilidade de El Niño traz mais atenção na escolha.
4: Então, a melhor e mais econômica forma de evitar problemas de lavoura é a escolha de um híbrido resistente às doenças presentes na lavoura. E isso evita a aplicação de produtos para remediar e assim já reduz a mão de obra, que está cara e escassa. Teremos El Niño e chuvas mais fortes, segundo as previsões. E isso nos faz lembrar de variedades com sistema radicular melhor, com uma alta tolerância à murcha bacteriana e amarelão. Normalmente essas variedades são mais seguras e toleram melhor solos com menos aeração. Sempre indicamos uma divisão de variedades, não usando somente uma opção. Assim, também dividimos os riscos.
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0: Os minutos nesta madrugadita, neste amanhecer de quarta-feira, neste 8 de julho. Tem mais abraços, mais alôs, tem mais bom dia por aqui, mas tem o bom dia dele também, Josué, que já está na área com a gente, aí nesta manhã de quarta-feira. Seja bem-vindo, Josué, bom dia.
1: Bom dia, doutor, tudo certo?
0: Bom.
1: Bom e bonito.
0: Ai, ai, ai. É, é gente que não aprende as coisas mesmo, né?
1: Tá vendo?
0: Ai, ai, ai, ai, ai. E quanto mais velho ainda, né?
1: Se chama Costa Quente, Costa Quente.
0: Eu vou te contar.
1: Eu tenho visto coisa, né? Eu tenho visto coisa.
0: Mas o senhor tá bonzinho?
1: Bom e bonito.
0: Bonzinho, é?
1: Cada vez mais bonito.
0: É, o senhor...
1: Nossa senhora.
0: Essa semana o senhor vai ser um... É, office boy, motoboy, garota de entregas.
1: Tamo aí, tamo nas peleias. Já tive moto lá em Alberto Leão, em Chapadão do Lajado, entregando uns convites pra nossa feijoada especial, né?
0: É, sabadão.
1: Sabadão já tá chegando, né? Tá chegando. Tamo aí fazendo esse convite. Hoje de manhã eu vou pra Atalanta, tá? Se o povo de Atalanta aí quiser comprar ingresso, tamo também na peleia. Vamos. Às 10 horas, 10 e pouco, estamos lá na prefeitura da Atalanta hoje.
0: Na hora que estiver passando a Ducato da Cintoria por lá?
1: É. Pode mandar parar. Vou botar um som em cima. Tá passando o carro do cartão da feijoada, das pulseiras da feijoada, somente não, R$50.
0: Não dá ideia que eles vão botar aquela caixa de som em cima de novo.
1: É, rapaz, mas é, só tem que me controlar, né? Que nem o cara já vai, já fica, já armoza e já gasta um pouquinho. Não sei se vou me ressarcir lá todo.
0: Pois é, ainda hoje tem história pra contar aqui.
1: Tem história pra contar.
0: A influência de ituporanguenses na pizza lá em Leoberto Leal.
1: Isso.
0: Aguarde.
1: Verdade. Essa não, eu não sabia, rapaz. Depois de 35 anos lá, agora descobri que tem influência ituporanguense.
0: Olha, mas de certo o atendimento lá não é assim, quando chega, só sobram uns dois ou três,
1: não,
0: levantando
1: não,
0: as mesas,
1: não,
0: apagando
1: não,
0: as luzes.
1: Não, não, foi no cardápio.
0: Ah, então tá bom. Ainda hoje dá pra contar essa história aqui,
1: boa,
0: viu?
1: Boa.
0: Eita, nós. Essa é a parte boa, né? Tu sai andar por aí, tu vai descobrindo as histórias, né? Conversando com o povo.
1: É verdade.
0: Rapaz, vai sabendo o que acontece.
1: Encontrei gente de tudo quanto é lado aí que acompanha a sintonia, né? Bom demais, hein? O povo. Encontrei gente de Tuporanga lá em Leoberto ontem, fazendo serviço. É, encontrei o povo lá da Angelina, que já tava lá em Leoberto também. Todo mundo aí que acompanha sempre a sintonia, Diogo.
0: Ei, coisa boa demais, hein?

0: Pô, variado agarrado, curtindo com a gente, ouvindo a programação. O senhor tem informações de polícia já?
1: Tem já notícia sim.
0: Já posso chamar aqui o nosso repórter sintonia?
1: Tá na agulha, pode chamar.
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0: Então traz os seus destaques pra gente aí nessa quarta-feira, José.
1: Primeiro, olha o tamanho do beijo da mulher ali que ela fez.
0: É lá da serra?
1: E eu descobri que eles fazem isso, não é assim, natural, eles fazem isso por querer.
0: Os ferrão de abeia?
1: Se você quer curtir, vem com o patati. Tá certo que as mulheres dizem que elas fazem isso pra elas mesmas, né?
0: Exatamente.
1: Então, tão certo, é pra vocês mesmo, porque nós homens não achamos isso bonito, não. Tudo, mas ali teve um exagero, né? Rapaz, que o batão borrou um pouquinho, né? Não é possível. É, só pra contextualizar, uma reporte da TV agora, ela tá com os beijos muito, mas muito de exagerado. Não é possível.
0: Exagerou no Botox.
1: Exagerou que nem diz o alemão. Exagerou. Não, de verdade. Ficou que nem o patati agora.
0: Eu tenho visto coisa mesmo.
1: Tomara que ela esteja feliz. Que é importante, né? Ela tem que estar feliz.
0: E não tá ouvindo nós.
1: Não, ela tá ouvindo nós também. Não sabe quem é que é?
0: Pois é, né?
1: Não falei nome.
0: É, mas às vezes fala as coisas aqui dos de lá e capaz de ter uns aqui que vão achar que estão falando desse.
1: Não. É lá no, por isso que eu disse, né?
0: É lá nos estrangeiros.
1: O repórter da TV ali que tava meio exagerado. Vamos lá, Diogo. Trazendo destaques aqui na programação, daqui a pouco nas notícias de polícia eu vou trazer algumas informações. A mãe é responsabilizada porque a filha de 12 anos estava passando trote para os bombeiros. Foram várias ligações, a polícia foi até na residência e responsabilizou a mãe. Então tem que ter cuidado também nessa situação, né? Homem é preso por dívida de pensão alimentícia e ainda colisão frontal entre carro e moto deixa duas pessoas feridas. Ontem foi esse acidente, né? Também adolescente com mandado de busca e apreensão apreendido durante abordagem e aquela professora que a gente falou ontem na programação aqui nos fatos policiais, professora que estava desaparecida em Agrolândia, ela foi localizada. E também esse acidente aqui foi que chamou a atenção ontem ali na entrada de Aurora, entre os dois trevos ali de Aurora, né? Colisão gravíssima entre um Toro e um Gol. O condutor de um dos veículos aqui estava, inclusive, inconsciente, aí preso às ferragens. Já eu trago mais detalhes desse acidente. O destaque também foi para a pista ali ficar interditada, parada por mais de uma hora. A gente teve relatos aí. A Vanessa, aqui, a Vanessa Sebo estava na fila ali, né? Mais de uma hora tiveram que aguardar o trabalho também dos bombeiros para fazer todo o serviço, todo o trabalho lá, que tenha dado tudo certo, né? Mas esse acidente foi o que chamou a atenção nas últimas horas ali na cidade de Aurora, Diogo.
0: Josué, as informações de polícia por aqui. Catherine Heitz trazendo seus destaques de Brasília. Catherine, bom dia.
3: Olá, muito bom dia, Diogo, e também os agroamigos aqui da Rádio Sintonia. E hoje a gente vai falar de um calo que tem apertado bastante aí o calcanhar do produtor rural, que são os custos dos fertilizantes, principalmente. Hoje o Brasil tem uma dependência externa muito alta, cerca de 87%. A meta do governo é chegar a 35 até 2050 e a gente vai mostrar os desafios para que esse caminho aí se concretize. Daqui a pouco eu trago esses e outros destaques.
0: Tá combinado. Catherine Heitz com a gente de Brasília trazendo as informações aqui no rádio. Temperatura agora aqui no centro de Ituporanga tá aí entre 0 - 1, oscilando aí um grau positivo, um grau negativo. Lá em Bom Jardim da Serra neste momento 6 graus abaixo de zero. Aí coloca mais a sensação térmica ali, deve puxar lá para uns 10 abaixo de zero, mais ou menos assim.
1: Tu tá doido, rapaz.
0: Se você tá achando que por aqui tá frio, lá em Bom Jardim, 6 graus abaixo de zero agora.
1: É de se fazer uma reflexão assim, né, Diogo, a respeito de como que às vezes nem todos têm as mesmas condições de fazer as coisas, né? Porque imagina hoje trabalhar numa atividade a céu aberto ali nessa região, né? Menos 6 graus, temperatura daqui a pouco, a sensação térmica menos 10 graus. Tem como ir? Não tem como ir. Então, muitas vezes a gente pensa assim, o que esse povo aqui faz? Fica enfornado o inverno inteiro dentro de casa. Muitas vezes é porque é necessário, né? Tem que aumentar o estoque de lenha, ficar perto do fogão a lenha. Nem que queira ir pro serviço hoje, tem lugares aí que não.

0: Vamos conseguir.
1: Em algumas situações, não acompanhei, não sei se ocorreu isso hoje lá ou não, mas, por exemplo, eles cancelam até as aulas,
0: né? As aulas, tem que cancelar.
1: As aulas aí. Imagina, ali uma criança.
0: Tadinho, né?
1: Ali.
0: Oxe.

0: agora 2 semanas, né? Uma onda de frio bem forte, em que o pessoal foi pra roça, começou a plantar cebola, teve que voltar pra casa, espera o sol aparecer, deixa esquentar um pouquinho, porque senão não consegue, né? E daí, tipo, quem trabalha por produtividade, por dia, quem quer aproveitar as janelas de plantio aí, tudo vai dificultando, né? O extremo nunca, o extremo, aqui ó, não é só pro clima, pra vida, o extremo nunca é bom, nunca.
1: Pra finalizar as manchetes aí, o nosso filósofo também, Josué Guerra.
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1: No Bom Dia, 6 horas e 12 minutos, agora 6 e 12, os tiranos.

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5: Esse é o nosso Bom Dia e tá na hora dele. Vem aí, Ronaldo Coutinho, previsão do tempo. 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
1: Na Sintonia, previsão do tempo, com Ronaldo Coutinho. 6:19 aqui no nosso Bom Dia. Ronaldo Coutinho, previsão aí, para quarta-feira, decorrer da semana aqui na nossa região. Bom dia.
7: Bom dia. É, o tempo segue bom na região, frio, mínimas em torno, abaixo de zero em alguns pontos aí da região. Vamos assim, entre 2 negativos e 2 positivos em boa parte da área, com geada, principalmente onde não tiver nevoeiro. Ou às vezes formou geada e vem o nevoeiro e desmancha. E à tarde, em torno aí de 15, 17 graus. Na quinta também, aonde não tiver nevoeiro tem geada, entre 1 e 2 graus. E a tarde é agradável. Na sexta, algumas chances de chuva pequena pela manhã, mais à tarde ou à noite. Temperatura amena. No sábado, chuva, trovada, períodos de melhora e começa a melhorar no domingo, ficando mais frio de domingo para segunda. Da Climatel, Ronaldo Coutinho.
5: Tá falado, Ronaldo Coutinho, tá aí o nosso homem do tempo, as informações direto da Climaterra em São Joaquim.
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1: Bom dia pra Janete Ferreira, lá do Alto Figueiredo. Alô, Janete. Agradeço a companhia por aí curtindo o nosso bom dia. Oi, Diogo, Leandro Krause e a Patrícia Felipe Krause, mandando parabéns pra mamãe, a Docelina Willman Krause. A dona Docelina tá completando 56 aninhos de vida. Muita paz, saúde, que ela aproveite o seu dia. Muita saúde aí. É tudo de melhor na sua vida. Aí, do Leandro, da Patrícia, família mandando parabéns aí pra dona Docelina Willman Krause, aniversariante de hoje. Bom dia pra Ivanilda Schumacher Schroeder, lá na Bela Vista, pra todos curtindo a programação da Sintonia desse frio. Valeu, Ivanilda, tem um povo varendo aí que tá curtindo com a gente, viu? Bom dia pra Marlene Cozani, lá de Vidal Ramos, curtindo a Sintonia por aqui, Diogo, 1 grau, tá muito frio, viu? Abraço pra você, Marlene, agradeço a companhia aí em Vidal Ramos, tem bom dia, Sintonia. Ô, Diogo, quero homenagear aí a Bárbara Heloísa, ela que está de aniversário hoje. Parabéns aí dos padrinhos, do Paulo e da Márcia, dos primos, o Pablo e o Otávio. Parabéns aí pra Bárbara Heloísa, aniversariante de hoje. Família mandando um bom dia por aqui. Alô, Julito Rilessan, é, quartou. Bom dia, a mãe, a Valéria Schumacher Moerwerk, o pai, o Remy Moerwerk, mandando aí pro Renê Moerwerk. O Renê tá de aniversário hoje, parabéns, filho, te amamos muito. Alô, Renê, aquele abraço, felicidades. Bom dia pra Elísia do Pinhal em Petrolândia, tá lá curtindo a programação do nosso bom dia por aqui. Alô, Marcos Madalena, bora, Marquinhos, boa quarta-feira por aí. Bom dia, Diogo. Manda nós um pra esposa, a Letícia. Hoje estamos completando 20 anos de casados. Um abraço pro André Luiz Gra e pra esposa, a Letícia. 20 anos de casados hoje. Felicidades aí pro casal. E o André já tá voltando carregado. Foi lá buscar um calcário. Já tá no trecho aí, na carona, ouvindo o nosso bom dia. E ouvindo o Teodoro Sampaio, a história da Potranca Valente. 6 horas e 24 minutos. 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
0: 6:34. Catherine, bom dia.
5: Olá, muito bom dia, Diogo, e também os agroamigos aqui da Rádio Sintonia. E olha, tudo indica que a próxima crise do agro pode vir do fertilizante. O Brasil quer reduzir a dependência externa, principalmente de fósforo e potássio, que hoje é de cerca de 87% para 35% até 2050. Mas essa é uma meta bem ambiciosa e até faz sentido, mas existe um problema antes. Enquanto o governo está olhando para 2050, o produtor está de olho na próxima safra. E hoje a realidade caminha numa direção completamente contrária. O Brasil é uma potência agrícola mundial, mas ainda depende quase que exclusivamente de outros países para alimentar o próprio solo. A gente tem uma dependência muito grande, principalmente nos fertilizantes nitrogenados, que a produção nacional é muito pequena, nos potássios também, e nos fosfatados, que tinham uma situação um pouco melhor, também surgiram sinais de alerta. Teve fábricas que fecharam, unidades que reduziram a operação e a capacidade de produção nacional reduziu ainda mais. Ou seja, o país quer depender menos de fora, mas está produzindo menos ainda em casa. Isso, claro, preocupa, porque o fertilizante é um insumo necessário. Sem ele não tem produtividade, e sem produtividade não tem safra cheia. O fato é que essa conta está chegando para o produtor, no preço dos alimentos, na exportação da economia brasileira, e a guerra da Ucrânia já mostrou como essa dependência pode custar muito caro. Agora, os conflitos no Oriente Médio e as tensões, principalmente nas rotas globais de transporte, voltam a lembrar que os fertilizantes também são geopolítica. E aí, se o produto atrasa, a janela de plantio não espera. O preço sobe, o custo da lavoura dispara. O produtor reduz a adubação para economizar, a produtividade também cai. Agora, essa é uma discussão não apenas de mineração ou de indústria, principalmente sobre segurança alimentar, competitividade e soberania produtiva. Por isso, inclusive, a Câmara dos Deputados aprovou um projeto que cria incentivos para a indústria nacional de fertilizantes. E a proposta é bem importante, mas ninguém resolve esse problema de uma safra para outra. Construir uma fábrica leva tempo, licenciar um projeto no Brasil, a gente sabe que leva ainda mais. Depois vem a fase de atrair investimento, que exige principalmente uma previsibilidade. Enquanto isso, a ciência começa a apontar outras alternativas.

0: Isso porque uma pesquisa da Embrapa mostrou que a estruvita, um mineral obtido a partir dos dejetos dos suínos e também do esgoto urbano, pode substituir parte desses fertilizantes fosfatados. Os testes indicam até uma capacidade de suprir metade dessa demanda de fósforo nas lavouras de soja no Brasil. E claro, Santa Catarina aparece nessa agenda com uma participação importante da Embrapa Suínos e Aves de Concórdia e também da Universidade Federal de Santa Catarina. É uma solução que transforma um passivo ambiental em um insumo agrícola. Economia circular aplicada no campo e, claro, uma mensagem muito fundamental de que a gente precisa ter mais independência e principalmente reduzir esse custo que é fundamental. Afinal, sem fertilizante não existe safra. Eu fico por aqui, mas amanhã eu volto com mais informações da política de Brasília que reflete no agronegócio de Santa Catarina.
1: Combinado então? Até amanhã, Catherine Heights com a gente no Bom Dia.
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1: Tem o sorteio de pulseiras para a segunda feijoada de aniversário da sintonia. Tá a fim de curtir essa festa com a gente no sabadão aí? Assim como meu amigo Everaldo Schmitz, lá de Bom Retiro. Ontem almoçando lá no restaurante no CT de Onas, aqui em Tuporanga, batendo papo lá com o Everaldo, vem lá de Bom Retiro no sabadão aí, pra curtir a nossa feijoada de aniversário da sintonia. No sabadão vem o Everaldo e a esposa, né? Abraço pra família lá em Bom Retiro. 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Curtir a festa da líder de audiência, na sintonia. 6:41. Grupo Camperismo, João Luiz Correia. Bora mandar mensagem no WhatsApp.

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0: Vem com o nosso Bom Dia até às 7 horas da manhã. Tá valendo a sua participação por aqui? Tem cartões pra feijoada de aniversário da Sintonia no próximo sabadão. 91920947, a sua participação até às 7 da manhã. Faltando só mais 9 para as 7, os Monarcas.

0: Aí os monarcas aqui no nosso Bom Dia de Bota Nova. 6:54 agora, faltando só mais 6 para as 7. Tá na hora das informações de polícia.
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0: Agora, Josué Eger conta pra gente as ocorrências das últimas horas aí na nossa região. Mais uma vez, boa quarta-feira pra você, Josué. Bom dia.
2: Bom dia, Diogo. A todos que estão conosco em sintonia, chegando com as principais informações aí nesse início de dia, né? Os principais destaques, então. Tem informações aí como mãe que foi responsabilizada por criança passar trote. É acidente gravíssimo ontem aqui na entrada de Aurora, que já eu trago os detalhes. Portanto, né? Vamos lá, trazendo as informações em sintonia com apoio por aqui da ES Automóveis. 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

533-2339. Alguns destaques por aqui na madrugada da sintonia. Uma mulher de 28 anos vai responder por falsa comunicação de crime após a filha, uma adolescente de 12 anos de idade, passar sucessivos trotes para o telefone de emergência do Corpo de Bombeiros 193, né? O fato foi registrado na tarde dessa terça-feira no bairro Limeira, em Brusque. E, de acordo com as autoridades aqui, a menor acabava utilizando o telefone para fazer diversas ligações consecutivas informando falsa ocorrência à central de atendimento. A reiteração das chamadas falsas acabou mobilizando os órgãos de segurança para identificar a origem das ligações. E ao localizarem a responsável pela menor, os policiais militares confeccionaram aqui, né, um boletim de ocorrência contra a mãe. Por lei, os pais ou responsáveis legais respondem civil e criminalmente pelos atos e infrações cometidos por menores sob sua tutela. Então, o relatório da ocorrência foi finalizado e encaminhado à Delegacia de Polícia Civil, né? E é claro, aqui a gente traz esse destaque, né? As forças de segurança reforçam que trote no serviço de emergência prejudica o atendimento da ocorrência, né? Já pensou? Alguém da sua família tá passando por uma necessidade de atendimento dos bombeiros e eles estão lá empenhados porque alguém falsamente disse que estava tendo uma ocorrência em tal situação, né? Então, até conversar com as crianças, com os adolescentes, né? Na cabeça talvez inocente deles, é algo que não acaba prejudicando, mas prejudica e prejudica muito. Por isso, converse com seus filhos, apresente essa situação, depois aí às 9 da manhã a gente fala de novo, chama eles para perto do rádio para escutar, porque de fato você é responsável por essa situação. Homem foi preso por dívida de pensão alimentícia, um rapaz de 22 anos, hein? Essa segunda-feira à tarde foi preso lá em Rio do Sul, tinha um mandado de prisão ativo contra ele pelo crime de inadimplência de pensão alimentícia. Ele foi encaminhado até a delegacia e depois da abordagem, né, levado até a delegacia e depois ao presídio regional. Na verdade, não é na cidade de Rio do Sul, né? Ele foi encaminhado ao presídio regional de Rio do Sul, mas deve ser encaminhado lá para comarca de Caxias do Sul, no Rio Grande do Sul, já que esse jovem é natural lá do Rio Grande do Sul. Também tivemos aí uma colisão frontal entre um carro e uma moto. Uma pessoa ficou ferida ontem à tarde na rua Princesa Isabel, na parte central de Rio do Sul. De acordo com os bombeiros, uma Honda Titan preta colidiu de frente com uma Amarok. Motorista da caminhonete, um homem de 55 anos, não se feriu. Já dois ocupantes da moto, né? Um homem de 22 anos, também com suspeita de fratura na perna esquerda e ferimentos aí nas mãos. Já na garupa, uma mulher de 23 anos com dores intensas e apresentando suspeita de fratura também na perna direita. As duas vítimas foram levadas ao Hospital Regional Alto Vale. O adolescente com mandado de busca e apreensão apreendido durante abordagem agronômica é 17 anos. Esse adolescente tinha uma ordem judicial pendente contra ele. A polícia então fazia rondas rotineiras ali pela parte central da cidade quando abordou um Corsa que trafegava pela via. Durante a verificação dos documentos, consulta no sistema, foi constatado que um dos ocupantes tinha aí um mandado de busca e apreensão ativa. A ordem foi expedida pelo Poder Judiciário da comarca de Lages. Diante disso, o menor de idade recebeu voz de apreensão. Ele foi conduzido pelos policiais militares até a delegacia em Rio do Sul para os procedimentos cabíveis nessa situação. Ontem aqui nos fatos policiais nós comentávamos de uma mulher, né? A Jaqueline Ferretti, 48 anos, que estava desaparecida desde a manhã dessa segunda-feira lá em Agrolândia, né? Ela tinha sido avistada pela última vez ali pela região de Atalanta, ela estava com o carro dela e ela foi localizada em Itajaí, no litoral norte catarinense. De acordo com as autoridades, ela está bem, foi encaminhada à delegacia para aguardar a chegada de familiares, né? Uma ação conjunta do setor de investigações da Polícia Civil de Agrolândia, que iniciou a apuração dos fatos, né? Depois do boletim de ocorrência e também das guarnições da Polícia Militar e equipes da Polícia Rodoviária Federal. As circunstâncias que motivaram esse desaparecimento, os detalhes de como ocorreu a localização também, ainda não foram divulgados pela polícia, mas dos males o menor. Então, Jaqueline Ferretti, 48 anos, foi encontrada bem, em estado de saúde bom, e ficou à disposição dos familiares depois de ser localizada lá em Itajaí ontem, então, né? Segunda-feira de manhã em
Atalanta e ontem lá em Itajaí, que ela foi encontrada.

0: E um acidente gravíssimo ocorreu ontem ali próximo à entrada de Aurora, entre os dois trevos, ali em cima do morrinho, entre os dois trevos de Aurora. Esse acidente envolveu aí dois veículos, uma caminhonete Fiat Toro, onde estavam duas pessoas, né? O motorista 76 anos e a passageira 75. Os dois já haviam saído do automóvel por meios próprios antes da chegada dos bombeiros, né? Eles não apresentavam ferimentos aparentes. Receberam uma avaliação no local pelo SAMU de Ituporanga. Já no carro, um Gol, um homem de 39 anos estava em estado grave. Foi encontrado pelas equipes inconsciente no interior do carro, apresentando traumatismo crânioencefálico, TCE, e ainda suspeita de lesões internas, né? Na parte do pulmão, um trauma torácico e ainda na região da barriga. De acordo com as informações dos bombeiros, devido ao quadro de saúde crítico, os bombeiros realizaram a extração emergencial da vítima do veículo e transportaram imediatamente para o Hospital Regional Alto Vale, em Rio do Sul, né? Os bombeiros também fizeram a limpeza e desobstrução da pista para garantir a trafegabilidade no local, né? A Polícia Militar Rodoviária também esteve no local para acompanhar essa ocorrência. Então, situação gravíssima. Esse homem de 39 anos, então, com suspeita de fratura, né? E também suspeita de lesões internas, foi levado ao Hospital Regional Alto Vale, lá em Rio do Sul. Destaque para a pista, que ficou totalmente interditada aí em todos os sentidos por bastante tempo, né? Cerca de mais de uma hora aí que os veículos precisaram ficar parados para que fosse feito esse trabalho, então, por parte dos bombeiros e da Polícia Militar Rodoviária. Diogo, só algumas informações, é claro, mais notícias estão chegando e a gente vai apurando e traz mais detalhes daqui a pouquinho na programação da Sintonia.
1: Tá combinado, Josué Eger, as informações de Polícia, Segurança Pública, notícias do trânsito.

0: dia, 7:04. 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
0: Eu, seu nosso bom dia por aqui. Fechadinho, encerração, a neblina agora aqui na João Stephens. Povaredo que tá aí na carona com a gente. Para você, trabalhador da cidade, para você, trabalhador do interior, tá na lida. 77.

Zezé de Camargo e Luciano aqui no nosso Bom Dia. Vem ficar curtindo a programação da sintonia da líder de audiência da região da Cibola nesta manhã de quarta-feira, neste 8 de julho. Vou até atualizar aqui. A temperatura agora segue entre 0 e 1 grau aqui no centro de Tuporanga, aqui na João Stephens. 0, 1 grau, tá oscilando por aí. Tá bem agasalhadinho aí, tá bem quentinho. Saboreando o seu chimarrão, tomando aquele mate. Fogãozinho a lenha toda fumaceando por aí. Cafezinho tá pronto? Ah! Cafezinho quentinho assim, né? Pra dar aquela esquentada agora, aquela energia. Pera aí que eu vou tomar meu cafezinho aqui. E coisa boa demais. Simbora com o nosso Bom Dia aqui então. Abraços, recados, alôs no rádio. Alô, Adélio Sperber. Abraço pro Adélio, tá lá. Ligarás curtindo a programação da sintonia. Diz o Adélio que tá frio por lá também. Eita, nós. Bom dia, sintonia. Alô, Jefferson, toda a equipe da Alumil. Gurizada que já tá no trecho, tá na carona e curtindo a programação da sintonia. Bom trabalho por aí. Tem bom dia da

Adelita Garcia mandou um recado pra gente aqui do bairro Nossa Senhora de Fátima. A esposa Adelita mandando aí pro maridão, pro Pedro Pereira, mais conhecido por Pita. O Pita tá de aniversário hoje. Aquele abraço pra ele. Felicidades aí a todos os aniversários.

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1: 7:14 aqui no nosso Bom Dia. Vem informações do rádio, nosso giro de notícias. Jean Carlos já está aqui no estúdio. Jonas Alves, lá de Bom Retiro, já está aí, se preparando para trazer as informações pra gente também. 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Fala, Darcis, como é que tá? Bom dia.
4: Bom dia, Diogo. Tudo certo? Bom dia também a você que nos acompanha aqui pela sintonia. Pessoal, a primeira Feira Vale Artesanal, que aconteceu no último final de semana lá em Rio do Sul, no Herman Purnegain, foi um sucesso. E a Hert Beer também foi sucesso. Como o pessoal gostou do chopp da nossa terra. Alô, Rio do Sul, a Hert Beer está buscando um parceiro para fazer o delivery, o disc chopp aí em Rio do Sul e região, hein? Tá legal, Diogo? Um abraço, boa quarta-feira para todo mundo.
1: Valeu, Darcísio, aquele abraço, boa quarta-feira. Mas o chopp da nossa terra, né? Sempre nas melhores festas, nos melhores eventos, nos melhores momentos, hein? Mas vai ser fácil demais, Darcísio, vai ser fácil demais. Abraço pro Alexandre, o mestre cervejeiro, lá da Hert Beer. 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
1: 7:17 aqui no Bom Dia. Jean Carlos com a gente aqui no estúdio para trazer informações. Abraço para os motoristas aí, Jean, que estão na carona curtindo com a gente.
8: Opa.
1: Povo que tá descendo a Serra da Bela Vista aí. É, mandaram um vídeo pra gente. Ô, Diogo, cadê Itupo?

0: Poranga, é quem tá lá em cima da Bela Vista, pararam até pra fazer um vídeo e mandar aqui, É só aquele mar branco, assim, né? Aquela neblina, aquela cerração, aí mandaram foto também descendo a Serra da Bela Vista, fechadinho de cerração, aquele negócio, né? Da Bela Vista pra cima, céu azul, limpinho, bonito demais. Nós mais aqui embaixo, não estamos vendo nada.
1: Daqui a pouco eles têm sol lá e a gente aqui são às 10 da manhã.
0: Oxi, chegar até às 10 tá bom.
1: Tá ótimo, né?
0: Então, pra quem tá aí na carona com a gente, aquela atenção redobrada no trecho, nos pontos que tem neblina, que tem cerração aí pela nossa região. Jean Carlos, bom dia.
1: Bom dia, Diogão. Trazendo os destaques lá do nosso portal de notícias, o sintonia.fm.br. Olha, o programa Momentos com Deus completa 45 anos no ar, levando fé, esperança e também inspiração. A trajetória de evangelização e reflexão diária atravessa gerações e mantém a presença entre ouvintes da região. E vai ter um culto especial neste domingo, dia 12 de julho, aqui em Aurora, viu? É, comemorando aí os 45 anos do programa. Também a ACI, a Associação Comercial de Ituporanga, celebra 30 anos e o Núcleo da Mulher Empreendedora completa 8 anos com grande baile aqui em Ituporanga. O evento acontece dia 17 de julho e vai reunir associados, homenageados e também música ao vivo para marcar a história da entidade e também da NUMEI. Olha, no nosso quadro de colunistas, o jurista e mestre em direitos fundamentais, Dr. Felipe Arthur Maciel França, fala sobre o trabalho rural, informação e prevenção são as melhores ferramentas para uma safra tranquila. Também é destaque lá do nosso portal de notícias, o sintonia.fm.br, que a Câmara de Alfredo Wagner aprova financiamento para compra de máquinas. O projeto autoriza a compra de 2 caçambas e 1 escavadeira. A sessão da Câmara também teve pedidos para comunidades do interior. Também é destaque lá do nosso portal de notícias que o grupo Gurizada comanda o bailão na segunda feijoada da Sintonia FM. O evento que celebra os 45 anos da emissora será realizado neste sábado, dia 11, no CT de Onas, com música ao vivo e ingressos a R$50. Se você ainda não adquiriu, corre. E também lá do nosso perfil de notícias no Instagram, o sintonia.notícias, você ouvinte acompanha lá um vídeo especial da Berta sobre a camada asfáltica que começa a ser aplicada em trecho de revitalização da SC-350 em Aurora, viu? O asfalto aplicado no local é produzido aqui mesmo em Ituporanga e começou a ser espalhado na tarde de ontem. Tudo isso e muito mais você ouvinte confere em nosso site no sintonia.fm.br e também no nosso Instagram de notícias, o @sintonia.notícias, Diogo Maciel.
0: E aí, Jean Carlos com a gente, as informações atualizadas lá no sintonia.fm.br.
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0: No Bom Dia 7:20.
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0: Sintonia. 7:22 aqui no nosso Bom Dia. Vamos com mais informações da programação Sintonia. Jonas Alves com a gente nesta manhã de quarta-feira por aqui. Alô, Jonas, bom dia.
5: Bom dia para você, Diogo. Bom dia aos ouvintes do Bom Dia.

0: sintonia desta quarta-feira, neste momento, aqui em Bom Retiro, 1 grau. Muito frio, geada ampla, tudo branquinho por aqui, chegando com informações no Bom Dia Sintonia. E hoje começamos com Angelina. E a Pai de Angelina promove nesta sexta-feira, dia 10 de julho, a tradicional Noite da Sopa, em comemoração aos 37 anos da entidade. O evento acontece no Salão Paroquial, no centro de Angelina. Os ingressos custam apenas R$25 e crianças até 10 anos não pagam. A partir das 17h será liberado também a retirada das sopas para quem preferir levar para casa. Já às 19h começa o buffet livre, com 4 opções de sopas salgadas, além de canjica e sagu. Durante a noite também haverá a partilha do bolo em comemoração aos 37 anos da APAI, lá de Angelina. Os ingressos podem ser adquiridos com a diretoria da APAI, também com as professoras da APAI ou diretamente na instituição. Então participe e ajude a fortalecer a APAI lá de Angelina. Já em Bom Retiro, a Câmara de Vereadores aprovou por unanimidade 3 importantes projetos de lei que valorizam a identidade e as tradições de Bom Retiro. As propostas reconhecem como patrimônio cultural imaterial de Bom Retiro o mel de melato de Bracatinga, o queijo artesanal serrano e também o churrasco. Com a aprovação, o município reforça o compromisso com a preservação da cultura local, valorizando produtos e também costumes que fazem parte da história, da economia e da tradição aqui de Bom Retiro. A iniciativa também contribui para fortalecer esses patrimônios e garantir que sejam preservados, claro, né, para as futuras gerações também. Bom Retiro, como já é conhecida como a capital do churrasco, agora também, então, colocou nesses 3 produtos, o mel de melate Bracatinga, o queijo artesanal serrano e também o churrasco, como patrimônio cultural e imaterial aqui do município. Com informações para o Bom Dia Sintonia, Jonas Alves.
1: Valeu, Jonas, nosso repórter Sintonia, direto ao vivo aí de Bom Retiro, gelada por lá também.
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1: Vem com o nosso Bom Dia nesta quarta-feira por aqui. Vamos com o tranco, velho fanagueiro. 7h26. Já já tem ele, tem o Ronaldo Coutinho e a previsão do tempo.

Se o tranco, velho fandangueiro. Grupo Portal Gaúcho e Tchê Garotos aqui no nosso Bom Dia nessa quarta-feira. 7:29 aqui no nosso Bom Dia. Abraço pra galera lá da GS Móveis, lá na fábrica já, desde cedo lá. Rádio em alto e bom som, curtindo a programação do nosso Bom Dia. E a galera todo vapor já trabalhando lá na montagem dos móveis, inclusive hoje, a nossa mesa nova aqui, a nossa estrutura da sala dos coordenadores aqui da sintonia. Legal demais, abraço Vanderlei, carinho pra toda a galera da GS Móveis. Deixa eu mandar parabéns hoje também para a nossa coleguinha, a Cleide Rolling, está de aniversário hoje. Parabéns aí pra Cleide, muitos e muitos anos de vida, muita saúde aí. É a nossa queridona aqui, a Cleide Rolling, aniversariante desta quarta-feira, deste 8 de julho. Parabéns pra você, Cleide. A todos os aniversariantes de hoje, o nosso abraço. Aproveite o seu dia, comemore e agradeça, hein? Seja muito feliz, tudo de melhor da sua vida. Parabéns pro povaredo de aniversário hoje. Parabéns também aqui para os ganhadores dos ingressos que vão curtir o finalzão de semana por conta aqui da sintonia, por conta do nosso Bom Dia. Seguinte, quem vai bailar domingão lá no Cacique no Cerro Negro? Por conta aqui do Bom Dia, o Nemerson José Vitorino e também o Rubens Francisco Schwartz. Rubens Francisco Schwartz e o Nemerson José Vitorino, ganhadores dos ingressos pro baile domingão no Cacique no Cerro Negro aí, com JJSV, Grupo Carisma, mais Banda Cosmo Express. Festa começa aí às 18 horas, lembrando aí, 100 primeiras mulheres não pagam ingressos. 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E quem vai pra super feijoada de aniversário da sintonia no sabadão, a partir das 5 horas da tarde lá no restaurante no CT de Onas, muito mais do que só uma feijoada, é uma grande festa de confraternização, de celebração, de família, de amigos. Quem vai tá sabadão com a gente lá no 0800? Ganhadores dos ingressos de hoje, o Silvânio Senen, lá do centro de Chapadão do Lajeado, e também a Isadora Linhares. A Isadora Linhares e o Silvânio Senen, ganhadores aí das pulseiras para feijoada de aniversário da sintonia, sabadão lá no CT de Horas, viu? 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
0: Tá falado, Rodrigão.
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0: Vamos retornar aí à Climaterra em São Joaquim com o Ronaldo Coutinho nesta manhã de quarta-feira. Previsão aí para hoje, os próximos dias, para o final de semana também por aqui. Alô, Ronaldo, bom dia.
7: Bom dia. É, o tempo segue bom na região, frio, mínimas em torno abaixo de zero em alguns pontos aí da região. Vamos assim, entre 2 negativos e 2 positivos em boa parte da área, com geada, principalmente onde não tiver nevoeiro. Ou às vezes formou geada e vem o nevoeiro e desmancha. E à tarde, em torno aí de 15, 17 graus. Na quinta também, aonde não tiver nevoeiro tem geada, entre 1 e 2 graus, e à tarde é agradável. Na sexta, algumas chances de chuva pequena pela manhã, mais à tarde ou à noite. Temperatura amena. No sábado, chuva, trovada, período de melhora, e começa a melhorar no domingo, ficando mais frio de domingo para segunda. Da Climaterra, Ronaldo Coutinho.
0: Tá falado, Ronaldo Coutinho, tá aí o nosso homem do tempo. E recebendo muitas imagens aqui de ouvintes que estão encaminhando recados aí de geada. Geada em tudo quanto é que é canto aqui da nossa região da Cebola. Embui, Alfredo Wagner, Bom Retiro. Imagens aí que a gente vai estar compartilhando também nas redes sociais da Sintonia, lá no arroba Sintonia FM oficial. Daqui a pouco a galera também vai estar postando por lá, né, as imagens aí da geada em toda a nossa região. Jonas Alves também falou que lá, né, na região de Bom Retiro, por lá, branquinho de geada também. A gente vai contando pra você aqui nas zonas do rádio, também mostrando aí pelas redes sociais da Sintonia, líder de audiência na região da Cebola.
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0: Vem com o nosso Bom Dia e com o seu Bom Dia por aqui também! Recados, abraços, alôs aqui no rádio! Alô, Egon Israel! Ô, Diogo! Que na Barra Grande tá frio, viu? Egon, velho! Mandou foto por aqui também! Ei, branqueou aí, Egon, branqueou aí! Jada também lá na Barra Grande, lá em Leoberto Leal! Bom dia, Diogo! Tamo na lida já por aqui, viu? Abraço pro povaredo aí que tá agarrado já no plantio da cebola, ouvindo a programação aqui da sintonia. É, minha amiga Denir Cachoeira já mandou um recadão por aqui. O povaredo já tá na roça lá. É, céu azulzinho, o sol já tá brilhando por lá, lá no Rio das Pacas, lá em Vidal Ramos. Já estão na lida lá no plantio da cebola e ouvindo a programação aqui do nosso Bom Dia Sintonia. Tem recadão, tem alusão no rádio, bom dia.
2: Bom dia, sintonia, vamos pular, gambada. Menos três em Bom Retiro, tá? Eu acho que vai esfriar um pouco.
0: Ô, Valmir, aquele abraço, tá aí na carona curtindo com a gente. Mas, homem do céu, branqueou tudo na beira da estrada, aí. Eita, nós. Eu acho que deu uma refrescada, viu? Eu acho que deu uma refrescada. Bom dia, tem recadão de utilidade pública aqui também. É, abraço pro Juba, motora tá aí no trecho, mandou um recadão por aqui.
3: Bom dia, Diogo, tudo certo? Ô, Diogo, aqui é o Juba do Transporte Escolar. Bom, dá um toquezinho pra Silêncio ali, que aqui na frente do Colégio Paulo França tem um fio no chão. Não sei se é telefone ou é fio de energia. Só pra deixar registrado aí.
0: Valeu, Juba, tá aí na carona, trazendo um recadão aí, curtindo a programação da sintonia. E você, ouvinte, né, pode ser o nosso repórter de sintonia também, trazendo as informações pra gente da sua rua, do seu bairro, da sua comunidade aí. Faça como o Juba, manda aqui no WhatsApp 9192-0947.
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0: 7:40 já já por aqui, eu tenho café com o João. Anjos não mentem. É a nova do grupo Marcação.

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1: 7:46, Josué Eger, mais uma vez. Boa quarta-feira, amigo, bom dia.
5: Um ótimo dia para todos nós, né, Diogo Maciel? Quem tá chegando agora no rádio também, seja bem-vindo. Nosso Café com João especial. Mais uma vez, lembrando também que estamos na substituição de João Sérgio nas férias, aqui trazendo o Café com João. 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Hoje recebendo aqui em sintonia a Carla Voz Pétrea, Carla, diretora do Colégio Galileu, Associação de Ensino Santo Estevão aqui de Ituporanga. Chega uma marca importantíssima para a comunidade aqui de Ituporanga, chega aos 65 anos em 2026 e tem uma série de atividades ao longo desse ano. E tá chegando o grande momento do Aipim com Galinha do Galileu. Carla, momento especial também preparado pela equipe do Galileu. Muitas mãos juntas para fazer um grande evento agora no próximo dia 18. Bom dia, Carla.
6: Bom dia, Josué. Bom dia, Diogo. Bom dia, rádio ouvintes da Rádio Sintonia. Isso aí, com muita alegria vim aqui na rádio, agradeço o convite, tá? E fazer o convite a todos que estão nos ouvindo. Esse Aipim com Galinha não é somente para os pais, para a família do Colégio Galileu, uhum, mas sim aberto a toda a comunidade. Então fica o convite aqui, dia 18 de julho, no Salão do Bairro Gabiroba. Nesse dia teremos uma programação bem especial.
5: Pois é. Já junto aí com uma data especial também que se aproxima, conta um pouquinho mais do que. Só um pouquinho do que vai ter lá. Deixa um pouco para a hora também, mas tem muitas atividades especiais, né?
6: Sim, sim. Então o que que acontece? Como no dia de 26 de julho desse mês, é o dia dos avós, né? Então, nossa base, nossa família, né? O Colégio Galileu preza muito pela família e nesse dia a gente vai fazer uma homenagem especial a todos os avós presentes no evento. Não quer dizer que tem que ser vô ou vó ou bisa de alunos nossos do colégio, mas os avós que estarem lá almoçando conosco, vão estar ganhando uma lembrancinha, os alunos vão estar fazendo uma homenagem, vamos estar fazendo uma espécie de brincadeira lá com as perguntinhas bem legais e quem estiver acertando lá vai ganhar uns brindes que a gente vai estar sorteando a todos que estiverem presentes no evento.
5: Olha só que bacana, hein? Já conta um pouquinho da didática do dia, o que nós vamos ter de cardápio, o aipim com galinha, sim, mas essa é a base, o que mais a gente vai ter junto aí nesse cardápio?
6: Olha só, então de repente alguém não gosta do aipim, mas uhum, vai ter uma maionese, um arroz, um soufflé, uma farofa, diversos tipos de salada, sabe? Então vai ser tudo preparado com muito carinho, bem gostoso. E eu não gosto da galinha assada, do galeto em si, mas uhum, eu gosto do molho, da carne de galinha ensopada, também vai ter isso, sabe?
5: Ô Carla, e a comunidade escolar tá envolvida, né? Os professores, opa, ali, o pessoal vai tudo sim, colaborar, sim, né?
6: Já de antemão, Josué, quero agradecer a toda a equipe que já vem para alguns dias, estamos se encontrando, fazendo reunião para decidirmos. A equipe do colégio sempre pega junto nos eventos e primeiramente, então agradecer a eles. Também aos pais do Colégio Galileu que junto estão adquirindo os cartões, às vezes tem uns já pegaram os cartões, os seus cartões, mas estão lá buscar mais cartões para ajudar a vender, porque cresce junto, porque esse recurso vai ser, com certeza vai ser investido, revertido, né, em melhorias para o colégio, melhorias para os alunos.
5: Pois é, já tem sido feito outras ações também, né? E que reverteram aí em benefício para os alunos, né? É. E esse objetivo, a arrecadação desse recurso, já tem uma destinação já pensada já?
6: Sim, sim, tudo cunhos pedagógicos, né? Esse ano a gente, né, muitos pais já sabem, assim, também deixo aviso aqui à comunidade, as aulas vão terminar um pouquinho mais cedo, porque vai ser feito umas melhorias lá no colégio, né? Ampliação de salas, melhoria nas fachadas, então, mas o que acontece? Esse recurso do aipim com galinha é exclusivamente para salas de aula, tá? Recursos pedagógicos para os alunos. Isso é gostoso porque o aluno vai saber, opa, diretor, isso aqui, ó, foi algo que eu ajudei a vender, esse cartão de aipim com galinha que eu ajudei a vender, vai estar revertido em melhorias para os alunos. Então, assim, eu quero agradecer aos pais que estão vendendo os cartões, nossa gratidão.
5: Dia 18 de julho, então, aipim com galinha é do Galileu.

0: destacar mais uma vez, não é só para quem tem filhos ou algum parente ali que estuda no Galileu, é para toda a comunidade, mas como que eu faço para adquirir os cartões então, Carla?
1: Sim, pode, né, entrar em contato com o colégio e vir diretamente lá, né? A gente tem cartões a pronta entrega lá também, e no dia, né? No dia do evento, às vezes também tem pais que optarem por, ou famílias, enfim, ou, né? Querem estar lá pegando marmitas, então a partir das 11:30 da manhã estaremos servindo as marmitas, mas lembrando que como a homenagem dos avós é para quem está presente lá, a lembrancinha é para quem está lá no evento, tá? Então, acabando o almoço, já vamos começar com bingo, uhum, tá? Quem não gosta de um binguinho, então vai ter um bingo, as crianças gostam de bingo, e o arrastar pezinho também, vamos dançar um pouquinho, e as brincadeiras, como eu mencionei anteriormente. Então é o evento, a gente fala é da escolar, mas não, é aberto ao público, é aberto à comunidade. E como se diz, uma andorinha sozinha não faz verão, né? Então a gente precisa da comunidade geral também.
0: Todos pegam juntos para ser um sucesso. É um dos eventos de comemoração também dos 65 anos, uma associação 65 anos de história aqui em Ituporanga, importantíssima aqui para o desenvolvimento educacional. E nós teremos mais atrações ao longo do ano, a gente vai estar comentando aqui na sintonia também. A sintonia é parceira também do Colégio Galileu, assim como o colégio é parceira aqui da sintonia também, né? E a gente vai estar ao longo do tempo comentando um pouco mais. Só trazer um destaque um pouco maior aqui. Você falou brevemente, mas então as aulas. As férias de julho, um pouquinho mais enxutas, porque de fato vai passar por um processo importante lá de reformas?
1: Sim, justamente. As aulas, o nosso recesso de julho é na última semana do mês de julho, somente uma semana, por quê? Porque a gente vai terminar também as aulas mais cedo. A partir de 1º de dezembro, o colégio vai começar com uma transformaçãozinha lá, e vamos estar fazendo novas salas, fachadas novas, como eu mencionei. Então, por isto que será somente uma semana, porque as aulas também vão acabar mais cedo. A gente começou também mais cedo, começamos as aulas dia 28 de janeiro. Então a gente também começou um pouquinho já mais cedo, teremos somente uma semana em julho, por isso que vai terminar também mais cedo.
0: E daí ano que vem, lá em fevereiro, quando volta as aulas, volta com uma transformação especial, né?
1: Uma nova repagem, uma nova escola tá chegando por aí em Ituporanga, tá?
0: Que beleza, que bacana, hein? Nesse momento especial de 65 anos então, do Colégio Galileu. E aí vai ter programação, setembro vai ser um mês especial, né? Porque a data é setembro, né?
1: Isso, o que acontece, a gente tem uma programação toda especial, 65 anos é muito tempo, né? Então, assim, a gente sabe que muitos ali já passaram no Colégio Galileu, na Associação de Ensino Santo Estevão, tá? Continua tudo igual como o primeiro aluno, o segundo aluno, a nossa base continua igual, é a mantenedora, nós não temos um dono específico, tá? Então, assim, os recursos que sobram no caixa da escola é revertido em melhorias para escolas, não temos a pessoa que é dona do colégio, né? A partir do momento que um pai matricula o seu filho conosco, a partir do momento que um professor começa a trabalhar conosco, ele acaba sendo dono disso ali também, porque ele quer que a escola prospere, quer que a escola vá para frente.
0: Carla, e para quem tem interesse em conhecer um pouco mais, hoje, de repente tem os filhos aqui na escola pública, mas tem interesse em conhecer também esse trabalho que vocês fazem na escola particular? A escola está aberta também para receber novos alunos? Como que funciona? Como que é esse primeiro acesso, então?
1: Sim, a gente olha, de verdade, Josué, eu faço questão, tá? De receber os pais lá, e eu, Carla, faço questão de mostrar o colégio, mostrar como é que é a nossa didática. A gente tem a escola inteligência lá que trabalha as emoções. Hoje em dia a gente não pode, né, ignorar o coraçãozinho da criança, ela tem que botar para fora algo que opa, incomodou ela tem que falar, não tem que ficar escondido dentro, tá? Tem que se abrir, trabalhar a empatia, a gente trabalhar a questão do bullying, então a gente trabalha muito isso lá dentro, tá? Trabalhamos com o trabalho positivo de ensino há 33 anos, é uma escola com base aqui em Ituporanga, que muitos já se formaram ali, e a gente continua com essa mesma base, com esse mesmo alicerce. Então o pai que quer conhecer o colégio, chega lá, nos procura, eu faço questão de conversar tete a tete. Quantos pais que hoje, tá? Tem o meu contato, meu telefone, então assim, isso é importante, ter esse essa mais próxima, essa comunicação mais próxima. Então pode nos procurar lá e agendar uma visita, que a gente faz questão de recebê-los. Lembrando que o Colégio Galileu recebe alunos do G1 até o terceirão, tá? Então do infantil até o ensino médio se forma conosco no Colégio Galileu, na Associação de Ensino Santo Estevão.
0: O G1 vai ser a partir de que faixa etária?
1: A partir de um aninho de idade, tá? Até o terceirão.
0: Até se formar aí no terceirão, os adolescentes, né? Isso. E muitos dos alunos entram aí no G1 e vão seguindo carreira, né? Seguindo todo esse período, né? Muito bem, tá então. É a Associação de Ensino Santo Estevão, Colégio Galileu, comemorando 65 anos, e agora.

0: nesse dia 18 de julho, Diogo Maciel. Realiza esse aipim com galinha especial. Você quer adquirir o seu cartão? Pode procurar o próprio colégio, os professores, a comunidade escolar envolvida, os pais também têm os cartões para vender, né? Então vai ser um sucesso, Carla, um grande evento para vocês aí, que seja realmente um sucesso especial, tá?
1: Com certeza vai ser.
0: Muito bem, Diogo Maciel. E lá a Maria me contou nessa semana que o horário de brincar com as figurinhas tem horário específico, ela me falou essa semana. Que se dá, a diretora vai lá e tira as figurinhas. Ela veio me contar esse final de semana. Eu digo, mas o que estava acontecendo? É que eu estava mexendo nas figurinhas quando não podia, pai. Eu digo, então tu já sabe o que acontece, né? Na vida é assim, tudo tem o seu horário, né? Tudo tem o seu horário. Ela veio me contar. A diretora tirou as minhas figurinhas, pai.
1: Verdade, verdade.
2: Quem nunca foi pra sala da diretora?
0: É verdade. E assim, né? As crianças, é ali o momento que elas aprendem o que vai ser o reflexo
1: os
0: depois.
1: Limites.
0: Os limites. Tem que ser assim, né? Tem que ser assim. E desobedeceu, descumpriu, extrapolou os limites, ficou sem as figurinhas.
2: Fazer dois agradecimentos a Carla. Primeiro, porque veio participar com a gente do Café com o João, com o Josué, né? O Café JJ aqui. E falando pra gente que é uma grande ouvinte pois da sintonia, né?
1: Opa, sim, com certeza.
0: Grande ouvinte da sintonia. Sempre a gente conversa bastante também, tem esse contato.
2: É em casa,
1: como
2: é no
1: se
2: carro?
1: Diz, é no carro. É em casa, né? Então, assim, ligou o carro automático, liga na Rádio Sintonia. E a gente, é um costume que a gente tem, sabe? Isso vem de geração em geração em casa. O pai também levantava de manhã, ia tomar seu chimarrãozinho, primeira coisa que ligava a Rádio Sintonia. E é engraçado. E assim vai os filhos da gente, né?
0: Já encaminha eles. Hoje em dia também já migra pra rede social também. Já vai acompanhando o nosso trabalho aí, né? Ô, Diogo, e também essa ligação, né? A Carla nos mencionava aqui, tá chegando aos 65 anos, um dos primeiros alunos formados na Associação de Ensino Santo Estevão, né? Foi Gervásio Maciel, né?
1: A gente, quando o colégio fez 60 anos, parece que foi ontem, na época da pandemia, em 2020 ali, 2020 ou 21, e o que acontece? O seu Gervásio foi lá, participou da nossa live, e parece que foi ontem, né?
0: Pois
1: então, assim, 5 anos já fazem que teve os 60 anos do colégio.
0: É verdade. E um dos antecessores também da Carla foi o professor José Fernando Sens, que por muito tempo aqui foi nosso companheiro de trabalho aqui na sintonia.
1: Gente boa.
0: José Fernando também foi diretor lá da Associação de Ensino Santo Estevão do Colégio Galileu também. Tá aí, são algumas ligações que a gente tem, Diogo Maciel.
2: Eu mando um abraço aqui no rádio, aguenta aí, José, só um pouquinho.
0: Beleza.
2: Abraço pro Kleber Quinias, lá no Rio Bandeira. Conhece o Rio Bandeira?
0: Agora, de nome assim, mas é o Alfredo Wagner?
2: Rio Bandeira, Presidente Nereu.
0: Ou lá pro outro lado, Presidente Nereu.
2: Presidente Nereu, todos os dias lá no Sítio Colina, ordenando as vaquinhas lá, curtindo a programação da sintonia. Eles não amanheceu e a gente foi ordenhar as vacas no escuro.
0: É mesmo? Foi no escuro mesmo, é?
2: Todos os dias lá, curtindo a programação da sintonia, lá no Rio Bandeira, lá em Presidente Nereu.
0: Será que tem geada por lá?
2: Ah, rapaz, não sei, mas ó, lá no centro de Leoberto Leal, esfriou e geada de novo. A Fernanda Nascimento mandou um recado pra gente aqui, lá de Leoberto Leal. E também tem mais um recadão que veio aqui. Isso era bem mais cedo, quando mandou aqui um fogãozinho a lenha lá, foguinho lá, esquentando a casa toda. Opa, mandou um recado por aqui também.
3: Bom dia, bom dia. De certo com o Josué, quando vem para Leoberto, quem paga a pizza certo é o Júnior. Porque o Júnior tá toda a vida reclamando, tá sem dinheiro.
0: O Jojoba, que é meu irmão, né? Ele apareceu, eu tive ontem lá em Leoberto conversando com o prefeito Mike, tá ligando lá o convite especial pra nossa feijoada da sintonia, que vai ser nesse sábado também, né? E o Jojoba apareceu lá no gabinete, conversou um pouquinho, daqui a pouco ele olhou assim no relógio, tá dando perto meio-dia, ele vazou. Aí ele disse, não, pode lá entrevistar o Mike, e ele sumiu, não deu nem tempo de eu pedir pra ele pagar meu almoço ontem, rapaz.
2: Mas aí você foi almoçar ontem, o Adriano, dá um minuto.
0: Segura lá, Adriano, nós temos história pra contar.
2: O Josué foi almoçar ontem, na lanchonete do Lourinho?
0: Na pizzaria do Lourinho.
2: Pizzaria do Lourinho, em Leoberto Leal.
0: Isso.
2: E aí tu descobriu que o Lourinho lá do Leoberto, ele aprendeu a fazer pizza com o Rainério aqui do Poranga?
0: Eu não sabia, e ó, eu tenho 35 anos, sou lá de Leoberto Leal, cliente muito tempo lá do Lourinho, não sabia, e ontem ele me explicou como é que surgiu um pouquinho ali, rapaz. Ele disse, olha, José, eu falando da pizza dele é diferente das pizzas aqui de Tuporanga, por exemplo, aqui a massa é mais fina, e lá a massa é um pouco mais grossa, com mais recheio, rapaz, é top demais, é gostosa demais a pizza do Lourinho. Aí ele disse, José, essa pizza tem influência lá de Tuporanga, por exemplo, quando nós fomos abrir a lanchonete, fomos lá em Tuporanga e nos levaram lá pra conhecer uma pizza muito saborosa, que era no chalé, no antigo chalé, aqui em Tuporanga. Eu, por exemplo, não cheguei a conhecer o chalé, eu vim depois do chalé. Aí ele disse que o cardápio, o cardápio

0: cardápio da pizza foi descoberto, foi pego aí emprestado lá do chalé. Eles ensinaram a Mary, que é a esposa do Loninho, a fazer lá o recheio, coisa e tal, tal e coisa. Mas daí tem que buscar uma massa boa. Aí ele foi no Betts. No Betts, o Betts Sport, né? Betts Supermercado.
1: Tinha o mercado do Beto ainda?
0: Mercado Beto. Meu disse que Deus o Beto, do céu. Ali o Beto fazia fazia a massa e vendia para as pizzarias. E daí ele trouxe a receita de como fazia aquela massa para a Mary. E a Mary aí, mais de, como diz o Didi, mais de 20 anos já fazendo aquela mesma massa de pizza que foi importada. Segundo o Beto, ele aprendeu a fazer essa massa de pizza com um português lá de Portugal mesmo. Então traz essa receita lá de Portugal, do Beto Esporte, do Rainelli, de toda a família ali do chalé. Isso tudo tem interferência lá na pizzaria do Lourinho, lá em Leoberto Leal, rapaz.
1: Mas o Lourinho também faz assim, que nem o Rainelli aí, quando pediu uma pizza lá, que daí pediu um prato.
0: Pra dividir junto, né? Não.
1: Ah, tu não vai pedir um prato? Tu não vai comer a pizza? Rapaz. Assim, quando eu tava saindo, já só ficava umas duas, três mesas, só deixava a luz acesa em cima.
0: Isso era no chalé, né?
1: Começava a recolher as coisas todas.
0: Me despertou a curiosidade. O chalé era ali onde é o hotel do Rainelli hoje? Ou é na frente? Onde é que era?
1: É, né? Tinha ali, tinha até
0: ali onde é a Unifique hoje, por ali, pertinho, por ali. Entra ali. Na frente, não era ali onde o Agnaldo tem a.
1: É, onde é. É Unifique, é o prédio da Unifique ali. É naquela vizinhança ali. Master Cell, daí tinha ali, tem o prédio ainda hoje ali, onde é que é a Capesca ali e tudo mais. Uhum. Aí do lado ali tinha o chalé.
0: É, mas é por ali naquelas bandas.
1: Aí do lado
0: ali,
1: do chalé tinha a família Buscapé ali também, tio. Uhum.
2: Boneca Capesca hoje, o antigo chalé, tá?
0: É, ali.
1: Quem mandou?
0: Quem mandou? Seu Altair? Eu Cascão, sou... Cascão.
1: Ah, é. Na época do chalé, o Cascão era DJ da Kalahari, da Guita, né?
0: É por ali, né? É. E aqui tem direito de resposta ou não?
1: Por quê?
3: Vou falar do eu também fiquei sem almoço ontem. Eu pensei em voltar lá pra te convidar pra almoçar, mas tem que almoçar fora, a mesma coisa. Mas fui almoçar, era quase 2 horas da tarde.
0: Então ele tava trabalhando, não é que ele me abandonou lá no gabinete, meu irmão, Jojoba.
1: Então tá bom. Vamos que o Adriano já tá batendo na porta aí.
0: Eu acho que nós vamos começar a fazer uns estúdio móveis, né? Vamos contar as histórias da cidade.
1: Mais um abraço pro Rainer, lá pra toda a família Lauretti, que tá sempre ouvindo a sintonia. É, o Cleitão lá que cedo ali, que vai caminhar e caminha. Não certo, tá que nem não, nós assim que não.
0: Daqui a pouco dá certo. e pra quem quer matar a saudade da pizza ou conhecendo a pizzaria do Lourinho, aproveita esse ano que ele disse. Ano passado ele me disse que ele ia se aposentar já.
1: É?
0: Agora esse ano disse: não, desse ano não passa. Vai se aposentar o Lourinho lá. Vamos ver se ele vai se aposentar mesmo. Eu digo pra ele: tu tem que ficar. Se tu se aposentar, pelo menos deixa um freezer de pizza pronta aqui. É pra eu vir buscar aqui, tem vez quanto? Uma semana, cada vez uma pizza aí.
1: Oh, tá na hora. Simbora aqui, amanhã tem mais bom dia.
0: Valeu, Diogo.
1: Valeu, gente. Bom dia.

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2: Estamos chegando.
0: Adriano Coelho.
2: 8:07, bom dia. Boa quarta-feira pra você. Hoje, 8 de julho de 2026. Tem asterisco dizendo que hoje é dia do padeiro. Isso mesmo. Hoje

0: dia do padeiro. Manhã de Manhã da 94. Bom dia, bom trabalho pra você em sintonia com a gente, acompanhando no dia de trabalho. Pra quem tá no descanso, bom descanso também. Pra quem tá no interior, na cidade, nos bairros, pra quem hoje vai descansar, pra quem hoje tá de aniversário, parabéns. Pra você ligado ou ligada em qualquer lugar do mundão através do aplicativo da internet nos acompanhando. Então, onde quer que você esteja, tá ligado ou ligada aqui na sintonia, com carinho é pra você.
1: Bom dia, sintonia.
0: Bom dia.
1: Bom dia.
0: Uma boa quarta-feira de Manhã da 94. Já estamos no ar ao som de Michel Teló.

Fando Michel Teló, começamos o programa geladaço desta quarta-feira, tá frio, hein? É, já tivemos 0,1 grau aí durante a madrugada e manhã, agora já subiu um pouquinho, entre 3 e 4 graus aqui em Ituporanga. E segundo o Ronaldo Coutinho, inclusive ontem falou, né, dessa previsão aí de tempo frio, nós vamos seguir com tempo gelado. À tarde as temperaturas não vão passar muito aí de 15 a 17 graus. Na quinta-feira, onde não houver nevoeiro, vai ter geada. Também temperatura aí de 1 a 2 graus. À tarde um pouco mais agradável. Sexta-feira a chance de chuva pequena pela manhã, mas à tarde ou à noite. Temperatura fica amena também. Sábado teremos chuva com trovoada, períodos de melhora, começa a melhorar no domingo, viu? Ficando mais frio domingo para segunda, segundo Ronaldo Coutinho nos atualiza com as informações da previsão do tempo. 8:11. 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

0: Para este dia especial, é daqui a pouquinho, então tá bom. Já a Lúcia traz o recado pra gente. 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Casa das Tintas, Ituporanga. 8:13 e meio na sintonia. Já os destaques dos portais de notícias.
1: Sim.

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2: 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Bem, vamos trazer os destaques dos portais de notícias, o que é notícia nesta manhã repercutindo na região e pelo Brasil.
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2: O portal de notícias da Sintonia FM: acidente na SC-350 deixa motorista em estado grave em Aurora. Acidente que nós vamos repercutir daqui a pouco também durante os fatos policiais. Rio Canoas continua subindo e provoca alagamentos em Otacílio Costa, também é manchete hoje no sintonia.fm.br. Na imprensa estadual, INSC, tiro no pé. Concessões de BRs em Santa Catarina prevêem só 80 quilômetros de duplicação e pedágio de até R$ 9. É manchete principal da NSC hoje. Globo.com, delegação da seleção brasileira volta ao Brasil com apenas um jogador no voo. Destaque nacional também no R7, na verdade é internacional, porque fala que após ataques do Irã, Donald Trump diz que acordo para encerrar a guerra acabou. Irã ataca bases dos Estados Unidos no Bahrein e no Kuwait em retaliação. São os destaques principais da imprensa, as principais manchetes que repercutem nesta manhã de quarta-feira, 8 de julho. Daqui a pouquinho tem Josué com as manchetes policiais aqui no rádio.
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1: Muito bem, às 8 horas mais 23 minutos. 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

0: Morena de Goiânia, Maiara, Maraísa, Hugo e Guilherme. 8:30 aqui na sintonia, hora de acompanharmos as manchetes policiais das últimas 24 horas.
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0: Então, hora de você trazer essas informações, Josué Iger.
2: Muito bem.
0: Bom dia.
2: Bom dia,
0: boa quarta-feira.
2: Ótima quarta-feira para todos nós, Adriano. Para quem tá ouvindo a programação da sintonia, daqui a pouco eu vou falar, hein? Máquina de prefeitura é incendiada em propriedade rural. Mãe é responsabilizada após filha de 12 anos passar vários trotes pros bombeiros. E homem é preso por pensão de dívida alimentícia, de pensão alimentícia. 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
2: 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Colisão frontal entre carro e moto deixa 2 pessoas feridas. E ainda, adolescente com mandado de busca e apreensão é apreendido

0: durante a abordagem policial. Professora, que estava desaparecida, é localizada. E ainda, colisão entre uma Touro e um Gol deixou o motorista inconsciente, estado grave, trânsito interrompido por mais de uma hora ali em Aurora. Acidente gravíssimo na noite de ontem. São destaques daqui a pouco nos fatos policiais, Adriano.
1: Combinado, às 9 você atualiza a gente com estas e outras informações, a gente fica ligado e acompanha tudo em detalhes nas ondas da Sintonia. Faltam 27 para as 9, 27 para os fatos.

8h37. Bom dia, Isolde Bogo. A vizinha Isolde Bogo, neto da Isolde Bogo, William Ribeiro e família, mandando parabéns pra Cleide aqui da Rádio. Cleide tá de aniversário.

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1: 8:40.
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1: 19:09. Esse é o grupo Gurizada que vai estar na nossa feijoada sabadão.

0: 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Faltam 13 para as 9. 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
3: Vamos lá, Fatos Policiais, edição desta quarta-feira, 8 de julho, pontualmente 9 da manhã, com apoio da Comercial Curtis, Curtis Móveis e Materiais de Construção. Roberto, bom dia.
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3: Valeu, Roberto, com a gente também, Loto Sul Auto Center, Lotos Pneus, tem recadão, Gilson, bom dia.
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3: Valeu! 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Tá contigo pros fatos.
6: Muito bem, Adriano, obrigado a você que tá chegando agora no rádio, seja bem-vindo, um ótimo dia, ótima quarta-feira, trazendo as informações de polícia no seu rádio com apoio de Dr. Carlos Felipe.
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1: 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Daqui a pouquinho vou falar aqui que mãe é responsabilizada após filha de 12 anos passar trote para os bombeiros, com apoio da Unifique.
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1: Reto escavadeira de prefeitura é incendiada. Já já eu trago essas e outras informações pra você, com apoio por aqui do Frigorífico Perimbó. 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
1: Muito bem. 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
2: 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Valeu!
1: Valeu, recado dado. Mãe responsabilizada ontem, uma mulher de 28 anos, ela vai responder por falsa comunicação de crime após a filha adolescente, 12 anos, passar sucessivos trotes por telefone para a emergência dos bombeiros no 93, né? O caso foi registrado ontem lá no bairro Limeira, em Brusque. De acordo com o relato aqui das autoridades, né? A menor utilizou o telefone para fazer diversas ligações informando ocorrências à central de atendimento dos bombeiros. Porém, as ocorrências eram falsas. Aí a polícia foi acionada para localizar de onde que partiam essas ligações e chegaram até o celular lá no bairro Limeira. Então, foi conversado com a mãe dessa menina e informada da responsabilização pelo caso, né? Lembrar aí que passar o trote, chamado trote para centrais de emergência, né? O 90, 93, 92, além de ser um crime de falsa comunicação de crime, ainda, claro, prejudica o atendimento, as ocorrências, que frustrante para os bombeiros fazer a preparação, chegar lá, a ocorrência é falsa e desprende o momento,

0: demissão, o deslocamento, quando poderia estar atendendo de fato uma ocorrência que for necessária, né? Por isso, converse com os filhos, fale da importância para evitar esse tipo de situação. Um homem de 22 anos foi preso ontem lá em Rio do Sul, por volta do meio-dia e 30 minutos, por não pagamento de pensão alimentícia. A polícia foi até o fórum da comarca de Rio do Sul após receber informações sobre a presença de um suspeito no local. Foi feita a abordagem, confirmado a ordem judicial, expedida pelo Poder Judiciário da comarca de Caxias do Sul, lá no Rio Grande do Sul, né? Então, foi dado voz de prisão para os procedimentos cabíveis esse mandado de prisão aí por não pagamento de pensão alimentícia. O homem foi levado até o presídio regional de Rio do Sul e continua à disposição da justiça. E uma retroescavadeira da prefeitura de Ascurra foi incendiada. De acordo com as informações, o caso ocorreu no interior de uma propriedade rural na localidade do bairro Tamanduá. O maquinário público estava na localidade prestando serviço de apoio aos agricultores quando apresentou falha mecânica. Devido ao problema, a equipe técnica optou por deixar o veículo lá estacionado no terreno para que os reparos fossem feitos lá para substituição das peças danificadas no início da manhã de ontem, né? Mas durante a madrugada, os proprietários moradores lá da área rural perceberam chamas e verificaram que a máquina havia sido consumida pelo fogo. Prefeito, secretário de Agricultura compareceram lá no local também para avaliar os prejuízos. As causas do incêndio ainda não foram identificadas. A Polícia Civil agora instaurou um inquérito, uma investigação para ver, né? Teve uma pane elétrica ou se teve alguma ação humana nessa situação, algo criminoso, enfim, quem vai definir isso agora é a investigação da Polícia Civil. O fato é o prejuízo para o município de Ascurra. Vou falar já de acidentes, inclusive acidente gravíssimo, gravíssimo ontem aqui na cidade de Aurora, trânsito interrompido, muitas pessoas ficaram aí nesse trecho ontem por conta desse acidente e infelizmente um motorista que teve ferimentos gravíssimos. Já já eu trago em detalhes por aqui, mas antes tem o recado da clínica de ultrassonografia Doutor Imagem.
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0: Muito bem, de volta com as informações no seu rádio. Duas pessoas ficaram feridas após uma colisão frontal na noite dessa terça-feira. Isso era 18h30, mais ou menos, ali no bairro Canoas, em Rio do Sul. O acidente envolveu uma caminhonete, né? Uma Amarok e uma moto, uma Honda Titan preta. De acordo com as informações, na Amarok ninguém se feriu. Já na motocicleta, o condutor, 22 anos, suspeita de fratura na perna esquerda, ferimento, corte, contuso aí nas mãos também. E na garupa, uma mulher de 23 anos com dores intensas, também suspeita de fratura na perna direita. As vítimas foram imobilizadas no local e levadas até o Hospital Regional Alto Vale para melhor avaliação médica. Um adolescente com mandado de busca e apreensão foi apreendido ontem em Agronômica. Adolescente de 17 anos, hein? Tava ali por Agronômica, quando a guarnição em rondas ali pela rua 7 de setembro, decidiu abordar um veículo, um Corsa, que trafegava pela via. Ao fazer a abordagem, começou a fazer a identificação dos ocupantes e constatou que um dos ocupantes tinha esse mandado, né? Esse jovem de 17 anos, mandado de busca e apreensão ativo, havia se despedido pela comarca de Lages. Diante disso, o menor recebeu voz de apreensão, né? Ele foi conduzido até a Polícia Militar na delegacia de Polícia Civil também de Rio do Sul, apresentado à autoridade policial e fica à disposição da justiça. Adriano, ontem aqui nos Fatos Policiais a gente trouxe a informação de que uma mulher de Agrolândia, ela estava desaparecida, né? Jaqueline Ferretti, 48 anos, foi visto pela última vez, tinha sido visto na segunda-feira pela manhã, linha Atalanta, num Gol vermelho, né? E daí, a partir do registro do boletim de ocorrência e do trabalho aí da Polícia Militar, da Polícia Civil, investigação, Polícia Rodoviária Federal, chegaram a essa mulher. Ela foi encontrada ontem à tarde lá em Itajaí. Ela estava já lá no município de Itajaí, né? De acordo com as primeiras informações, bem de saúde, tá? Essa era a maior preocupação, né? Como ela estaria, estaria bem de saúde, e foi recolhida, digamos assim, até a delegacia de Polícia Civil lá em Itajaí para aguardar a chegada dos familiares, então, né? Teve uma boa resolução, digamos assim, uma boa resposta, um desfecho bom essa ocorrência, a mulher encontrada com vida bem lá em Itajaí. E tivemos um gravíssimo acidente ontem à noite ali na SC-350 em Aurora, entre os dois trevos, ali em cima da Lombinha, entre os dois trevos ali da cidade de Aurora, na SC, né? Os bombeiros de Rio do Sul atenderam essa ocorrência na caminhonete Touro, duas pessoas, o motorista 76 anos, passageira 75 anos, ou seja, dois idosos estavam nesse automóvel, eles já tinham saído do carro, tava ali pela cena do acidente, né? Receberam o primeiro atendimento do SAMU e foram liberados. Já nesse Gol, um homem de 39 anos com ferimentos gravíssimos. Ele foi encontrado pelas equipes de resgate inconsciente dentro do carro, aparentando e apresentando traumatismo crânioencefálico, TCE, suspeita de lesões internas na parte do pulmão e também na parte do abdômen, suspeita então de possível até hemorragia interna, né? E devido ao quadro clínico crítico, ele foi levado até o Hospital Regional Alto Vale, lá em Rio do Sul, né? Os bombeiros efetuaram a limpeza da pista, desobstruíram o tráfego aí para garantir a segurança. A Polícia Militar Rodoviária também esteve no local, fazendo toda a segurança enquanto que os bombeiros trabalhavam. A pista ficou aí interrompida por mais de praticamente uma hora aí. A gente teve relatos de ouvintes, de até de nossos parceiros de trabalho aqui que estavam nessa ocorrência ali, parados no trânsito.

0: né, por cerca de uma hora, um pouco mais, e para esse trabalho dos bombeiros precisou ser minucioso devido à gravidade e estado crítico da vítima do gol, né? E destaque, a gente recebeu informação agora pela manhã também de um acidente na SC-350 também envolvendo moto e carro, né?
1: Isso, ali próximo à Aurora, o Marcelo mandou informação pra gente agora. E também que tem máquinas na pista aqui na Santa Teresa trabalhando. Então quem vai transitar de Poranga Rio do Sul vai precisar um pouquinho de cuidado, paciência e atenção, né? Porque hora para o trânsito, hora tem que desviar pelo acostamento, então vai ter que sair mais cedo para evitar ter que acelerar muito depois, que vai encontrar problemas no percurso. Inclusive, como aconteceu agora, um acidente também acaba prejudicando ainda mais a locomoção. Então vai com calma, né?
0: E muitas vezes o trânsito, tu tá indo normal na SC, quando eu passo uma curva, o trânsito tá parado. Acaba ocorrendo, né? Então o pessoal já tá mais de mês, só que eles tinham dado uma parada no serviço, né? Tinha liberado o trânsito, mas voltaram a fazer serviço, então presta atenção, por momentos vai ficar bloqueado o trânsito, você precisa estar atento para evitar acidentes também, né? Um pouco mais de paciência e atenção também no trânsito para que todos aí saiam bem dessa situação. Adriano, são os principais destaques, as principais informações de polícia para hoje.
1: Obrigado, Josué, que atualizou a gente. Esta foi a edição desta quarta-feira, 8 de julho, dos Fatos Policiais.
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4: 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José tá aqui do meu ladinho, só veio trazer a informação durante os fatos. É que no boletim de ocorrência do acidente ontem estava marcado como um veículo Gol. Mas analisando as fotos, né, ele também percebeu que, na verdade, é um Fox, né? Talvez só na hora... Um Polo. Então, só na verdade, essa pequena alteração, né? As vítimas mantêm-se tudo igual, como ele mencionou, só do carro, a substituição do carro aí nesse boletim de ocorrência do acidente que aconteceu ontem em Aurora, ok? 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Às 9:25, Pastor Paulo tá chegando, a hora do momento de amor e fé. Nessa semana, nesse momento especial também, eu lembro que o momento de amor e fé sempre traz temas atuais, temas do nosso dia a dia, orientação, momento especial e diferenciado. E o pastor Paulo, a Igreja Evangélica Ebenezer, eles têm essa parceria com a sintonia praticamente há 45 anos, acompanhei isso na segunda-feira, inclusive na programação. Nós vamos ouvir Momento de Amor e Fé nesta manhã de quarta-feira.
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5: Bom dia, Adriano e amigos do Manhã da 94. Dias atrás, chegou para nós, na reunião do Conselho de Saúde do Centro de Ituporanga, uma informação que causou estranheza e até um certo tipo de revolta. O Conselho Tutelar levou uma criança no posto de saúde do centro com a recomendação para a médica que aconselhasse a criança a escolher bons amigos e a respeitar os professores em sala de aula. Amigo ouvinte, prezado Adriano, será que isso é responsabilidade de uma médica? Ou será que isso seria responsabilidade até dos professores na escola? O que está acontecendo é que os pais estão fugindo da responsabilidade de educar e ensinar os seus filhos. A palavra de Deus diz: ensina a criança no caminho em que deve andar, e ainda quando for velho, não se desviará dele. E também o apóstolo Paulo diz que, pais, ensinem os vossos filhos na disciplina e admoestação do Senhor. Está tendo uma total inversão de valores na nossa sociedade. Prezado pai, prezada mãe, você é responsável pelo seu filho e pela sua filha. Deus cobrará isso de você. Educar é função do pai e da mãe. Escola e demais instituições são para passar conhecimento. Então fica a dica: prezado pai, prezada mãe, você é responsável. Tenham todos um bom dia e fiquem com Deus.
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0: do povo. Nota de falecimento. A família comunica com pesar o falecimento de Pedro José Coelho, ocorrido nesta terça-feira aos 100 anos de idade. O corpo está sendo velado na capela mortuária de Vidal Ramos até o meio-dia, seguindo logo após para velório na matriz Santo Antônio em Imbuia. A despedida dos funerais vai ser nesta quarta-feira às 15 horas no mesmo local. Em seguida, o sepultamento no cemitério católico municipal de Imbuia. A funerária vidalense comunicou com pesar o falecimento de Pedro José Coelho. A família enlutada, nossas condolências.
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7: Deixa eu dar bom dia aqui para quem ganhou ingresso para curtir o bailão no Cacique no Cerro Negro, né? Com três atrações aí, Grupo Carisma, JJSV e Banda Cosmo Express, domingão. Os ganhadores foram Nilson Kister e também, deixa eu ver aqui ligadinho, Grace de Souza, quero participar do sorteio do ingresso, ganhou também. Grace de Souza e Nilson Kister ganharam os ingressos, tá bom? Bom dia! Mando parabéns pra minha amiga Joyce Maia, que lá de Imbuia, que tá de aniversário hoje. Tá bom, o Edmilson Constante que mandou aquele bom dia e alusão pra ela. Terezinha Krause, parabéns para a Cleide aí da rádio de aniversário. Viva Cleide! Bom dia, Nilson Sebold, Tindaya Petrolândia, tomando chimarrãozinho acompanhando a gente. Bom dia pra Carmelita Schmidt Mai, de Rio das Pacas, Vidal Ramos. Alusão pra toda a família. Muito obrigado pela audiência e pela companhia. Bora com Cristina Zilauana Prado, Edmin. 28 pras 10.

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2: 14 para as 10. 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
2: Jogão, hora de chegar no rádio, trazer informação de economia. 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
2: Abraço aí pro Diogo, pra toda a equipe da Ultra Popular, a rede de farmácias mais barata do Brasil. Bom dia, Ana Paula, Erart Blasio, Chapadão, Nova Itália, Aurora, alô pessoal que tá plantando cebola, né? Pro pessoal do canteiro, pras cozinheiras também que estão lá ligados na sintonia, bom trabalho aí, viu? Tudo de bom, uma boa safra. Padrinhos Edival, Mauerwerk, Conilda Schmidt, para o afilhado Janderson Luiz Haske, hoje está de aniversário, Janderson, parabéns. Bom dia, Nilda Bauer, mandando pra Cleide, que hoje está de aniversário, a Cleide aqui da rádio, pra você, Adriano, também, valeu, obrigado pela companhia. Daqui a pouco eu vou trazer música pra gente aqui no rádio, já já.
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2: 9:52.
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2: Valeu, JBC, bom dia, Giovana da Silva, de Santa Luísa Vidal Ramos. Abraço para o pai Valério da Silva de Imbuia, para o filho Miguel, o marido Marlon, para todos que estão escutando a sintonia, ótima quarta-feira. Tudo de bom. Oi, Adriano, João Roberto Porto de Petrolândia, mandando música para a filha. Um parabéns para ela que tá de aniversário hoje, a Vitória Bertolina Porto, lá de Alto Maracujá, Petrolândia, tudo de bom. Conilda Schmidt para neta Emily Cristina Schmidt Morverk, também a aniversariante Emily. Parabéns para você então, felicidade, saúde, tudo de bom na sua vida. Bora lá, faltando 7 para as 10, já tem Cosmo Express.
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1: 10:04.
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3: Estão abertas as inscrições para o Campeonato Municipal de Inverno de Beach Tênis 2026 em Ituporanga. A competição começa no dia 23 de julho na Arena Sunset, com categorias sub-12, mista, iniciante e níveis B, C e D nos naipes masculino, feminino e misto. Haverá premiação com troféus, dinheiro e brindes. As inscrições e outras informações podem ser obtidas pelo WhatsApp 479-9191-3075.
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1: Bora lá, porque a previsão do tempo é com ele, Ronaldo Coutinho, nos atualiza, meu querido. Bom dia, Coutinho.
2: Bom dia. É, o tempo segue bom na região, frio, mínimas em torno abaixo de zero em alguns pontos aí da região. Vamos assim, entre 2 negativos e 2 positivos em boa parte da área, com geada, principalmente onde não tiver nevoeiro. Ou às vezes formou geada e vem o nevoeiro e desmancha. E à tarde, em torno aí de 15, 17 graus. Na quinta também, aonde não tiver nevoeiro tem geada, entre 1 e 2 graus, e à tarde agradável. Na sexta, algumas chances de chuva pequena pela manhã, mais à tarde ou à noite. Temperatura amena. No sábado, chuva, trovada, período de melhora, e começa a melhorar no domingo, ficando mais frio de domingo para segunda. Da Climatel, Ronaldo Coutinho.
1: Valeu, Ronaldo, nós estamos com 10 graus de temperatura nesse momento em Ituporanga.
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1: Nota de falecimento. A família comunica com pesar o falecimento de Pedro José Coelho, ocorrido nesta terça-feira aos 100 anos de idade. O corpo está sendo velado na capela mortuária de Vidal Ramos até o meio-dia, seguindo logo após para velório na matriz Santo Antônio em Imbuia. A despedida dos funerais vai ser nesta quarta-feira às 15 horas no mesmo local. Em seguida, o sepultamento no cemitério católico municipal de Imbuia. A funerária vidalense comunicou com pesar o falecimento de Pedro José Coelho. A família lutada, nossas condolências.
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4: Estão definidas as quartas de final do Mundial. As 8 seleções classificadas são França, Marrocos, Espanha, Bélgica, Noruega, Inglaterra, Argentina e Suíça. A equipe suíça garantiu a vaga no último momento ao eliminar a Colômbia nos pênaltis. Os argentinos sofreram um pouco mais na rodada de hoje, saíram perdendo por 2-0. Teve mais um gol do Egito anulado. Messi perdeu um pênalti, mas eles jogaram com muita garra e viraram o placar. Agora, os confrontos serão França e Marrocos, Espanha e Bélgica, Noruega e Inglaterra, além da Argentina contra a Suíça. A partir de agora, é briga de gigantes. Eu sou Melina Calduro, em Miami, para o Acaerte em campo.
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0: Vamos aos avisos, recados, anúncios e classificados atualizados nesta manhã, direto do portal de notícias da Sintonia FM. Vamos lá. sintonia.fm.br. Pessoas que procuram serviço. Casal sem filhos procura roça ou sítio para cuidar. Procura emprego para meio período como diarista. Procura serviço de diarista com urgência. Procura o serviço de pedreiro. Casal procura sítio ou chácara para cuidar, que possa registrar os dois, eles têm experiência. Procura casa para limpar de segunda e quarta-feira à tarde livres. Procura sítio ou granja para cuidar, que ofereça moradia na região. Procura serviço de diarista ou na roça. Procura o serviço de grafiato em muro ou em casa e pinturas também. Procura o serviço, são 20 pessoas para trabalhar na cebola, fumo ou beterraba. Serviço na área da lavoura, para 20 pessoas. Mais um homem aqui com 20 peão procurando serviço na roça, fumo, cebola ou cenoura. Procura o serviço de cuidadora de idosos ou acompanhante hospitalar, tenho ótimas referências. Procura o trabalho na faxina, sexta-feira à tarde. Procura o serviço na lavoura de cebola, tenho experiência. Procura o serviço na roça. Procura o serviço de menor aprendiz, cidade de Imbuia. Procura o serviço para costurar em casa. São as pessoas procurando emprego. As vagas de emprego agora, a Delta Ativa está contratando técnico instalador de internet, tem vaga para pintor com experiência, tem vaga para assistente de produção, operador de máquina industrial e tecelão. Leão contrata vendedor, contrata-se auxiliar de produção, carpinteiro e motorista de MUC com experiência, contrata-se 10 camaradas para trabalhar no plantio de cebola, contrata-se costureira para máquina cobertura, contrata-se estoquista, vaga para homem aqui, contrata-se servente de pedreiro. Nos achados e perdidos, foi perdido um Samsung capinha preta da Comercial Curtis ao bairro Santo Antônio. Foi perdido um paralama de uma carretinha de Tobata, próximo ao Rio Bonito. Contrata-se manual com experiência na Gabiroba, veio misturado aqui, mas tá valendo. Foi encontrado um celular Redmi branco na panificadora Beling. Foi encontrada a identidade de João Heinz. Foi perdido um paralama e com placa MGA6H19 e uma sinaleira de um caminhão no trajeto Rio do Sul a Imbuia. Foram encontrados dois cartões da loja Quero Quero em nome de Luiz F. Espíndola. Foi perdida a placa MHK4G33 entre Tuporanga e Atalanta. Sumiu um pinscher fêmea branco com mancha caramelo, atende pelo nome de Meg, no bairro da Gruta ela sumiu. Procuro casa para alugar em Tuporanga. Pedidos de doação, nós temos aqui pedido uma máquina de lavar roupa, outra família pede máquina de costura reta, outra família pede roupas de inverno para menina de 12 anos. Compro repolho em quantidade. Compro terneiro recém-nascido machinho. Compro máquina manual de moer carne. Para doação tem cachorro de porte médio, bravo, ideal para

0: sítio, 4 filhotinhos de cachorro de embuia, tem telha para doação, cachorro de 1 ano e 2 meses de porte médio, castrado, vacinado, uma cachorra, né? É... Doa-se 10 garnizé filhotinho em Aurora, tem para doação 10 garnizé. Troco casa na Vila Nova por um sítio perto de Ituporanga. Todos esses recados com os contatos estão lá no site sintonia.fm.br.
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4, bom dia, alô pras meninas da Milena Estopa, sempre ouvindo a gente. Bom dia, Lorena, Milena, Valquíria. Bom dia, Adelita Garcia, do Nossa Senhora de Fátima, para o esposo Pedro Pereira. Ô, seu Pita, tá de aniversário hoje. Parabéns, felicidades. Vizinhos Elisiane, João Fernandes, John Lennon e Johnny Henrique, para o vizinho. E tio, né, o amigo tio Pita, pelo aniversário, felicidade, saúde, querem churrasco, viu? Anitta mesmo, mandando parabéns pra Cleide, nossa companheira. Trabalho pelo aniversário. Tá de folga hoje no dia do Niver, né? Bom dia, Sônia Maria Mafra Bach, de Alto Três Barras, mandando pros irmãos. Alto Ringana Imbuia, Zeni Câmeras Machado, para o marido Sidney, para a mãe Alce, para toda a família, para amiga Cleide, de aniversário. Saúde, felicidades e muitos anos de vida. Bora lá com música para homenagear todos os aniversariantes. Desejo de saúde e muitas alegrias. Nayara Azevedo, 25 para as 11.

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1: 8 para as 11 horas da manhã.

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1: Sabor energético. Bora! Abraço pessoal no AMA nos acompanhando. O nosso querido Jean tá lá, né? Foi até o AMA fazer uma matéria legal pra Rádio Sintonia. Tá lá, mandou. Inclusive, eu vou rodar aqui o áudio que ele me encaminhou pra lembrar o nome das pessoas que pediram um alôzão lá. E eu vou rodar aqui pra saber o nome dessas pessoas. Deixa eu te ouvir, meu querido Jean. Conta aí.
2: Adriano, eu tô aqui no AMA. Tá. E os moradores aqui estão pedindo pra mandar um alô. O seu Gersino Jeremias pediu pra tocar uma moda bem boa pra ele, bem apaixonada. Parece que ele tá bem apaixonado.
1: Eita,
2: aqui.
1: Eita, olha aí, ó.
2: Ah, e daí o seu Vitorino também, né?
3: Não, eu quero que o Júlio traz a bala.
2: Ah, ele pediu pro Júlio Schumacher lá trazer umas balas de banana pra ele aqui.
1: Aí, ó, Júlio. Ô, Júlio, leva a bala de banana lá no AMA. Abraço, obrigado, Jean. Abraço pra essa moçada no AMA. Já tá lá fazendo a matéria. Mandou essa mensagem, a gente roda assim. 15 pras 11.
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1: Muito bem, nós teremos neste final de semana a nossa feijoada de aniversário da Sintonia. Josué visitou o prefeito de Atalanta, tem recadão aí, tá? Convite feito também, Josué, bom dia.
14: Alô, Adriano, muito bom dia. Voltando à programação da Sintonia.

0: Temos os fatos policiais, viemos até a cidade de Atalanta, conversar um pouco com o prefeito Sapuís, prefeito Ozunei também, para entregar aí esse convite especial para nossa feijoada. Prefeito Sapo, também presidente da AMAVE, presença confirmada nesse grande evento, essa grande festa. Bom dia.
1: Bom dia, Adriano, bom dia a toda a sintonia. Uma grande honra poder receber nessa manhã, né, o Josué, a sintonia aqui em nossa casa, aqui, né, em Atalanta, a rádio mais ouvida, com certeza, no nosso município aqui, e com certeza Atalanta estará presente, marcando presença lá nesse dia tão especial, parabenizar já, né, por esses 45 anos de muito sucesso da Rádio Sintonia, uma rádio de muita credibilidade, uma rádio onde a gente de manhã acorda, já liga lá o rádio pra gente ouvir a previsão do tempo, ouvir as notícias, ouvir a música, né? Muito importante, né? Com certeza esse evento que a rádio estará fazendo.
0: Ozunei, vamos marcar presença lá também, né? E aproveitar essa festa especial, comemorar, e o povo de Atalanta também pode ir com a gente lá. Bom dia.
2: Com certeza, né? Como o José já falou, estão todos convidados, então a gente vai estar presente, marcando presença e levando todo o pessoal, então está todos convidados para chegar lá e comemorar com a sintonia essa data tão importante.
0: Agora, o Sapo, rock, sertanejo, um pagode, qual que é a tua preferência?
1: Ah, eu sou mais de sertanejo, sou mais romântico, né?
0: Isolei, qual que é a preferência?
2: Também sertanejo, música raiz, isso aí é o que nós gostamos, a nossa idade já tá ficando avançada também, né?
0: Ó, independente do que você prefere, vai ter de tudo nessa festa especial, é nesse sábado, feijoada de aniversário dos 45 anos da Sintonia FM.
3: Show de bola, abraço prefeito de Atalanta, vice-prefeito, moçada, gente boa, valeu Josué! 45 anos! 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
4: 3 para as 11!

Carol, Mari Fernandes, César Menotti, Fabiano. Abraço, Sérgio Batista. Tá ligado sempre com a gente. O Radinho tá em alto e bom volume aí contigo, né, Sérgio? Abraço. Pessoal do Posto Machadinho também. Bom dia, bom dia, bom dia!

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1: A Prefeitura de Imbuia, por meio da Secretaria Municipal de Saúde, finalizou a campanha de coleta de pneus inservíveis, retirando cerca de 225 pneus do município. A iniciativa visa reduzir criadouros do mosquito Aedes aegypti, prevenindo doenças como dengue, zika e chikungunya. O trabalho foi coordenado pela agente de combate às endemias, responsável pelo planejamento e orientação à população, garantindo conscientização sobre a importância da eliminação dos pneus. Durante o mês de junho, as agentes comunitárias de saúde auxiliaram no levantamento das residências com pneus inservíveis, facilitando a organização da coleta.
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4: Mas é bom demais. Valeu, Dionísio! 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
4: Tá retornando à programação, meu querido Diogão. E a hora de César no rádio. 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
4: Bom dia pra você, uma ótima manhã! 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Loira tatuada, rainha musical e talagaço.

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0: Bom dia! Abraço da filha Silvânia, o genro Nilvo, os netos Catícia, Lucas e Wellington, para o avô Ivo Schaefer de Águas Frias, Vidal Ramos, 76 aninhos hoje, parabéns. Ei, nosso velhinho diz a mensagem, saúde e felicidades para ele, tudo de bom. Maureli Novak, da Marcenaria Novak, lá de Vidal Ramos, ouvindo a sintonia. Alôzão, abraço para os amigos, clientes aqui de Poranga de Vidal Ramos, abraço pessoal da Marcenaria Produção, trabalhando, ouvindo a sintonia. 11:12 São Marino.

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1: Olha, atenção, atenção! Abraço, deixa eu anunciar aqui os ganhadores da nossa feijoada de aniversário da sintonia. Vinícius Vestrup, que é da Bela Vista, participou, ganhou. E também a Ana Paula Marques também ganhou feijoada de aniversário da sintonia. Vinícius Vestrup e Ana Paula Marques, tá bom? Bom dia, Arlindo Iracimiter, mandando música para mãe, sogra, Gisla Schmidt Props, 83 anos hoje. Parabéns, saúde, felicidades!
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1: 11:25.
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0: Como será o Jornal da Sintonia de hoje? Cheio de informação?
2: Cheio de informação,
0: conta
2: Adriano
0: mais
2: Coelho.
0: Pra gente.
2: Daqui a pouco a gente vai destacar que a Polícia Federal faz buscas por armas na casa de Jair Bolsonaro, mas não encontra armamentos. Operação Pão e Circo apura cartel de shows com quase 54 milhões de reais em contratos públicos. Também morre Arduino Nardelli, ex-prefeito e empresário de Laurentino, aos 97 anos. Câmara aprova auxílio de até 3 mil reais para famílias atingidas pelas chuvas em Bom Retiro. Festa do Agricultor e Copa Atalanta movimentam o calendário do município. Também é destaque que consórcios escutem central de triagem para municípios da região da Cebola. Menino de Vidal Ramos conquista vaga em série do SBT e se destaca na música e também no futebol. Também em Câmara de Aurora cobra reparo em Nova Itália e comenta a operação do Gaeco. Feijoada da Sintonia. Shows iniciam às 5 da tarde e seguem até a madrugada. Também tem as informações de esporte, cotação agrícola, a previsão do tempo no Ronda Policial. Professora desaparecida em Agrolândia é localizada. E colisão grave entre touro e polo deixa motorista ferido em Aurora. Tudo isso em detalhes, já, a partir do meio-dia, no Jornal da Sintonia.
0: Combinado, Jean, você volta em 28 minutos.
2: Combinado.
0: Marca aí o cronômetro.
2: Show.
0: 28 para o Jornal, 28 para o
2: meio-dia.

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2: 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Tem que vir com look, tem que ir com look novo, né? 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
1: Pra eles e pra elas também.
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1: Muito bem. Enquanto o Diogão traz recadão da loja Presidente, vamos dar de presente aqui almoço do Santa Gastronomia, acesso à Cruz Panorâmica nesse domingo. Se quer almoçar domingo e conhecer o Santa, manda mensagem pra cá. Vou te dar um almoço de presente e visita Cruz Panorâmica. Bora lá, Diogão, da Presidente, tá contigo enquanto o pessoal manda mensagem.
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0: 12 para o meio-dia. João Neto e Frederico. Abraço para Sônia Maria Mafra Bach, que ganhou o almoço do Santa Gastronomia. Sônia Maria Mafra Bach, o prêmio é seu. 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
2: 11 pro meio-dia.
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0: pro meio-dia, hora de ir embora. Obrigado, Maiara e Maraísa. Quem sente saudade sou eu. Sente saudade não, amanhã a gente já volta a partir das 8 da manhã, se Deus quiser. Felicidade a você, a felicidade e a harmonia entre pensar, dizer e fazer. Pense, diga, faça coisas boas, seja feliz. Tenha uma ótima quarta-feira. Fique com Deus e até amanhã. Humberto Ronaldo, Marcos Belucci, fecha o programa.
1: Adriano Coelho.
0: De hoje.

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3: Olá, muito boa tarde para você. Agora é meio-dia, um minuto.
4: Boa tarde, a temperatura em Ituporanga é de 13 graus.
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3: A edição de hoje é uma produção do Departamento de Jornalismo da Rádio Sintonia.
4: Nos trabalhos técnicos, Eronildo de Oliveira.
3: A apresentação é de Jaciar Oliveira
4: e Jean Carlos.
3: Hoje é quarta-feira, 8 de julho de 2026, e você confere agora as manchetes do Jornal da Sintonia.
4: PF faz buscas por armas na casa de Jair Bolsonaro, mas não encontra armamentos.
3: Operação Pão e Circo apura cartel de shows com quase 54 milhões de reais em contratos públicos.
4: Novo medicamento não hormonal é aprovado para tratar sintomas da menopausa.
3: Morre Arduino Nardelli, ex-prefeito e empresário de Laurentino, aos 97 anos.
4: Câmara aprova auxílio de até R$3.000 para famílias atingidas pelas chuvas em Bom Retiro.
3: Festa do Agricultor e Copa Atalanta movimentam o calendário do município.
4: Programa Verde é Vida reúne estudantes em gincana sobre meio ambiente em Ituporanga.
3: Consórcios discutem central de triagem para municípios da região da Cebola.
4: Ituporanga se prepara para a fase estadual dos Joguinhos Abertos de Santa Catarina com 4 modalidades.
3: Menino de Vidal Ramos conquista vaga em série do SBT e se destaca na música e também no futebol.
4: Segunda Mostra Cultural de Inverno reúne exposições, música e teatro em Ituporanga.
3: Câmara de Aurora cobra reparo em Nova Itália e comenta a operação do GAECO.
4: Feijoada da Sintonia. Shows iniciam às 17 horas e seguem até a madrugada.
3: Você também acompanha ainda as informações de esporte, cotação agrícola e a previsão do tempo.
4: Já no Ronda Policial,
3: professora desaparecida em Agrolândia é localizada.
4: Colisão grave entre touro e polo deixa motorista ferido em Aurora.
3: Essas e outras notícias você ouvinte confere a partir de agora.
4: Fique bem informado com o Jornal da Sintonia que está no ar.
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3: Mesários e pessoas que atuarão no apoio logístico das eleições gerais de 2026 receberão uma carta de convocação da Justiça Eleitoral.
4: O documento informa a função, a

0: sessão eleitoral, o local de trabalho e a modalidade do treinamento obrigatório. A convocação também pode ser consultada pelo aplicativo e-título ou pelo autoatendimento eleitoral.
1: Quem estiver impossibilitado de trabalhar poderá apresentar um pedido de dispensa ao juiz da zona eleitoral. O requerimento deve ser encaminhado em até 5 dias depois da publicação do edital de nomeação, acompanhado de documentos que comprovem um impedimento. A justificativa será analisada pela Justiça Eleitoral.
0: No dia da votação, os mesários identificam os eleitores, organizam o fluxo da sessão e emitem a zerésima, relatório que comprova que a urna eletrônica não possui votos registrados antes da abertura dos trabalhos. A convocação vale para os 2 turnos, caso haja uma segunda votação.
1: O serviço não possui remuneração, mas os convocados recebem auxílio alimentação de R$65 por turno trabalhado. Também tem direito a 2 dias de folga para cada dia de trabalho ou de treinamento, sem desconto no salário.
0: Estudantes universitários poderão utilizar as horas como atividade complementar quando houver convênio entre a instituição de ensino e o Tribunal Regional Eleitoral.
1: O primeiro turno será realizado no dia 4 de outubro. Os eleitores escolherão deputados federais, estaduais ou distritais, 2 senadores, governador e presidente da República.
0: O eventual segundo turno está marcado para 25 de outubro e será realizado nas disputas para governador e presidente, em que nenhum candidato alcançar mais da metade dos votos válidos.
1: E a Polícia Federal cumpriu na manhã de hoje um mandado de busca e apreensão na residência do ex-presidente Jair Bolsonaro, no Jardim Botânico, em Brasília. A ação procurava armas de fogo, munições, acessórios e documentos de registro, mas nenhum armamento foi encontrado no imóvel.
0: A medida foi autorizada pelo ministro Alexandre de Moraes do Supremo Tribunal Federal. Segundo a decisão, havia divergências entre a quantidade de armas registradas em nome do ex-presidente e os armamentos efetivamente entregues às autoridades. Para o ministro, a busca era necessária para verificar se Bolsonaro ainda mantinha alguma arma sob posse direta ou indireta.
1: A defesa informou anteriormente que 10 armas estavam vinculadas ao ex-presidente. 2 teriam sido entregues à Polícia Federal em 2023 e outras 8 estariam sob a guarda do Batalhão de Polícia do Exército em Brasília. No entanto, o Exército comunicou ao Supremo que possuía apenas 6 desses 8 armamentos.
0: Das outras 2 armas, uma pistola havia sido apreendida durante uma fiscalização de trânsito no Distrito Federal, quando estava com uma integrante de segurança de Bolsonaro. Conforme os advogados, uma espingarda permanece em uma empresa importada de artigos bélicos em Caxias do Sul, no Rio Grande do Sul, e nunca chegou a ser retirada pelo ex-presidente.
1: Alexandre de Moraes também determinou a revogação do registro de colecionador, atirador desportivo e caçador, o CAC, de Bolsonaro, além da apreensão de todas as armas vinculadas ao nome dele. O ministro considerou que a manutenção de armamentos seria incompatível com o cumprimento da prisão domiciliar.
0: Jair Bolsonaro cumpre pena de 27 anos e 3 meses de prisão e está em prisão domiciliar humanitária desde o dia 24 de março por motivos de saúde. A medida foi prorrogada pelo Supremo na última sexta-feira.
1: O advogado João Henrique de Freitas afirmou que a defesa já havia informado a localização das armas e ressaltou que nada foi localizado durante as buscas. A Polícia Federal confirmou o cumprimento do mandado, mas não divulgou outros detalhes da diligência.
0: O senador Flávio Bolsonaro, filho do ex-presidente, classificou a operação como desnecessária e constrangedora para a família. Ele também afirmou que a arma apreendida anteriormente estava legalizada e relacionou a medida ao cenário eleitoral.
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1: E o dólar comercial fechou a manhã de hoje em baixa, está cotado neste momento para compra e venda em R$5,17.
0: Já o euro está cotado agora para compra e venda em R$5,90.
1: E a poupança com vencimento hoje tem rendimento de 0,67%.
0: 12:08.
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1: A Operação Pão e Circo investiga um suposto cartel formado por empresários do setor de eventos para direcionar licitações, eliminar concorrentes e controlar a contratação de shows nacionais em municípios de Santa Catarina.
0: Segundo o inquérito obtido pelo Grupo ND, as 7 empresas investidas

0: investigadas participaram de 461 licitações e venceram 339, acumulando R$ 53.900.000 em contratos públicos.
1: A operação foi deflagrada ontem pelo Grupo de Atuação Especial de Combate às Organizações Criminosas, o GAECO, do Ministério Público de Santa Catarina e pela Polícia Civil, por meio da Divisão de Investigação Criminal de Canoinhas.
0: Foram cumpridos 50 mandados de busca e apreensão em 19 municípios, sendo 18 catarinenses e Porto Alegre, no Rio Grande do Sul. A justiça também determinou o bloqueio de aproximadamente R$ 9 milhões em bens e valores.
1: Conforme a investigação, o grupo mantinha contato com servidores públicos e agentes políticos para definir previamente quais artistas seriam contratados pelas prefeituras.
0: Depois disso, os empresários reservavam as datas diretamente com os escritórios dos cantores e obtinham pré-contratos ou documentos de exclusividade.
1: Na sequência, os editais municipais teriam sido elaborados com exigências específicas e difíceis de serem atendidas por outras empresas.
0: Entre elas estava a apresentação de contrato de exclusividade ou de pré-contrato com o artista antes mesmo da publicação da licitação. Dessa forma, apenas os integrantes do grupo teriam condições de participar e vencer as disputas.
1: Para simular concorrência, os empresários teriam revezado as empresas participantes ou apresentado propostas de parceiros ligados ao próprio grupo.
0: O levantamento citado no inquérito mostra que o núcleo venceu 73% das licitações das quais participou, índice considerado pelos investigadores como um indício de direcionamento.
1: O empresário José Clemir Spinelli, conhecido como Peixinho, é apontado pelo Ministério Público como líder do suposto cartel e ligado às empresas Spinelli Produções, SP Eventos e B7 Eventos. Spinelli foi preso preventivamente durante a operação.
0: Também são investigados Maria Clara Martins, esposa de Spinelli e apontada como responsável pela movimentação financeira do grupo. Carlos Eduardo Cunha, conhecido como Dudu Cunha, empresário da DCX Eventos e vereador em Indaial.
1: Éder Coelho, sócio da E3 Eventos. Também Cleiciane Gomes, sócia da CJR Produções. E Valmir Alberto da Silva, conhecido como Rei, investigado por supostamente articular empresas e a divisão de contratos.
0: As empresas citadas no inquérito são Spinelli Produções ou B7 Eventos Limitada, MC Mercantil Comercial Exportadora e Importadora, também identificada como CM7 Produções, Spinelli Produções e Eventos, CJR Produções, KS Produções, DCX Eventos e E3 Eventos.
1: Segundo a investigação, Maria Clara Martins teria movimentado mais de R$ 5,5 milhões entre 2017 e 2024. Nesse período, ela teria realizado 231 saques em dinheiro, que somaram aproximadamente R$ 279.800.
0: Para os investigadores, os saques fracionados e as transferências entre empresas teriam sido utilizados para dificultar o rastreamento dos recursos e permitir o pagamento de vantagens indevidas a agentes públicos.
1: Entre os agentes públicos citados estão Marcos Henrique da Silva, prefeito de Governador Celso Ramos, afastado cautelarmente do cargo. Emerson Mas, ex-prefeito de Mafra, Pedro Augusto da Cunha, vereador e ex-presidente da Câmara de Governador Celso Ramos, e Jadir Luiz de Souza, ex-prefeito de Abdon Batista.
0: Uma das conversas analisadas pela investigação envolve José Clemir Spinelli e o então prefeito de Mafra, Emerson Mas, em março de 2023. Segundo o inquérito, os dois conversaram sobre possíveis atrações para a Mafra Fest. A dupla Marcos Paulo e Marcelo teria sido sugerida pelo empresário e aceita pelo então prefeito. Posteriormente, a empresa de Spinelli venceu o processo e contratou os artistas para o evento.
1: As investigações apuram possíveis crimes de fraude em licitações, corrupção, formação de cartel e lavagem de dinheiro. O Ministério Público afirma que os empresários e agentes públicos teriam recorrido ao pagamento e ao recebimento também de propinas para garantir o funcionamento desse esquema.
0: Em relação às manifestações, Carlos Eduardo Cunha, o Dudu Cunha, informou que teve o telefone e documentos apreendidos, afirmou que ainda não teve acesso ao processo e negou envolvimento com o cartel ou irregularidades.
1: A Prefeitura de Porto Belo informou que o telefone do prefeito Joel Lucinda

0: e 58 mil reais em espécie foram apreendidos. Segundo a administração, o dinheiro está declarado no imposto de renda e o prefeito segue normalmente no cargo.
1: As prefeituras de Bombinhas, Mafra, Canoinhas, São Bento do Sul e

0: são considerados investigados e as suspeitas ainda dependem da conclusão do inquérito e de eventual julgamento pela justiça.
1: Um novo medicamento não hormonal é aprovado para tratar sintomas da menopausa.
0: A medicação oral foca na redução de ondas de calor e atende mulheres que não podem ou não querem passar por reposição.
1: As informações com Carol Denardi.
2: Mulheres que sofrem com as ondas de calor na menopausa ganham uma nova alternativa de tratamento. Após aprovação pela Anvisa, chega ao mercado um medicamento não hormonal que atua diretamente no cérebro para equilibrar a temperatura corporal. No Brasil, quase 70% das mulheres na menopausa sofrem com os chamados fogachos intensos, o que prejudica o sono e a produtividade. O ginecologista doutor Evaldo dos Santos explica para quem a novidade é mais indicada.
3: Na verdade, é mais uma alternativa, né? Começamos a ter, né, no Brasil, agora no, já na Europa, Estados Unidos e Canadá já estava aprovada há mais tempo, para redução exclusiva das ondas de calor. Esse é o benefício dessa nova medicação, né, que vai ter o nome comercial de Veose. É indicado principalmente para as mulheres que não podem fazer terapia hormonal. Até então, a gente tinha que usar algumas outras medicações e temos, e alguns deles são antidepressivos. Essa medicação, ela tem ação central, mas não tem ação antidepressiva. É uma medicação que atua exclusivamente na fisiologia e na fisiopatologia da onda de calor, indicado para paciente que não pode fazer terapia hormonal e também aquelas pacientes que não querem fazer, têm ondas de calor e não querem fazer hormônio, não querem usar hormônio.
2: Doutor Evaldo dos Santos detalha os cuidados necessários antes de iniciar o tratamento com a nova medicação.
3: Primeiro, a gente ainda tem um tempo, né, até que cheguem às farmácias, isso o laboratório ainda vai ter que trabalhar um pouco até que tenha já disponível. E o cuidado é que, mesmo que a gente esteja passando assim como notícia nas redes sociais e tudo, não é uma medicação que você vai lá comprar na farmácia e use sem uma atenção médica. Então procure o seu ginecologista e ele vai fazer os cuidados, né, e saber os cuidados principais de exames até, para ver se essa paciente pode usar o Veosa e sem complicações, daí com tudo controlado pelo médico.
2: A chegada da medicação era muito aguardada pela comunidade médica brasileira e representa um alívio fundamental, especialmente para pacientes com sintomas moderados a severos que não podem fazer terapia hormonal. De Florianópolis, da Rede de Notícias AKRT, Carol Denardi.
0: Agora meio-dia e 18, nós vamos a um breve intervalo comercial e daqui a pouco você acompanha aqui no Jornal da Sintonia.
1: Câmara aprova auxílio de até R$3.000 para famílias atingidas pelas chuvas em Bom Retiro.
0: Festa do Agricultor e Copa Atalanta movimentam o calendário do município.
1: Programa Verde a Vida reúne estudantes em gincana sobre meio ambiente em Ituporanga.

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2: Meio-dia, 20 minutos.
1: O destaque agora é Ituporanga e as cidades do Alto Vale.
3: Arduino Nardelli, empresário e ex-prefeito de Laurentino, faleceu ontem aos 97 anos. Ele dedicou parte de sua trajetória à vida pública e à iniciativa privada, sendo prefeito entre 2001 e 2004 e fundador de uma loja de materiais de construção na cidade.
4: O município emitiu nota oficial destacando o impacto de Nardelli na comunidade. Abre aspas. Laurentino se despede de um cidadão que fez parte de sua história e prestou relevantes serviços ao município. Seu legado permanecerá na memória da comunidade. Que Deus conceda conforto aos corações enlutados e força para enfrentar esta irreparável perda. Fecha aspas.
3: A Nardelli Materiais de Construção também prestou homenagem ao fundador. Abre aspas, empresário de palavra, líder dedicado e homem de grandes valores, deixou um legado que seguirá presente na história da empresa e na vida de todos que tiveram o privilégio de conhecê-lo. Fecha aspas.
4: O velório teve início ontem às 16h na Capela Mortuária João Gonçalves, em Laurentino. A celebração religiosa será realizada hoje, a partir das 16h, seguida do sepultamento no cemitério municipal da cidade.
3: A Prefeitura de Laurentino decretou luto oficial de 3 dias em reconhecimento aos serviços prestados por Arduino Nardelli, reforçando a importância do legado deixado tanto na gestão pública quanto no setor empresarial da cidade e região.
4: Meio-dia, 22 minutos, e a Câmara de Vereadores de Bom Retiro aprovou em caráter de urgência um projeto que cria auxílio financeiro para famílias afetadas pelas fortes chuvas da última semana.
3: A sessão também reconheceu o mel de melato de Bracatinga, o queijo artesanal serrano e o churrasco como patrimônios culturais e materiais do município, além de discutir melhorias em ruas e estradas.
4: Os detalhes você acompanha agora com Jonas Alves.
5: E a Câmara de Vereadores do município de Bom Retiro realizou mais uma sessão ordinária, com aprovação de projetos voltados à cultura, assistência às famílias atingidas pelas chuvas e melhorias também na infraestrutura do município. O presidente da Câmara, Donizete de Lins, apresenta os principais assuntos.
6: Câmara Municipal de Bom Retiro recebeu vários projetos que foram protocolados e deram entrada à mesa diretiva. Outros projetos também foram votados no dia de ontem. Destacamos aqui o projeto de lei número 019, declara o mel de melato Bracatinga como patrimônio cultural e material do município de Bom Retiro.
5: Além do mel de melato, os vereadores também aprovaram projetos que reconhecem outros dois símbolos da tradição local, como patrimônios culturais e materiais.
6: Juntamente com o mel de melato, também o PL 020 dispõe sobre a declaração do queijo artesanal serrano, também como patrimônio cultural e material do nosso município. Um terceiro produto também considerado aí como um patrimônio cultural e material do município é o churrasco. PL 021 declara então o churrasco como patrimônio cultural do nosso município de Bom Retiro.
5: Outro projeto aprovado em regime de urgência cria um benefício financeiro para famílias atingidas pelas fortes chuvas registradas na semana passada no município de Bom Retiro.
6: Destacamos também, além destes projetos aprovados, o decreto de lei número 037, que institui benefício financeiro de evento climático emergencial destinado às famílias atingidas por desastres naturais no município de Bom Retiro. Na última quarta-feira, tivemos um grande volume de chuvas que ocasionou em 57 famílias atingidas, onde as águas invadiram residências, trazendo percas materiais para as famílias. Nossa Casa Legislativa aprovou.

0: aprovou em caráter de emergência o projeto de lei para que beneficie aí as famílias com até R$3.000 para reporem aí as perdas materiais ocasionadas em virtude das enchentes.
1: A sessão também teve indicações voltadas a melhorias de drenagem urbana e também da infraestrutura em diferentes comunidades do município.
0: Além dos projetos de leis, nós tivemos ainda duas indicações por parte do vereador Josimar da Silva, sendo uma delas um pedido de troca da tubulação pluvial da rua Padre Paulo, no bairro São José, conhecida como a Rua da Gruta. Segundo o vereador, os tubos devem ser substituídos por tubos de um diâmetro maior para solucionar um problema de vazão da água no local. O mesmo vereador fez ainda uma indicação solicitando ao Poder Executivo a realização de nova manutenção na tubulação localizada na rua Jorge Lacerda, no bairro Capistrano.
1: Outra indicação apresentada durante a sessão pede melhorias em uma estrada do interior do município.
0: O vereador Guilherme da Silva fez também uma indicação solicitando ao Poder Executivo a realização de manutenção na estrada da localidade de Três Pontas. Na palavra livre, fizeram uso da palavra os vereadores Cláudio Bombeiro, Eduardo Néquio, Guilherme da Silva e Josimar Reis, cujos discursos estão arquivados digitalmente nas mídias sociais da Câmara de Vereadores de Bom Retiro. Uma excelente semana a todos.
1: Esses foram alguns dos principais assuntos debatidos na última sessão da Câmara de Vereadores de Bom Retiro, apresentados pelo presidente Donizete Anísio de Lins, com mais um momento legislativo aqui de Bom Retiro para a sintonia. Jonas Alves.
2: Agora meio-dia, 27 minutos, a elevação do nível do Rio Canoas em Otacílio Costa provocou alagamentos nos bairros Igaras e Fátima ontem.
3: A última medição, feita às 2 horas da tarde de ontem, indicou que o rio chegou a 6,18 metros, ultrapassando a cota de atenção de 6 metros, conforme parâmetros da EPAGRE-CIRAM. Apesar da situação, a prefeitura informou que nenhuma família precisou ser desabrigada.
2: A enchente cobriu uma rua no bairro Fátima e o gramado do campo da Calabim, estádio municipal da cidade. A Defesa Civil permanece em alerta, monitorando o nível do rio 24 horas por dia e orientando os moradores das áreas de risco.
3: Em Otacílio Costa, diferente de outras cidades da região, as enchentes podem se agravar mesmo sem novas precipitações.
2: Isso ocorre porque o rio Canoas recebe grande volume de água da bacia, dificultando o escoamento do rio Desquite e mantém a água represada em diversos pontos da cidade.
3: A Defesa Civil reforça que a população deve acompanhar os comunicados oficiais da Prefeitura e do órgão estadual, além de estar atenta a instruções em caso de novas elevações do rio, quando medidas preventivas, como remoção de famílias, poderão ser adotadas.
2: E o município de Atalanta realiza no dia 25 de julho mais uma edição da Festa do Agricultor no Parque Virgílio Scheller. A programação começa com um desfile em frente à prefeitura e segue com atividades durante todo o dia.
3: O evento também terá distribuição de brindes e apresentações musicais. Além disso, o município abriu as inscrições para a Copa Atalanta. A competição começa no dia 15 de agosto e terá partidas no período da noite.
2: O prefeito Claudio Voneissens apresenta os detalhes da programação e da disputa esportiva no boletim informativo com Vanessa Montebeller.
4: Atalanta prepara para o dia 25 de julho mais uma edição da tradicional Festa do Agricultor. A programação será realizada no Parque Virgílio Scheller e começa às 9:30 da manhã. Com desfile saindo em frente à prefeitura.
5: E a nossa festa está mantida aí. Eu já quero convidar todos aí para o nosso tradicional desfile aí. Que todos venham às 9:30 da manhã aqui na frente da prefeitura para nós sair todos juntos aqui. Quem tem seu cavalo, quem tem sua bicicleta, quem tem seu tobata, quem tem seu trator, quem tem seu caminhão, seu carro, vem. Todos vão ganhar cupom e vão ter direito. Depois vai ser sorteado vários brindes. Inclusive temos brindes bons esse ano. Além dos brindes que a prefeitura comprou, que o comércio doou, a gente conseguiu mais uns brindes, por exemplo,

0: Essa semana ainda consegui aqui do posto de combustível ADS aqui de Agrolândia aqui R$1.000 de combustível, mais um, né? Uma atração, né? A Magazine Rural aqui a Marcácio, mais R$1.000 de incentivo também. Então assim, vai ter muitos prêmios bons. Então vão preparando a sua máquina aí e venha para esse desfile.
1: Após o desfile, os participantes serão recebidos no parque com a tradicional caipira preparada pela CDL. Ao meio-dia ocorre a abertura oficial, seguida de feijoada, bolo e distribuição de brindes.
0: Nós chegar lá no parque, vai estar esperando lá o CDL, que é aquela tradicional caipira, para nós esquentar o coração, e depois ao meio-dia aí aquela abertura oficial e aquela tradicional feijoada, que aqui não é feijão, aqui é carne, né, que é de verdade, que é colocado no tacho, e depois é servido aquele delicioso bolo e a distribuição dos brindes, e depois às 16h para nós relar a sola da bota, com toda certeza, duas grandes bandas que estamos trazendo aí esse ano, aí uma novidade, que vocês vão colocar duas, que vai ser para agradar todos, quem gosta mais de shot, rancheira, de marchinha, então nós vamos ter pros dois lados, vamos ter, né, o carisma e vamos ter o fogo de chão, então para encerrar a festa, então estão todos convidados pro dia 25.
1: Além da festa, o município abriu as inscrições para a Copa Atalanta. A competição começa no dia 15 de agosto e deve movimentar o ginásio durante mais de um mês, com partidas realizadas no período da noite.
0: É outra atração que o povo espera, muito procurado já, assim, eu vou dizer pra ti que muita gente já ligou, dizendo, e a Copa já, pudemos escrever as equipes, então assim, a notícia boa da hora agora é que pode escrever suas equipes, a abertura será no dia 15 de agosto e pode procurar a secretaria para já escrever as categorias todas aí, que a gente vai fazer todas as categorias, o povo já sabe como é que funciona, então com certeza vai ser casa cheia a partir de dia 15 de agosto aí, a bola pesada vai rolar aqui com certeza mais de um mês, todas as noites.
1: Com informações de Atalanta para Sintonia, repórter Vanessa Montebello.
2: Meio-dia 32 e durante a terça-feira, o programa Verde a Vida da FUBRA realizou a reunião pedagógica no Parque da Cebola com o objetivo de traçar metas e inspirar estudantes e professores em uma causa nobre, os cuidados com o meio ambiente.
3: As atividades propostas foram além das palestras e cases de sucesso compartilhados, visto que as crianças participaram de uma gincana sobre assuntos relacionados aos pilares do projeto.
2: Confira os detalhes com Berta Tizen.
4: O programa Verde é Vida da FUBRA promoveu na manhã desta terça-feira, 7 de julho, a reunião pedagógica especial aqui no Parque da Cebola, em Ituporanga. Eu estou com o coordenador operacional do Verde é Vida, Márcio Guimarães, para falar um pouquinho sobre a importância desse projeto, que já é uma tradição das escolas estarem participando, né, Márcio?
5: Realmente, o Verde é Vida, com 35 anos de trajetória, ele já é marcante na vida de muitos que passaram como alunos, como professores, dentro de toda a proposta que se faz, né? Uma proposta que tem um vínculo muito forte com as questões ambientais, mas por que não falar também que nós precisamos trabalhar o social, precisamos trabalhar o econômico, enfim, aquilo que nos rege no dia a dia. Atualmente o Verde é Vida, ele tem uma forte ligação com as ODSs, né? Que são hoje o que norteiam algumas propostas do Verde é Vida, tanto é que das ODSs que são propostas pela ONU, nós resumimos em 8 ODSs do Verde é Vida e temos os mesmos princípios e a gente leva isso até as escolas como uma forma de aprendizagem, né? Como uma forma de buscar a experiência, de que os alunos façam parte integrante do processo em que nós vivemos. Então, durante essa trajetória de 35 anos, nós tivemos muitos hoje profissionais que passaram pelo Verde Vida e que carregam consigo uma bagagem de conhecimento que muitas vezes até impulsionou eles na vida profissional. E é isso que a gente quer dar continuidade e focar naqueles assuntos que a gente julga importante e principal dentro do nosso meio.
4: Essa reunião pedagógica, ela acontece de uma forma diferente, inclusive com gincana, com premiação.
5: Nós temos hoje uma programação focada no jovem, focada nas crianças. A gente foca nos grupos ambientais, que é uma das propostas do Verde Vida, trazendo para eles algumas atividades festivas também, competições de integração, eles estão integrados em equipes, onde essas equipes são representadas por todas as escolas, todos os municípios, e durante o dia vão permanecer assim. E essa gincana, então, é muito atrativo para a criança, para o jovem, porque é uma forma deles brincar, deles correr, tudo aquilo que envolve o dia a dia dessa criança no seu meio. E a gincana vem muito a esse encontro. Nós também temos as estações, onde colegas do Verde e Vida estão relatando assuntos principais que norteiam, digamos assim, a proposta do Verde e Vida, que é a coleta de semente, a coleta de óleo saturado, também

0: pesquisa científica e os grupos ambientais.
1: E o projeto continua depois em sala de aula também?
0: Sim, a gente leva até as escolas, para isso nós temos pessoas que coordenam a nível escolar. Lógico que nunca a gente pode esquecer o apoio que nós temos das secretarias de educação, partindo também do prefeito municipal e dos professores e direção das escolas que acreditam na nossa proposta e que colocam em prática. As atividades, elas são ininterruptas, acontecem o ano inteiro durante uma continuidade de anos, não é uma coisa estanque de acontecer durante 2026 e 27 não ter continuidade. Tem escolas que desenvolvem projeto há vários anos, focando no mesmo projeto dentro de uma visão escolar de que aquele projeto venha a sanar uma necessidade, venha a resolver um problema local, onde a escola pensa a nível global e tenta resolver a nível local.
2: E o menino de Vidal Ramos é selecionado para a série e faz testes no futebol. Aos 9 anos, Elias Roberto Coelho concilia a preparação para uma produção do SBT, estudos musicais e avaliações esportivas no Rio de Janeiro. Confira essa história com Jean Carlos.
3: Elias Roberto Coelho, de apenas 9 anos, vem se destacando como um multitalento da nossa região. Ele atua como músico, jogador de futebol e foi selecionado para participar de uma série de TV produzida pelo SBT.
4: Eu sou um jovem músico em formação.
3: Uh-huh.
4: Eu passei num teste da produtora Like Play, que é uma produtora que descobre talentos, e eu vou atuar na série do Sítio do Pica-Pau Amarelo, da Narizinho.
3: Uhum. E como é que essa empresa, ela te descobriu, Elias?
4: Eles fizeram na rede social uma publicação e a minha mãe, ela me inscreveu. Uhum. E teve 3 mil inscritos e eu fui fazendo vários testes. E em um teste eu tinha que mandar um vídeo e a minha mãe mandou um vídeo da minha pessoa tocando gaita, né?
3: Uhum.
4: E daí a inteligência artificial capturou e eles mandaram pra produtora e eu fui fazendo mais testes e chegou o dia que eles deram uma entrevista comigo.
3: Uhum.
4: E eu fiz uma entrevista com eles e daí eles me deram a notícia que eu fui aprovado pra participar na SBT.
3: Além da atuação, Elias também mantém uma rotina intensa de estudos e preparação para os testes, conciliando com o futebol, onde vai realizar testes no Rio de Janeiro.
4: Ah, todo dia eu tenho que fazer algumas aulas, né, dos módulos para aprender e criar novas ideias para chegar em outubro e fazer o teste, né?
3: Uhum.
4: Quando eu sempre tenho aulas, eu faço umas 5 aulas por dia e às vezes eu tenho que mandar vídeos atuando para a produtora. Eu vou para a capital do Rio de Janeiro e eu vou fazer a terceira etapa do teste que a gente joga lá no São Januário, né?
3: Uhum.
4: Que eu já fiz o teste aqui no litoral catarinense, em Itajaí. Eu fiz, daí depois que eu passei nesse teste, eu já fui jogar no São Januário. E agora eu vou jogar de novo, quinta-feira eu vou embarcar pra jogar sexta, sábado e domingo. Vai ser esses dias de teste. O pessoal lá de Itajaí, né, eles uhum. fazem sempre publicações quando tem teste, essas coisas. E o meu pai, ele sempre tá atrás desses testes. Ele sempre me incentiva muito.
3: Uhum.
4: E ele captou esse teste e me inscreveu. E quando chegou o dia, eu fui fazer o teste e passei.
3: Que legal. Qual posição você joga?
4: Eu jogo de ponta esquerda no futebol de campo e no futebol de salão eu jogo de pivô.
3: O jovem músico também domina diversos instrumentos, incluindo violão, bateria e ukulele, iniciando seus estudos ainda na infância.
4: Pelas minhas contas, deu 6.
3: 6 instrumentos.
4: Teve uma época da minha vida que eu acho que eu tinha uns 3, 4 anos... E eu comecei a entrar em depressão porque minha irmã tinha falecido.
3: Uhum.
4: E a minha mãe me colocou pra fazer aula de bateria com o professor Jean Carlos de Mello. E ali eu fui me descobrindo e fazendo outros exercícios, instrumentos e tais.
3: Para Elias, o incentivo da família e dos professores tem sido fundamental para conciliar os diferentes talentos e projetos.
4: A minha família tá sempre me apoiando em todas as coisas que eu participo. É, estão sempre ali, principalmente o meu Dindo Odílio, minha Dinda Enelita, a Dinda Jéssica e o Dindo Diego.
3: O Elias, para pessoal assim que sonha, né, em tocar um instrumento, ou em jogar futebol, ou em atuar, o que você tem para dizer para essas pessoas assim?
4: Eu digo para vocês lerem, porque a minha mãe desde pequena ela sempre falava: quem não lê, acredita no que os outros dizem. E nisso ela foi me incentivando.
3: Para a Sintonia, Jean Carlos.

0: A Câmara de Aurora discutiu dois assuntos na sessão de terça-feira. Um deles foi o pedido de manutenção em um trecho de calçamento na localidade de Nova Itália.
1: Parte da via está cedendo e preocupa moradores e motoristas que utilizam o local. Os vereadores também comentaram as diligências da Operação Pão e Circo no município. Segundo manifestação feita na tribuna, os agentes buscaram documentos ligados a eventos da gestão anterior.
0: A Câmara ainda deve receber uma prestação de contas sobre eventos promovidos pela atual administração.
1: Confira no boletim informativo com Vanessa Montebeller.
2: A Câmara de Vereadores de Aurora analisou na sessão desta terça-feira uma indicação para a manutenção do calçamento na localidade de Nova Itália. O pedido foi apresentado pelo vereador Adriano Schafransky após parte da estrada começar a ceder com as chuvas dos últimos dias.
3: Ali está cedendo parte da via e ali é um morro bem grande, ali é bem perigoso, perto da Santina. Então, com essa chuva e com o tempo que está tendo essa previsão de bastante chuva, pode acontecer de ceder mais e de estar atrapalhando o trânsito ali, o pessoal não está podendo circular por ali, dando risco, né? Risco para os ônibus e também para as pessoas que passam por ali.
2: Na palavra livre, a vereadora Vivian Cristine Kikio comentou as diligências da Operação Pão e Circo no município. Segundo ela, os agentes buscaram documentos relacionados a eventos realizados durante a administração anterior.
4: Hoje fomos informados de que o GAECO voltou ao nosso município para buscar documentos e informações referentes a eventos realizados na gestão anterior. As diligências fazem parte de investigações que estão em andamento e dizem respeito a fatos daquele período, sem relação com a atual administração. Nossa gestão tem total tranquilidade para colaborar com qualquer órgão de fiscalização. Quem trabalha com responsabilidade e transparência não teme prestar esclarecimento. Na próxima semana, faremos uma prestação de contas completa dos dois últimos eventos promovidos pelo município. Solicitei hoje na prefeitura, tá? Toda a documentação, então na próxima sessão eu pretendo trazer para que vocês tenham acesso. Vamos cobrar do início, né? Para não ter problemas depois.
2: Com informações da Câmara de Vereadores de Aurora para Sintonia, repórter Vanessa Montebello.
0: Meio-dia e 42 e o consórcio Cisamave, juntamente com o Sinvi, que é consórcio do Médio Vale, realizou neste 7 de julho uma reunião com os 7 municípios da região da Cebola para falar sobre coleta de lixo e destinação final.
1: Esse encontro foi possível porque conta de um convênio existente entre as entidades e discutiu a criação de uma central de triagem e o transporte de resíduos sólidos de forma micro-regionalizada.
0: A gerente de meio ambiente do Cisamave, Sandra Bezerra Luffy Petri, fala sobre o encontro.
5: O consórcio Cisamave, junto com o Sinvi, vem buscando a qualidade desse serviço, vem buscando a redução de geração desses resíduos e também uma finalidade para os materiais recicláveis. O Sinvi, né, por já ser um consórcio qualificado com o tema resíduos sólidos, vem nos auxiliar na região aqui, o consórcio Cisamave, para implantação de projetos pioneiros aqui na nossa região. E um deles será a central de triagem e transbordo de resíduos sólidos de forma micro-regionalizada. Ontem os prefeitos, né, quero aqui já parabenizar também os municípios e os prefeitos que participaram e que deram a sua opinião através do projeto do Viver Alto Vale, junto com o programa do Vale Reciclar, que é do Médio Vale também, para a gente ter uma redução de custos em aterro sanitário, uma qualidade melhor no centro de triagem, na triagem do material reciclado que nós hoje separamos, e a gente vai ter isso juntando a questão de redução de custos também para os municípios. Lembrando que a finalidade sempre maior é o ganho ambiental. Então, além do ganho ambiental, um custo-benefício para os nossos municípios, principalmente para nós munícipes, né, que temos aí as nossas obrigações, inclusive, porque somos geradores, a gente fazer a nossa separação de forma qualificada, da gente saber também para onde está indo esses materiais que a gente está destinando, separando, e até os nossos rejeitos. Então, vem aí um projeto pioneiro na região da Cebola e, novamente, quero parabenizar os prefeitos da região da Cebola que estão dando esse pontapé inicial para a gente ter aí uma referência, quem sabe daqui a pouco até no estado.
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1: Segunda Mostra Cultural de Inverno reúne exposições, música e teatro em Ituporanga. A programação gratuita segue até sexta-feira com trabalhos das oficinas culturais, apresentações no auditório do Aleixo e arrecadação de produtos de higiene. Os detalhes com Jean Carlos.
0: A segunda Mostra Cultural de Inverno começou ontem aqui em Tuporanga e segue pelos próximos dias. Ontem já foi um sucesso e hoje também já tem apresentações e aqui no Complexo da Cultura também tem exposição. Para a gente entender melhor como é que funciona a programação, nós conversamos com a diretora de cultura, Andréia Ventura Ifler, para a gente falar, né, Andréia, o que acontece de exposição aqui no Departamento de Cultura? Boa tarde.
2: Boa tarde, Jean. Boa tarde, ouvintes da Rádio Sintonia. Então, é com um grande carinho, né, que a gente teve a nossa primeira noite de mostra cultural, que foi um sucesso. E a gente abre as portas do Departamento de Cultura para essa grande mostra de todo o trabalho feito à mão. Então, a gente está com a exposição de crochê e artesanato em feltro aqui na biblioteca. E no museu, então, a gente está com a exposição de desenho e a exposição de pintura em tela. Horário comercial até sexta-feira.
0: Então, vale aí o recado para você que passa, que transita por aqui e não conhece o espaço ainda, vem conhecer também os trabalhos envolvidos aqui durante todo o ano e também conhecer um pouco desse espaço também que muitas vezes as pessoas ainda não conhecem, né, Andréia?
2: Exatamente, a gente já recebeu alguns visitantes ontem, né, para vir ver a exposição e não sabiam que aqui no Departamento de Cultura funcionavam essas oficinas e assim ficaram até abismados de saber que é totalmente gratuito, não tem idade, lógico que a idade é a partir do momento que a criança consegue manusear, né, a agulha, consegue manusear o pincel. Então, assim, a gente atende todo o público, venha conversar conosco, entre em contato pelo WhatsApp, venha no Departamento de Cultura, conheça os nossos instrutores, vale a pena.
0: E durante a noite, então, ontem à noite, no auditório do Aleixo de la Justina, já começaram as apresentações de violão, também bateria, ukulele. Hoje seguem essas apresentações juntamente com o teatro.
2: Isso. Hoje, então, a gente tem a continuidade de todo o trabalho realizado em prol da música, né? A gente continua com apresentações de violão, de ukulele, de bateria e segue hoje com o Teatro das Adolescentes, onde foi o teatro infantil, hoje das adolescentes e amanhã o Teatro dos Adultos.
0: Uhum. Com Hermanoteu na Terra de Tuporanga, que conquistou ano passado já o público também.
2: Isso, o ano passado foi casa cheia, né? É, o ano passado teve quase 220 pessoas assistindo no auditório do Aleixo e a gente volta com essa reprise do Hermanoteu na Terra de Tuporanga, até a pedido da própria comunidade, que não pôde estar presente naquele momento. É sucesso, gente. Venha participar. É uma noite para dar muita risada, é uma noite para conhecer o trabalho do Departamento de Cultura. É gratuito. O que a gente está incentivando a

0: comunidade, já como o teatro das meninas que apresentaram ontem à noite foi em torno do trabalho social, o trabalho que envolve a criança, né, os abrigos. Então foi criada uma campanha de arrecadação de produtos de higiene. Esses produtos de higiene, eles podem ser tanto levados lá na hora, né, das apresentações, como também aqui no Departamento de Cultura. Traga um sabonete, uma pasta de dente, a gente vai levar com todo carinho à instituição.
1: Perfeito. Lembrando que lá no Aleixo, às 19h começam as apresentações.
0: Isso, a partir das 19h de hoje, a gente aguarda toda a comunidade para que possa prestigiar uma noite cultural, uma noite de talento. E quem sabe a gente vai ter grandes nomes aí que estão começando aqui na nossa oficina. Venha prestigiar.
2: E Ituporanga se prepara para a fase estadual dos Joguinhos Abertos de Santa Catarina com 4 modalidades.
3: Futsal, tênis de mesa e judô marcam a presença de Ituporanga entre as 12 melhores equipes do estado.
2: O secretário de Esporte e Cultura de Ituporanga, Edésio Bilk, traz mais detalhes. Boa tarde, secretário.
4: Olá, boa tarde a todos. E vem aí os Joguinhos Abertos de Santa Catarina, fase estadual, né? Agora que o bicho pega de verdade, que é a fase final, né? E nós, né, de Ituporanga muito bem representado em várias modalidades. A gente teve na tarde dessa terça-feira em Blumenau, né, no Congresso Técnico, lá no Complexo do SESI, onde vão acontecer os jogos. Então, a gente participou do sorteio das chaves, teve lá eu, o Ivan, nosso diretor também, né, e o nosso professor, nosso treinador do futsal, o Fabão. Então, assim, a gente pegou uma chave bem difícil, né? Não tem jogo fácil, aliás, não teve desde o início, né? Desde a fase micro-regional até a fase regional, não tem mais time ruim, pode ter certeza. O futsal de Santa Catarina é muito forte, né? É difícil mesmo, assim, muito disputado. E a gente pegou uma chave bem, bem complexa, mas a gente tem muita fé e muita confiança nos nossos meninos, né? Então, hoje, sobrou só as 12 melhores equipes de futsal do estado de Santa Catarina, e no qual Ituporanga hoje, com muito orgulho, com muito trabalho, muita dedicação aí dos nossos atletas, estão entre as 12 melhores. E a nossa chave é pedreira. Ficou Ituporanga, Joinville, que é o Jack, né? Todo mundo sabe da potência que é o Jack, São Ludgero, que tem tradição no futsal, e Tubarão também. Uma chave bem pedreira que, né, a gente passando em primeiro ou segundo vai cruzar direto com a chave D, que é a chave de Rio do Sul, que é Rio do Sul, Chapecó, Joaçaba e Balneário Camboriú. Essa chave aí é a chave da morte. A gente passando em primeiro ou segundo vai pegar o primeiro ou segundo dessa chave aí. Não tem mais time ruim. Agora o negócio é funilou de um jeito aí que a gente vai pra cima e vai com todo o gás, como viemos até agora disputando. Vamos torcer muito pros nossos meninos aí, nós vamos estar lá, inclusive, vamos com toda a equipe de novo, pra tá dando todo o suporte, né? A gente vai com praticamente, né, 30 atletas, destacando também que, além do futsal, essa gurizada aí, né, que tem disputado o Catarinense por Ituporanga aí, Liga Litorânea, o tênis de mesa, também vai estar no tênis de mesa. A gente vai estar pela primeira vez na história de Ituporanga disputando o tênis nos Joguinhos Abertos Santa Catarina. E também, né, estaremos com o judô. Então, nós estaremos aí disputando 4 modalidades, né? O judô, que já teve uma tradição, já formou vários campeões aí no decorrer da história. A gente vem fazendo esse trabalho de resgate e a gente acredita muito em todo mundo que vai estar lá. Né? Então a gente vai passar mais informações aí até os jogos, que iniciam lá no dia 28 de julho, né? Então falta 2 semanas praticamente, a gente vai trazer mais informação até lá. Mas só para passar para vocês então, que os joguinhos vêm aí, vamos com tudo.
2: Meio-dia e 54.
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3: Fase micro-regional dos Jogos Abertos de Santa Catarina será realizada em Ituporanga entre 13 e 18 de julho.
2: Quem traz mais detalhes é Eronildo de Oliveira. Boa tarde, Eero.
6: Muito boa tarde, ouvintes da Sintonia, o Jornal da Sintonia desta quarta-feira. Um abraço para a nossa companheira de trabalho, a Cleide Holling, que está de aniversário hoje. Parabéns aí, sucesso, saúde e felicidade. Grande Cleide, pessoa querida por demais aqui na Sintonia, hoje está de nível. Vamos falar de amistosos desta quarta-feira, dia 8 de julho de 2026. Teremos lá em Portugal, o Flamengo estará enfrentando a equipe do Lausanne, lá da Suíça. Ainda teremos o Fluminense no Maracanã enfrentando o Nova Iguaçu. O Internacional de Porto Alegre estará enfrentando

0: O Cerro Largo lá do Uruguai e o Atlético Paranaense estará enfrentando o Boca Juniors da Argentina, os amistosos desta quarta-feira, hoje, dia 8 de julho. Também ainda tivemos ontem a definição das quartas de final da Copa do Mundo, lembrando que a seleção brasileira nesta madrugada chegou ao Rio de Janeiro, mas apenas o Danilo desembarcou no Rio de Janeiro, que os demais jogadores desembarcaram aí e ficaram também a maioria nos Estados Unidos aí para curtir o restante das férias, já que tem a pausa aí para a Copa do Mundo que aconteceu. O Brasil foi eliminado, a pior participação do Brasil desde 1966, quando ficou em 11º lugar, e desta feita também ficando em 11º lugar a seleção brasileira com a definição dos jogos de ontem. Ontem tivemos um jogão de bola, o Messi mais uma vez foi a diferença, fez a diferença, é diferenciado, pegou a bola, botou embaixo do braço, disse: joga em mim e cola em mim que é sucesso. E a Argentina está mais uma vez aí nas quartas de final, venceu de virada, perdia por 2-0, o Messi ainda perdeu um pênalti, Argentina 3, Egito 2, e a Argentina está nas quartas de final, estará enfrentando a equipe da Suíça, que venceu nos pênaltis a equipe lá exatamente da Colômbia, 0-0 no tempo normal, 0-0 na prorrogação e 4-3 para a equipe Suíça, vai enfrentar então no próximo sábado a equipe da Argentina. Jogão de bola então, teremos aí nas quartas de final, e definido então França e Marrocos, Espanha e Bélgica, Noruega e Inglaterra, Argentina e Suíça, são as quartas de final da Copa do Mundo, que começa amanhã, na próxima quinta-feira, amanhã 5 da tarde, horário de Brasília. França e Marrocos abrem as quartas de final da Copa do Mundo, então aguardando agora para ver como ficará. E com certeza aí a França já era candidata, tá mais candidata ainda para chegar a mais, como teve muitas surpresas aí nessa Copa, a maior Copa do Mundo aí, né, com 48 seleções. Vamos aguardar para ver como ficará a final no dia 19 de julho da Copa do Mundo. No nosso esporte amador, ontem o secretário de esportes aí, o senhor Edésio Bilk, participou do congresso técnico aí dos joguinhos abertos de Santa Catarina, que será a fase estadual lá, será disputada em Blumenau, e ele esteve lá acompanhando aí o congresso técnico e a chave da equipe de Tuporanga, chave A, Joinville e Tuporanga, São Ludgero e Tubarão estarão a partir final do mês de julho, início de agosto lá em Blumenau, nos jogos, joguinhos abertos na fase estadual. E ainda também de 13 a 18 aqui em Tuporanga, teremos os jogos micro-regionais no futsal, galera convidada aí com certeza, só a nossa região aí estará, Ituporanga estará recebendo toda a região aí então nos jogos micro-regionais de 13 a 18 de julho, próxima segunda-feira aqui em Ituporanga. E no sábado, no Henrique Rolles, teremos a 8ª rodada aí do campeonato da Liga Catarinense de Futsal, na série bronze, grupo D, a equipe do Moitas Proas de Mia Ituporanga estará enfrentando o Souza Tour lá da cidade de Rio Rufino, a partir das 5 da tarde no Ginásio de Esportes Henrique Rolitz. Para o Jornal da Sintonia, Eronildo de Oliveira.
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2: Josué Eger traz as informações no Ronda Policial. Boa tarde.
3: Estamos chegando no Jornal da Sintonia com as principais informações que marcaram o policial das últimas horas, um resumo aqui no jornal. Mamãe vai responder agora judicialmente porque a filha dela de 12 anos estava passando sucessivos trotes pro corpo de bombeiros ontem à tarde em Brusque. A polícia militar identificou a origem das chamadas no bairro Limeira e lavrou um boletim de ocorrência contra essa mãe. Ela responde civil e criminalmente pelos atos da menor. O caso foi encaminhado à polícia civil. Um jovem de 22 anos foi preso no início da tarde de segunda-feira dentro do Fórum de Rio do Sul. Contra ele, havia um mandado de prisão civil aberto por inadimplência do pagamento de pensão alimentícia. Expedido pelo Poder Judiciário de Caxias do Sul, ele foi levado ao Presídio Regional de Rio do Sul e fica à disposição da Justiça. O incêndio destruiu uma retroescavadeira da Prefeitura de Ascurra. Segundo as informações, o maquinário teve

0: problemas mecânicos e foi deixado em uma propriedade para ser resolvido o problema no outro dia. Mas durante a madrugada, os proprietários lá perceberam que o veículo estava em chamas. A máquina foi totalmente destruída, uma retroescavadeira. A Polícia Civil instaurou inquérito para investigar as causas ou se foi vandalismo ou algum ato criminal. Também tivemos uma colisão entre uma moto Honda Titan e uma Amarok ontem em Rio do Sul. Deixou o condutor da moto de 22 anos em estado grave, com suspeita de fraturas, e também a caroneira de 23 anos. Os dois motociclistas foram encaminhados ao Hospital Regional Alto Vale. Um adolescente de 17 anos foi apreendido pela Polícia Militar ontem na Rua 7 de Setembro, em Agronômica. Ele era passageiro de um veículo Corsa que foi abordado pela polícia em Rondas. Foi constatado que havia contra ele um mandado judicial expedido pela comarca de Lages. A professora Jaqueline Ferretti, 48 anos, que estava desaparecida desde segunda-feira em Agrolândia, foi localizada ontem no fim da tarde em Itajaí. Segundo autoridades, ela está bem e foi levada à delegacia para aguardar a chegada de familiares. E uma grave colisão envolveu um veículo Toro e um veículo Polo ontem à noite em Aurora. Esse acidente no veículo Fiat Toro, os dois ocupantes de 75 e 76 anos não tiveram ferimentos. Já o condutor do Gol estava desacordado, com suspeita de traumatismo crânioencefálico e suspeita de lesões internas. Foi preciso bastante trabalho dos bombeiros para a remoção desse ocupante do veículo Polo e, depois de extraído, ele foi levado ao Hospital Regional Alto Vale, em Rio do Sul, em estado grave. São as principais informações, então, das últimas horas para o Ronda Policial da Sintonia, Josué Eger.
1: As cotações pagas ao produtor rural.
2: As informações da cotação agrícola são baseadas na pesquisa de mercado da Cravil e também do Instituto Epagri-Sepa. O arroz irrigado em casca, saca com 50 quilos, está sendo comercializado a R$52. O trigo tipo 1, a saca, R$60. Trigo para ração animal, a saca, R$51. O sorgo, a saca, R$54. O milho seco, a saca, R$57 a R$59. O feijão preto, a saca, entre R$170 e R$200. A soja em grão, a saca, entre R$117 e R$119. O brócolis, entre R$1,50 e R$4 o maço. O repolho verde médio, entre R$2 e R$3 a unidade. A couve-flor grande, a dúzia, R$30. A tilápia para abate, R$9 o quilo. O litro do leite, entre R$2,51 e R$2,68 o litro. Também o leitão de 22 quilos, R$10,73. Suíno vivo por dois dependentes, entre R$4,70 e R$4,80 o quilo. Para produtos integrados, R$5,55 o quilo. O boi gordo, a arroba, de R$367 a R$382. E a vaca gorda, a arroba, R$345. Lembrando que todas as informações da cotação agrícola, você ouvinte pode conferir acessando o nosso site sintonia.fm.br.
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2: Direto da Climaterra em São Joaquim, Ronaldo Coutinho atualiza as informações da previsão do tempo. Ronaldo, boa tarde para você.
4: Boa tarde. Hoje fez frio, ficou entre um negativo e um positivo aí pela região, com geada, e à tarde pode chegar ou passar dos 15, 17 graus por aí, não vai assim esquentar muito não, mas fica uma tarde bem confortável em relação aos outros dias, né? Então, frio de manhã e esquenta agora de tarde. Mantém a tendência de tempo bom também na quinta, entre 1 e 3 graus, talvez alguma geadinha onde não tiver nevoeiro, e agradável à tarde. Mantém a perspectiva de tempo bom também, com variação de nuvens. Mantém a tendência de tempo com alguma chance de chuva na sexta, tendendo mais à tarde, pequena chance manhã, chuva, trovada, períodos de melhora no sábado, querendo melhorar no domingo. Hoje tivemos 6,4 abaixo de zero em Bom Jardim. Da Climaterra, Ronaldo Coutinho.
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2: 1:04, termina aqui o Jornal da Sintonia.
3: Na edição de hoje você ouviu:
2: morre Arduino Nardelli, ex-prefeito e empresário de Laurentino, aos 97 anos.
3: Câmara aprova auxílio de até R$3.000 para famílias atingidas.

0: Protegidas pelas chuvas em Bom Retiro.
1: Festa da Agricultura e Copa Atalanta movimentam o calendário do município.
0: Programa Verde a Vida reúne estudantes em gincana sobre meio ambiente em Ituporanga.
1: Consórcios discutem central de triagem para municípios da região da Cebola.
0: Ituporanga se prepara para a fase estadual dos Joguinhos Abertos de Santa Catarina com 4 modalidades.
1: Menino de Vidal Ramos conquista a vaga em série do SBT e se destaca na música e no futebol.
0: Segunda Mostra Cultural de Inverno reúne exposições, música e teatro em Ituporanga.
1: Câmara de Aurora cobra reparo em Nova Itália e comenta a operação do GAECO.
0: Feijoada da Sintonia. Shows iniciam às 17 horas e seguem até a madrugada.
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0: Para você uma boa tarde, muito obrigada pela audiência.
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3: Lionel Messi fez história mais uma vez. Na vitória da Argentina sobre o Egito, o camisa 10 marcou e chegou a 21 gols em mundiais. Ele é o maior artilheiro da história do torneio e ainda tem chance de marcar mais. Além disso, o Messi igualou Pelé em assistências, superou Maradona como maior garçom da Argentina em mundiais, mas ele também alcançou um recorde negativo. Após perder mais um pênalti, ele passou a ser o jogador com mais cobranças desperdiçadas. Depois da classificação, o argentino chorou no gramado e, segundo ele, foi um desabafo pela frustração de ter perdido a penalidade, mas também a emoção de ver a equipe reagir e garantir a vaga. Eu sou Melina Calduro, em Miami, para o Acaerte em Campo.
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1: Boa tarde, amados ouvintes do programa Momentos com Deus. Hoje meditaremos sobre o tema Grande Amor, fundamentado no Salmo 65, versículo 11. Como é grande a colheita que vem da tua bondade. Diante de tantas notícias ruins, desqualificação da Copa do Mundo, crises econômicas, violência, dificuldades pessoais, problemas de saúde e divórcios, é difícil perceber o quanto somos abençoados. As circunstâncias muitas vezes parecem querer ofuscar algo que não muda da história da humanidade. Como é grande a colheita que vem da tua bondade. Palavras do salmista 65, verso 11, escreveu a respeito de Deus. De fato, apesar de todas as circunstâncias e ainda que as coisas não estejam do jeito que desejamos, é preciso

conhecer que Deus é muito bom com a humanidade. A palavra de Deus diz que o salário do pecado é a morte. Romanos 6:23. Toda a maldade humana é fruto do coração pecaminoso do ser humano. E o que se merece por fazer o que é mal? A morte eterna. É isso que toda a humanidade merece, pois todos pecaram e é por isso que vivemos dias maus. Não é culpa de Deus. A culpa é da humanidade, da maldade que brota do coração de cada ser humano que já habitou neste mundo desde que Deus o criou. Mas, como é grande a colheita que vem da bondade de Deus? Como são grandes o amor e a misericórdia do Senhor? Isso fica evidente na continuação do texto da carta aos Romanos, no capítulo 6, 23. O presente gratuito de Deus é a vida eterna que temos em união com Cristo Jesus, o nosso Senhor. Em Cristo somos alcançados pela bondade de Deus. Nele temos perdão de todos os pecados e pela graça de Deus temos o nosso coração transformado. Por isso, o cristão busca amar a Deus acima de tudo e ao próximo como a si mesmo. Agimos dessa forma porque fomos beneficiados pela grande bondade de Deus. Então, levemos essa bondade ao mundo, assim como Deus trouxe o seu grande amor e a sua misericórdia ao nosso coração. Oremos. Amado Deus, muito obrigado pela grande colheita que vem da tua bondade. Que esse amor transforme o nosso mundo e que eu seja um instrumento do teu amor. Amém. Avisos da Paróquia Trindade. Hoje, 8 de julho de 2026, quarta-feira, estudo bíblico em Rio Batalha, Grupo 2, às 19h30, na casa da família de Cláudio e Cláudia Mor. Dia 10 de julho de 2026, sexta-feira, doutrina no bairro Gabiroba, às 13h30. Dia 11 de julho de 2026, sábado, doutrina em Petrolândia, às 8h30. Culto em Rio Batalha, às 17h30. E após o culto, a confraternização com o jantar de sopas e filé com pão no salão da congregação. Dia 12 de julho de 2026, sétimo domingo após Pentecostes, às 9 horas. Culto da festa da colheita e gratidão aos 78 anos de fundação da Comunidade Evangélica Luterana Cristo de Petrolândia. Ao meio-dia, almoço de confraternização entre os membros da igreja, sendo o cardápio aipim com carne suína e galinha, arroz e outras delícias. Valores: adultos R$40 e crianças de 7 a 12 anos R$20. Dia 14 de julho de 2026, próxima terça-feira, encontro de estudo dos pastores em Ibirama, às 8h30. E à noite, estudo bíblico em Petrolândia, na casa da família de Douglas Defrem. 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Gratos pela audiência de hoje, que Deus abençoe a sua vida. Amém.

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3: 13 horas agora, mais 14 minutos, 1:14. Boa tarde, estamos chegando, gente. Alegria, música, informação, alto astral para você. Até às 5 da tarde, nós vamos juntos aqui na sua sintonia 94.7, 73% de audiência em toda a região da Cebola. E você faz parte desse sucesso, né? A nossa quarta-feira, 8 de julho de 2026, chegou. Estamos vivendo uma tarde linda de sol. Não, não tem previsão de chuva não, meus queridos. É tempo bom hoje, amanhã, né? Coutinho disse que pode pintar alguma chuva aí pra sexta e sábado, vamos acompanhar, mas hoje, amanhã, previsão de tempo bom, céu azul, céu de brigadeiro e a temperatura

fria para o nosso inverno, não é diferente, não é aquele frio de bater queixo, mas está friozinho, 16 graus na sombra e a umidade relativa do ar marca aí 44%.

0: sintonia, né? A nossa grande Ana Cristina Maciel.
1: Ana.
0: Ana, diretora-geral da emissora, comunicação até às 5 do seu amigão.
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0: E não esqueçamos, a gente vem para esse mundo, né? Nascemos sem trazer nada, morremos sem levar nada. E no intervalo entre a vida e a morte, brigamos por aquilo que não trouxemos e não levaremos. Pense nisso e viva mais, ame mais, agradeça mais, perdoe sempre e seja mais feliz. 13:16, boa tarde. E para todo mundo, os nossos amados ouvintes, as boas vibrações que já estão.

0: Vai sabendo. Renato Sorocaba, Murilo Rufi. Vem com tudo, 1h20. Chegando pra você o repeteco aí da piada do dia. Vale a pena rir de novo e sempre vale. Com eles, tio e sobrinho.
1: Pois é, e sabe que você falou nesse assunto, eu lembrei do Baltazar outro dia, tava ali no armazém do Nilson, mas tava travado, só escutando os outros que falava, que sempre tem os que sabem mais,
2: motivando,
1: né?
2: Motivando os assuntos.
1: Sim, e daí o fazendeiro ali na região, que ele sempre compra as tecnologias de ponta, é o primeiro a pegar os lançamentos. Agora ele tá com o piloto automático da Segna também.
2: Opa!
1: Eles estavam comentando que tem uma ensiladeira nova que moe o pé de milho inteiro, não perde nada. E o metido já disse, pois é, pelo que eu vi, eu acho que a melhor vitamina

0: mina tá no sabugo. O Baltazar disse, concordo com você, principalmente aquele sabugo que a gente usa pra limpar o traseiro.
1: Muito bom, e usava mesmo, né? Eu falei ontem, rapaz, eu cheguei a usar esse troço aí.
2: Olha aí, ó.
1: Puxa, 1:21, mais tio e sobrinho, hoje é quarta-feira, até amanhã, quinta-feira, TBT, um outro humorista volta, aparece aqui pra contar piada, né? Pra gente recordar outros humoristas, segunda, terça e quarta tem sempre tio e sobrinho agora.
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Ouvimos Menina da Aldeia, Jads e Jadson, 1:33, e hoje tem sorteio aqui pra caramba pra você participar comigo. 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Eu quero concorrer a todos os prêmios. Identifique na mensagem que a Renata hoje está sozinha e a Cleide está de aniversário, né? Cleide hoje é folga dela. Então, parabéns a Cleide. Tudo de bom, saúde, felicidades em nome de toda a família Sintonia. Aproveita bem aí, Cleide, sua folga. Né? Aqui na Sintonia a gente ganha de presente o dia para descansar, para curtir, para aproveitar, né, para fazer as coisas que o aniversariante quer, às vezes não dá tempo, tem sorte às vezes cair no meio de semana, às vezes cair no domingo, enfim, né, vale ficar, né? Mas é um dia de folga pro aniversariante, muito legal. Então, é isso, manda a tua mensagem, boa sorte, até 4:30 tá valendo. Flores em Vida, tá chegando Zezé de Camargo aí, a dupla legal, Zezé de Camargo e Luciano, né, os irmãos cantando Flores em Vida. Daqui a pouco mais horóscopo, 1:35 agora.

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0: E o cheiro no lenço, xeloquendo. Uma barbaridade.
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0: É, 13h48. Vamos para as previsões dos signos, as primeiras do horóscopo chegando aí nessa tarde de quarta-feira.
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3: Áries.
0: Boa tarde, Áries. Escolha bem as palavras em vez de responder de imediato e evite mal-entendidos com a família ou alguém do passado. O dia traz clareza para você expressar o que sente. Boas perspectivas nos negócios serão promessa de maior estabilidade. Só que ainda não será momento para gastar além da conta. Clima quente no amor, cheiro de paixão no ar, Áries.
3: Touro.
0: E aí, Touro, aproveita o dia para amadurecer ideias, checar informações e organizar planos. Momentos de pausa iluminarão soluções. Mesmo que o dia pareça confuso, será bastante produtivo nas relações próximas e decisões financeiras. Reencontros ou notícias de um relacionamento antigo balançarão o coração. Mudança na carreira trará mais conforto, Touro.
3: Gêmeos.
0: O dia pede paciência com as amizades e relações sociais. Se quiser evitar discussões cansativas, viu? Poderá ser bom momento para se afastar de um grupo e entrar em outro com melhor alinhamento. Organizar as finanças e planejar o orçamento serão prioridades com Mercúrio retrógrado, que também pedirá ajustes em contratos e orçamentos, Gêmeos.
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3: Câncer.
0: O novo ciclo de vida que está em andamento pede redefinições com Mercúrio retrógrado em seu signo. Repense objetivos pessoais e visualize o que quer construir para o futuro. Uma parceria poderá se firmar e abrir novo caminho na carreira. O dia pede menos imediatismo. Foque no que vai te trazer mais estabilidade financeira e afetiva, canceriano.
3: Leão.
0: E aí, Leão, faça uma pausa para pensar na vida. Valerá fazer um balanço dos últimos tempos e finalizar um longo ciclo. Vida social vai estar agitada. Cuidados de beleza, novas amizades e conexões com pessoas queridas de longe vão animar o clima também. Brilhe com leveza, elegância, consciência e se reinvente, Leão.
3: Virgem.
0: Releia uma mensagem ou combinado com calma, rever os detalhes, organizará o que precisa ser dito. O dia traz um clima carinhoso e inspirado, bom para uma conversa que aqueça o coração ou um momento de puro prazer.

0: troca de confidências com uma pessoa querida ajudará a entender uma questão íntima com mais profundidade, Virgem.
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0: É só ficar ligado para ouvir. 1:51, bandida, corpo e alma.

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1: É o astral sempre lá em cima, 1h54. 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
1: 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E a hora de música, banquinho, vem aí Felipe e Rodrigo, daqui a pouco tem notícias por aqui também no Repórter Sintonia.

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1: O IBGE prorrogou até esta quinta-feira, dia 9 de julho, as inscrições para o processo seletivo do 12º Censo Agropecuário. São 8.238 vagas temporárias em todo o Brasil, inclusive com oportunidades para a região de Tuporanga. As vagas são destinadas a candidatos com ensino médio completo, com salários entre R$ 2.128 e R$ 4.008. Além de auxílio alimentação, transporte e auxílio pré-escolar. Alguns cargos exigem carteira de habilitação na categoria B. As inscrições devem ser feitas exclusivamente pelo site do IBFC, onde também está disponível o edital completo.

minuto. Olha, lembrando o seguinte, hoje a gente tem sorteio aqui no programa, balanceamento e geometria no Concorde Auto Center em Rio do Sul, a gigante do preço baixo, pulseira da feijoada da Rádio Sintonia. Lembrando aos ganhadores, né, que já ganharam, e você que vai participar, que não vai ser servido marmita lá, tá? Não vai ter marmita. Então, quem ganhar precisa consumir lá no local, né? Você que tá ganhando aí a pulseira da feijoada, não tem como levar para casa, né? É consumir lá no local, só avisando, beleza? 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Chitão e Chororó, Foge de Mim, participação de Jean Giovanni.

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1: Ô, Michel, não vai ficar

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2: Nota de falecimento. A família comunica com pesar o falecimento de Pedro José Coelho, ocorrido nesta terça-feira aos 100 anos de idade. O corpo está sendo velado na capela mortuária de Vidal Ramos até o meio-dia, seguindo logo após para velório na matriz Santo Antônio em Imbuia. A despedida dos funerais vai ser nesta quarta-feira às 15 horas no mesmo local. Em seguida, o sepultamento no cemitério católico municipal de Imbuia. A funerária Vidalense comunicou com pesar o falecimento de Pedro José Coelho. A família lutada, nossas condolências.
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1: 2:14 já, galera. 2:14. É falar aqui pra você, ó. 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

Ouvimos aí Oi Bar. Oi Bar, exatamente, com o Grupo Carisma. 2:28 já, 2:28, comando sintonia no seu rádio. E mandar aqui um abraço, Valdeci Jorge, lá de Alfredo Wagner, diz o seguinte: estamos aqui trabalhando na fábrica de móveis rústicos IP Amarelo, tá? E eu só quero ter o prazer de participar aí do teu programa. O prazer é nosso, meu irmão, tá? Obrigado a vocês aí. E mando um abraço ao meu irmão Sandro e o meu filho, o Erivan. Estamos ligadinhos na programação Sintonia aqui em Águas Frias, Alfredo Wagner, lá na fábrica de móveis rústicos IP Amarelo. Obrigado, meus queridos. Boa tarde, obrigado pela sintonia, pela mensagem aí. Nosso ouvinte Luiz Carlos Santana, no bairro Gabiroba, também acompanhando a gente. Obrigado aí e participando dos sorteios. Nosso ouvinte Graciane Reis Policarpo, do Rio Batalha, mandou mensagem também para os sorteios de hoje. Sou Luciano Faial de Campestre, quero participar dos sorteios. Também gostaria de participar. Sou Maria Isabel Alves, do bairro Gabiroba. Muito obrigado. Boa tarde, Joselinho Rank, de Alto Águas Negras, ligado com a gente aí, participando. Paulo Vitor Vieira Souza, de Ituporanga. Alcênio de Abreu, de Chapadão do Lajeado, obrigado, meu querido. Isabel Terezinha Amaral, do bairro Nossa Senhora de Fátima também. E boa tarde, Elisângela Marian, tá ligada com a gente aí nas tardes, obrigado, sempre ligada, né, Elisângela? Obrigado pela participação. Participação também da Marília Deuscher de Abreu, lá de Chapadão do Lajeado, mandou mensagem, quero participar de sorteios. É isso aí, cada ouvinte aqui coloca, né, o que gostaria de concorrer. Alguns dizem, quero concorrer a todos os prêmios, enfim, né, tá ligando o rádio agora, você pode faturar presentes hoje à tarde. Tem R$150 em compras da Autopeça Santo Antônio, ingresso pro baile do Cacique no Cerro Negro domingo, pulseira pra feijoada da rádio, rodízio de sopas do CT pra amanhã e balanceamento de geometria no Concorde Auto Center de Rio do Sul. Diga o que você gostaria de ganhar e boa sorte. Tem música chegando aí, César e Paulinho.

0: moçada, César e Paulinho.
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0: 2:33.
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0: 2:33. 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
0: 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Passando da metade do ano e a vida voa.

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0: Até mais, isso aí, grande Jackson, meu queridão amigo, direto de Rio do Sul, falou comigo. E agora a gente segue com Loira de Milhões. É a música do JJSV. Ah, seguinte, ó. JJSV vai estar animando o baile em dose tripla lá no Cacique, no Cerro Negro. Vai ter Carisma, JJSV e Cosmo Express. Loira de Milhões é a música.

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0: Bruno e Marrone. Rio Negro e Solimões.
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0: Ativou a saudade.
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5: Libra.
0: Vamos lá então, para você que é de Libra, as últimas dos signos, aproveite o dia para repensar metas e investimentos futuros, compara o sócio e esclarecer dúvidas. Decisões de viagem ou curso estarão na mesa e dependerão de boas condições. Valerá ajustar os planos e não criar expectativas exageradas. Carinho e empatia não faltarão hoje. Some forças com a família em um acerto de documentação, Libra.
5: Escorpião.
0: Olha, questões emocionais poderão interferir no trabalho. Foque nos assuntos práticos e adiante uma tarefa para evitar atrasos. Conexões profissionais estarão abertas. Será um bom momento para se associar, firmar alianças e abrir caminhos para o futuro. Clima leve e envolvente ao longo do dia e isso será ideal para curar velhas mágoas, Escorpião.
5: Sagitário.
0: Reveja detalhes de um roteiro, curso ou de uma mudança. Olhar duas vezes hoje vai deixar tudo mais sólido. Entusiasmo e soluções originais não faltarão. Aproveite o dia para concretizar planos e se aventurar em novas experiências. O dia também é bom para se associar com alguém de longe ou viajar de férias. Novas conexões no radar para quem é de Sagitário.
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5: Capricórnio.
0: Uma conversa de trabalho ou um acerto financeiro movimentará o dia. Aproveite também para resolver um assunto prático da família ou da casa. Capricórnio, será bom momento para implantar novos hábitos, iniciar uma atividade física diferente ou um tratamento médico. Reformule a rotina e ganhe mais liberdade de agenda. Mudanças serão positivas.
5: Aquário.
0: O dia será acelerado nas comunicações e contatos. Mercúrio retrógrado pedirá atenção às palavras nas reuniões de trabalho para não causar mal entendidos. Hoje tudo vai fluir mais facilmente e você cumprirá o seu planejamento. Acolha fragilidades de alguém da família. O momento trará cura emocional e autoestima. Finalize uma transação imobiliária.
5: Peixes.

0: E a gente fecha as 2h51 com quem é de peixes. Planeje o orçamento e determine prioridades. O dia favorecerá bons acordos e transações comerciais. Aproveite para circular, para descobrir novidades e ficar por dentro das tendências. Um prazer simples ou uma troca carinhosa esquentará o coração. Amor em uma dimensão maior, viu? Peixes.
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0: Amanhã eu volto trazendo mais horóscopo na sua tarde. Agora tem no programa Imagina Eu, Eduardo Costa, 2h52. Já já notícias aqui.

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1: A Câmara de Vereadores de Alfredo Wagner aprovou um projeto de lei que autoriza o município a contratar financiamento junto ao Badesc para a compra de duas caçambas e uma escavadeira. Os equipamentos serão incorporados à frota da Prefeitura e utilizados principalmente na manutenção das estradas municipais. Durante a sessão, o presidente do Hospital de Alfredo Wagner também apresentou informações sobre o funcionamento da unidade, que mantém atendimento 24 horas. Além disso, os vereadores solicitaram melhorias em diferentes localidades, como a instalação de uma lombada próxima à casa mortuária, manutenção de um bueiro no barracão, patrulhamento no Caeté e reparos na ponte pênsil do Chapadão dos Baixos.
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0: Muito bem, ouvimos as informações e a gente segue aqui com você até às 5 da tarde. Tenho o prazer de receber a Zeni Câmeras Machado aqui. Você quer mandar um alô pra alguém aí, Zeni? Então, vá naquele microfone número 4 lá, por favor, minha querida. Isso. Zeni Câmeras Machado, de Alto Ivaí.
1: Aliás, eu fui no Alto Ivaí.
0: Ela é do Alto Ringano. Quem se engana?

0: fui eu. Né? E fui parar no casamento errado. Rapaz, tudo bem, Geni?
1: Tudo bem.
0: Isso.
1: É, foi até uma novela.
0: Ah, assim, virou.
1: Estadia lá, né?
0: Virou meme.
1: Lugar, né?
0: Virou mesmo.
1: Mas foi um prazer receber você e a dona Gil lá no casamento da Grace,
0: prazer,
1: né?
0: Foi nosso, foi muito legal. Sim. E o tempo passa, já fez um ano e pouco, né?
1: Já fez um ano e pouco.
0: É.
1: Dia 10 de maio do ano passado.
0: 10 de maio. Né? Pois é, que bom, tá feliz, tá casada, logo parece que vai ter a casinha dela, já tá em fase de acabamento, né, Zeni?
1: Estamos na colocação de forro agora, né?
0: Muito bom.
1: Mas daqui a pouco tá pronta.
0: Isso. E a Zeni vem aqui pegar as pulseiras e a feijoada garantia dela, o maridão, vão todo mundo lá e é legal a oportunidade também de estar com a gente com vocês, que são os nossos ouvintes, né, Zeni?
1: Ah, sim, sempre quando tem alguma promoção assim, a gente participa, né? Mandei num programa e daí depois, logo em seguida, já mandei o nome do meu esposo e a gente tá contente. Hoje vim aí retirar as pulseiras, né?
0: Uhum.
1: É, como a gente diz, é 45 anos de rádio, é 45 anos de história, né? De geração em geração. Um beijo, mãe, a dona Alce, né?
0: Dona
1: que era
0: Alce.
1: Uma ouvinte assídua, ainda é, né? E meu filho Rafael, e agora a gente tem também o Enzo, meu neto. Meu neto tá com 6 anos, ele adora a Rádio Sintonia.
0: Uhum.
1: E ele quer vir conhecer.
0: É, já tá convidado para vir aqui.
1: Ele quer vir conhecer a rádio, né? Então, é como a gente se diz, a gente tá lá trabalhando, a gente tá escutando a rádio, a gente tá acompanhando a programação, a gente tá ouvindo também as notícias, né? Às vezes não notícias muito boas, né?
0: Uhum.
1: Quem ouve o rádio assim, né? Mas a programação também é muito boa. A gente acompanha sempre, desde manhã até a noite. Aí a gente tem um rádio na varanda, a gente tem um rádio lá nos canteiros, onde a gente às vezes está trabalhando.
0: Que legal.
1: E a gente tem um rádio no carro, onde meu esposo está lá ouvindo também. Beijo, Sidney. Ele não quis vir aqui, né? Mas
0: está
1: acompanhando eu aqui.
0: Que bacana, né? O rádio passou. E surgiram nesse período tantas tecnologias nesses 45 anos, mas o rádio permanece vivo, né? E cada dia mais presente no lar de milhões e milhões de brasileiros. O brasileiro ama o rádio, gosta. E aqui na região, não é à toa que a Sintonia tem essa fantástica audiência, graças a pessoas como vocês que nos acompanham, como você falou, de geração em geração. Lembro, teu pai era o seu Francisco?
1: Seu Sebastião.
0: Ah, o seu Sebastião,
1: uhum.
0: Né? E ele também era um grande ouvinte da rádio.
1: Sim, gostava.
0: Né? Como a tua mãe, dona Alce, mandava. Eu, quando comecei aqui, a tua mãe escrevia cartinhas, mandava os bilhetinhos na época, né? E aí depois começou a vir o torpedo, olha, manda mensagem com o torpedo, nós tínhamos, né? Aí as caixinhas foram sumindo. E depois que veio o WhatsApp, então, aí hoje não, raramente, passa um ano inteiro, às vezes que ninguém escreve uma carta, né? Mas naquela época você também participava por cartinhas,
1: sim,
0: né, Zeri?
1: Bastante. Eu lembro também que a mãe, às vezes, a gente vinha para Ituporanga, ela já dizia, ó, leva minhas cartinhas e coloca lá na rádio. Tinha uma caixinha na frente aqui, né?
0: Tinha uma caixinha ali na frente do cantão também, no centro, e nós tínhamos caixinhas espalhadas em vários municípios, onde os ouvintes escreviam e colocavam ali. E qualquer papel servia para escrever. Muitas vezes a gente recebia até no papel daquele do trigo, do avesso, o pessoal fazia um quadradinho, escrevia ali e mandava, cara. Era legal, né? Às vezes o pessoal não tinha, né? Comprar um caderno para mandar uma coisa, rasgar uma folha, escrevia do jeito que dava, mandava aqui, todo mundo atendia com carinho, vinha cartas com desenhos, com flores, com paisagem. Quando a pessoa estava amando, mandava assim declaração de amor pro namorado, quantos namoros surgiram pelo rádio, né? E assim é muito legal. E hoje o rádio tá vivo aí com a internet, com tantas plataformas, e a rádio se atualizou e vocês continuam acompanhando a gente, que é importante, né?
1: Atualizou bastante assim, mas eu acredito que quem manda áudio pra rádio ou manda até um WhatsApp, ele tá ansioso também pra ouvir, né? Pra ouvir o nome dele na rádio, né?
0: É.
1: E assim também, certo? Quem escrevia as cartinhas, né? Ficava ansioso, esperando, né? Será que hoje que vai ser atendido? Será que vai ser amanhã? Aí eu lembro que tinha já a programação e a gente escrevia atrás pra qual programa que era, né?
0: Isso, pra endereçar pra tal programa. Tal quadro, às vezes, né?
1: Tal quadro, qual locutor que ia atender,
0: que ia atender
1: as cartas, né?
0: O problema das cartinhas é que às vezes a pessoa mandava um namorado e terminava o namoro, um rapaz. E aí já tava com outro, e nós mandava aqui, daí dizia, pelo amor de Deus, não atende mais as minhas cartas aqui. O namoro acabou, disse, pois agora eu vou saber quantas vezes, e assim foi, cara. Era, né, hoje o WhatsApp tá ali, todo dia atualiza, né? Na
1: era
0: hora.
1: Coisa que acontecia,
0: mas acontecia.
1: Verdade, né?
0: Mas maravilha, pra quem tu quer mandar então teu alusão aí, capricha lá. Teu marido que tá ouvindo, né? Claro.

0: quero mandar um beijo pro meu esposo Sidney, é quase já espontâneo, né, pro meu marido Sidney, pro meu filho Rafael, pra minha filha Grace, pra minha nora Aline, pro meu genro Henrique, pro meu neto Enzo, pra toda a minha família, né, pra Gisele Marin, que ela sempre
1: lembra de ti.
0: Mando.
1: É verdade.
0: E pra Elísia, né, que eu sei que ela gosta sempre quando eu mando os áudios pra rádio. E pras secretárias, em especial pra Cleide, né?
1: Uhum.
0: A Cleide é minha amigona, ela está de aniversário, né?
1: É verdade.
0: Beijo, Cleide. Deus te abençoe sempre. Felicidade, né? Feliz aniversário pra ela.
1: Uhum. E sempre pra atende todos... bem ali as meninas na frente, né? São atenciosas.
0: Pra todos,
1: né,
0: os meus fãs, né? Eu sei que eu tenho bastante fã. Até semana passada eu tava no postinho e eu brincando com uma menina, aí a mulher disse, eu perguntei o nome, né, a menina é Paola, aí ela disse, essa é a tia Zeni Câmeras Machado que fala na rádio, eu disse, ai que legal. Que gostei assim, né, dela,
1: é,
0: né, já saber quem, com quem ela tava falando. Paninha também lá do Campeste, a Aninha é uma família minha, né, ela hoje deve estar com uns 5 anos.
1: Que legal.
0: Eu lembro que quando eu falava na rádio, que eu falo na rádio, ela faz a mãe dela erguer o volume. E ela mesmo disse pra mim, eu que faço bom. A minha mãe erguer o volume quando tu fala na rádio. Então, é uma história, a gente, né, fica um pouquinho mais conhecida, né, mas também a gente não deixa de gostar também de ser lembrada, né,
1: é
0: pelas pessoas, né?
1: Com certeza.
0: É muito bom assim, né, pra gente, né, ter esse contato tanto com a rádio quanto com os ouvintes, né? É muito gratificante.
1: Que bom. E
0: aí
1: obrigado.
0: A gente faz mais amizades também. Um beijo pra Berta, né, minha mana do coração, senão ela vai me cobrar também. Eu e a Berta, a gente tem uma história que a gente faz aniversário no mesmo dia, dia 5 de março. Então, um beijo pra ela também, já veio me abraçar também. E é isso aí.
1: Então,
0: obrigado
1: tá.
0: pelo espaço.
1: Imagina, né, querida, obrigado pela visita e pelo
0: tempo. 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
1: Valeu.
0: Tchau, tchau.
1: Zeni Câmeras Machado conversou com a gente ao vivo aqui e eu sigo pra falar agora quem quer trocar de carro, ES Automóveis, viu? 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Nós temos o Versões da Sintonia agora com o nosso querido Charles Bogo. Fala, Charles.
2: 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Bora contar um pouquinho da história dos irmãos de Arapongas, cidade do estado do Paraná, Francisco Aparecido de Jesus Gomes, conhecido como Chico Rei, e José Cláudio Gomes, o famoso Paraná. Em 1981, eles começaram sua carreira de sucessos emplacando grandes hits nas paradas das rádios de todo o Brasil. Sucessos com

foram apenas as primeiras, né? Depois vieram muitas outras canções de sucesso. Infelizmente, a dupla terminou em 26 de fevereiro de 2016 com a morte de Chico Rei. O cantor teve um sangramento na fístula, pela qual realizava procedimentos de hemodiálise, o que acabou resultando em uma parada cardíaca. Ele sofria há 7 anos de insuficiência renal crônica e chegou a realizar um transplante em 2010, mas houve uma rejeição um ano depois. Com a perda do irmão e parceiro de palco, Paraná seguiu cantando sozinho e em 2025 apresentou ao Brasil um projeto ao vivo que impressionou quem conhecia e nunca mais havia ouvido, e até os que não o conheciam. Sua voz, seus tons altíssimos, continuam ali, firmes e fortes.

Essa canção foi um dos grandes sucessos da dupla Chico Rei e Paraná e se chama Você Não Sabe Amar. Já foi regravada por muitos cantores, dentre eles Rio Negro e Solimões. E...

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3: Ele já está aqui no estúdio para falar de esporte, meu querido Eronil de Oliveira, vem aí. 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Eronil de Oliveira. Tá um vazio, Eronil de Oliveira.
6: Boa tarde. Algo, pra algo. Nós já tá um vazio desde domingo.
3: É verdade.
6: Desde agora, domingo. Né? Tem aquele que só fica ouro observando ali, teu time joga quando? Não, só daqui a 4 anos. Uhum. E a delegação do Brasil, composta pelo Danilo, chegou hoje de madrugada ao Brasil, porque foram dos 26 jogadores, 7 que atuam aqui no Brasil, né? E aí a maioria, como já ainda tem 10 dias de férias, uhum, ficaram nos Estados Unidos, porque tu tá lá já, tu vai aproveitar.
3: Vai ser a Copa, daí
6: certo. É, daí só veio o Danilo e os dirigentes, segurança.
3: Nem o Ancelotti.
6: Nem o Ancelotti, ele só vem em agosto para o Brasil, então ele tá de férias, ele só vai se representar em agosto, porque em setembro já tem data marcada, Brasil e Austrália, dia 25 de setembro, estarão se enfrentando na data FIFA.
3: São dois amistosos.
6: Dois amistosos contra a Austrália, os homens dos cangurus, para começar 2027 já, para preparar, torcer e a galera agora. Terminou a fase de hoje, não tem jogos, né? A galera tá descansando para dar os 3 dias certinho para descansar, né? Amanhã, as quartas começam na quinta. Nós até brincamos aqui em off, né? Que as quartas de finais começam amanhã com França e Marrocos, que já estão descansados mais tempo, que jogaram no final de semana, né? No sábado. É a primeira quartas de final amanhã à tarde, então estarão se enfrentando lá nos Estados Unidos, para ver quem irá continuar e para quem volta e só estará voltando em 2030. Tem alguns amistosos hoje, quarta-feira, dia 8, aí, aniversário do nosso convênio de trabalho, a Cleide, grande Cleide Holling. Teremos hoje amistoso entre Flamengo e Lausanne, lá em Portugal, a equipe é da Suíça.
3: Como é que tem aquele

0: terminei que o Flamengo tá participando, acabou?
1: Esse é o segundo, a segunda partida.
0: Ah, tá.
1: Daí...
0: Achei que tinha terminado não, já.
1: É que jogou, empatou com o River Plate, 2-2, ganhou um ponto. Joga hoje contra o Lausanne da Suíça e sábado joga contra o Benfica. Então ele tem um ponto, o Benfica vai jogar de certo contra a outra equipe, o River Plate. Então esse quadrangular aí entre a equipe suíça, o Flamengo, o River Plate da Argentina e o Benfica de Portugal. Hoje às 8:30 da noite no Maracanã, pra galera do Fluminense, tem possivelmente a estreia do Hulk com a camisa do Fluminense. Não é o do caldeirão do Hulk lá, o Hulk trocou o pão de queijo pelas praias do Rio de Janeiro, ele vai jogar no Fluminense, então uma possível apresentação dele hoje contra a equipe do Nova Iguaçu às 8:30 da noite no Maraca. O Internacional também estará fazendo um amistoso hoje contra o Cerro Largo lá do Uruguai e o Atlético Paranaense também estará enfrentando um time da Argentina, o Boca Juniors, partida amistosa aí nessa quarta-feira boleira. Então a galera não dei em jogos da Copa do Mundo, mas já tem esses amistosos aí, inclusive o Brasileirão volta para algumas equipes já no dia 16 de julho. Então semana que vem já tem bola rolando de novo para nós voltar ao nosso feijão com arroz aí tradicionalmente. Se bem que a nossa seleção jogou mais ou menos igual, estamos na disputa do Brasileirão, né? Porque olha, analisando ali, foi embaçado, principalmente o último jogo, né? Que perder faz parte do jogo. Eu disse, bom, vocês vão continuar. Não, é que até outros jogadores estavam ouvindo um da França, que ele disse assim, olha, que o Ancelotti, ele tirou a essência do futebol brasileiro jogando por uma bola.
0: Tu viu isso também? Eu vi o comentário. E vários comentaristas falando isso.
1: Que o Brasil não sabe jogar dessa forma, dessa maneira, daquele jeito, de jogar por uma bola num contra-ataque. O Brasil que sempre tá em cima do adversário, mas no último jogo parecia que a Noruega era o Brasil e o Brasil era a Noruega, porque
0: caras chegaram a ter 70, mais 70% de posse de bola.
1: Não tinha.
0: Mas toca pra lá, toca pro goleiro, mas não interessa. O Brasil vendo, observando o jogo desse,
1: contra Marrocos.
0: Isso não existe, cara.
1: Que jogou mal o primeiro tempo, mas o segundo tempo jogou bem. Contra o Japão, que a equipe japonesa jogou muito e mais rápido que, inclusive, que ele jogava para um jogador e ele ajudou, né? Ele fez a parte dele, que era. Fez 3 gols, um foi anulado, que estava impedido, mas os outros 2 gols, eu disse, ó, parece que eles disseram, ó, aos 34, daí não tem mais jeito, eles reagiram, vamos fazer 2 gols e acabou. E foi mais ou menos isso que aconteceu, porque o gol do Neymar lá.
0: Cozinhando o galo ali, né?
1: Ali, só, tranquilo, gastando tempo, nós não vimos a bola. Não. Corremos atrás da bola, mas não vimos. Então, isso é que, se for esse jogo nosso aí daqui a 4 anos de novo, rapaz, aí vai ser complicado. Né? Os treinadores brasileiros é que estão contentes, né? Porque todo mundo, se fosse um brasileiro comandando a seleção, jogasse daquele jeito.
0: Massacrado.
1: Ele nem tinha desembarcado. Se bem que o Ancelotti nem desembarcou, nem veio pro Brasil ainda, né? Mas ele nem tinha vindo, ele já tinha ficado lá no.
0: Ele é o técnico mais bem pago do mundo.
1: Do mundo.
0: Ele ganha mais de 5 milhões de reais.
1: Quase 6 milhões de reais.
0: Ele vai acumular quase 300 milhões de reais durante esse período. Você sabe o que é isso? 300 milhões é quase uma mega cena acumulada de fim de ano.
1: Mais ou menos.
0: Cara, então assim, ele tem que mostrar muito trabalho.
1: Muito serviço.
0: E ele tem que ser muito cobrado.
1: Muito. Bastante, né?
0: Tem que ser muito cobrado. Porque o cara, todas as fichas foram apostadas
1: pra fazer isso ali, clube, tem muita gente de graça que faz melhor que isso ali.
0: Isso é pra fazer aquilo ali, não precisa ter trocado de técnico.
1: Não, bota o do sub-20 que ele vai dar jeito, né, de chegar pelo menos nas quartas de final, né?
0: Exatamente.
1: Para sair da forma que saiu, com os jogadores que tem, rapaz, é embaçado. Daqui a pouco nós voltamos então pra falar de esporte aqui no Comando de Sintonia desta quarta-feira bonita.
0: Verdade, Heron. Tá um dia lindo de sol, obrigado, Heronildo. E vamos seguindo aqui, ó. 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

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Chegando Hugo e Thiago.

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1: 3:30.
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1: Carlos.
2: Olha, 15 horas 32 minutos. Um abraço ao meu amigo Sérgio Batista, ligado desde cedo aqui no programa, querido. Um abraço para você, meu irmão Sérgio Batista, e o pessoal do Posto Machadinho aí também. Obrigado pela companhia de vocês. Ligado sempre na nossa programação. Valeu. 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
0: 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E o ouvinte participando com a gente, boa tarde, tudo certo? Carlos Eduardo Stipe, Bela Vista e Tuporanga, mandar abraço para todos da rádio, quero participar de todos os sorteios de hoje. Obrigado, boa sorte aí. Também participando, estamos ligadinhos na sintonia, meu amigo Elon, com a presença marcada nos 45 anos da rádio, sua a Núbia Regina, tá? Um abraço para você, é a Núbia Regina, e a Núbia Regina, vereadora Lourdes, o Palito e mais amigos, estaremos na festa, na feijoada da sintonia. Então tá, gente, obrigado, né? Pessoal de agronômica, né? Estão ligados lá com a gente. Obrigado, Palito. Meu grande amigo aí já garantiu aí os ingressos e vai vir aí com a família, com os filhos, com todos os amigos, participar no sabadão da nossa feijoada aí. Show de bola, né? Feijoada aí com outros acompanhamentos, enfim, né? Vai ter muita surpresa lá, segundo Dionísio. Jaqueline Amaral, do bairro Nossa Senhora de Fátima, participando. Boa tarde. Alôzão para todos os ouvintes da sintonia. Boa tarde. Jaqueline Hausmann, tá ligada com a gente. Obrigado. O nosso querido Vorli Silva, o Palito, é que mandou a mensagem aí pra gente, né? Valeu, Palitão, Vorli. Valdeci Sérgio Rinkel, Barragem Sul, participando. Boa tarde. A Elezir Rodrigues, da Serra Grande Petrolândia também. E boa tarde, meu caro Elmo. Aqui é o Actos William Gonçalves de Freitas, bairro Nossa Senhora de Fátima. Gabriel da Silva Maia, de Imbuia. Tô aí acompanhando e quero participar de sorteios, valeu. Tá chegando agora, a gente tem para sortear, olha, R$150 em compras na Ituauto Peças de Tuporanga, é o aniversário, semana de aniversário da Auto Peças Santo Antônio aqui em Tuporanga. Nós temos ingresso pro baile do Cacique no Cerro Negro, domingo. Nós temos pulseira para a feijoada da Rádio Sintonia, são duas que eu estarei sorteando. Temos dois ingressos para rodízio de sopas no CT de Onas para amanhã. Lembrando, o ganhador tem até às 19 horas.

de amanhã para retirar o Vale Brinde aqui na rádio e o balanceamento completo de geometria no seu carro, presente da Concorde Auto Center de Rio do Sul, tá? Liga aí, eu quero participar do sorteio de todos os prêmios, ou especifique o que você gostaria de participar do sorteio para facilitar a vida da Renatinha, que hoje está sozinha, tá? A Cleide tá de aniversário, tá de folga. 3:37, sonho de Morena, Grupo Gurizada e Elite.

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6: Estamos de volta às 3h44, já vou trazer as características dos aniversariantes de hoje. 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
6: Então, a pessoa que nasce no dia 8 de julho costuma ser bastante ligada à família e às pessoas queridas em geral. Suas atitudes são guiadas quase sempre pela emoção e por isso, às vezes, está sujeita a cometer imprudências. Embora normalmente seja pessoa cordata, pode, eventualmente, mudar o seu estado de humor de uma hora para outra. É extremamente sensível às críticas e aos elogios e pode reagir muito mal diante de uma recusa ou uma palavra menos delicada. Muito emotiva, comove-se com facilidade diante da dor alheia. Pode encontrar oposição já na juventude, até mesmo na família, em relação à vocação. Também em relação a gostos ou comportamentos, e corre o risco de seguir até um caminho traçado por outros, exatamente por lhe faltar coragem para se rebelar. No amor, é pessoa sensível e apaixonada e se apaixona com muita facilidade. Então tá aí as características de quem nasceu em um dia 8 como hoje. Nesse dia nós temos aqui algum famoso também, será? Soprando velhinhas, geralmente tem um conhecido outro, né? Vamos dar uma espiadinha aqui. Atriz Clara Martins, o ator Alexandre Coleman, também a TikToker Fernanda Ribeiro, a YouTuber Gabriela Moretti, o ator Guilherme Lobo, e assim são alguns famosos. Kevin Bacon, ator.

influencer digital. Agora é tudo isso aí, né? Então tá. São alguns conhecidos que nasceram nesse dia, 8 de julho. Você está de parabéns hoje, está completando aniversário? Então, felicidades, parabéns e aproveite bem o seu dia, né? Alô, Cleide, nossa colega de trabalho aqui também de aniversário. Parabéns.

Isso aí, dando sequência por aqui no nosso Comando Sintonia. Alô, Marcelo Luiz Egan, Ribeirão Matilde Atalanta. Toco a moda boa, acompanhando o programa. Para mim, estou no trator e com som na sintonia. Quero concorrer aí ao Vale Compras. Muito bom, meu querido. Tá aí preparando a terra, né, meu irmão? Valeu, pilotando o trator nessa tarde linda. Que foto bonita essa aí. Dá até um quadro, né, meu velho? Ficou muito bonita a foto aí, ó, né? Pegou a frente do trator assim com aquele. Uma vegetação no fundo, ao lado, a terra limpa, arada e o sol azul, né? No horizonte, lindaço, muito bacana a foto aí. Boa tarde, Eliane Balduino de Godói, de Taió, quero participar do sorteio. Também Ronaldo César Rassi, Rio Saltinho, Chapadão do Lajeado. Abraço para nossa querida ouvinte Isolde Bogo. Tá ligada aí, grande Isolde, mandando parabéns pra Cleide, a Isolde Familiares, abraçando a Cleide de aniversário. Terezinha Kraus, parabéns pra Cleide. Nilson Sebo de Indaiá, tá ligado, tomando, sabe o quê? Chimarrão, né? Todo dia ele toma chimarrão. Haja chimarrão na casa desse homem. Passando aqui para agradecer por nos receberem ontem com toda a alegria de sempre na hora do bafafá. Obrigado aí, ô Rodrigo Ramos, tá? Tá anotado aí a tua sugestão aí de quadro pro programa, tá? Obrigado a você e a esposa Ana que estiveram ontem aqui com a gente. Alexandre Senna em Ribeirão Matilde da Atalanta, ligado com a gente, o Alexandre Cover, né? Supremo lá. O nosso eminente, a nossa eminente Valquíria Aparecida Reis Hengel, do Cerro Negro, também mandou mensagem pro sorteio. Boa tarde para as meninas lá da Mileva Estopas. E o Dorval Stenhauser, Ribeirão Matilde Atalanta, também mandou mensagem pro sorteio. Valeu! Vamos de música, vamos com o amigo apaixonado Victor e Léo, faltando 10 minutos e meio para as 4 da tarde.

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2: Daqui a pouquinho as informações, já as notícias pra gente aí no Repórter Sintonia. Ah, chega mais, tá com a gente, quem chega mais com recado é a Jana.
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1: Isso aí, abração pra toda a galera aí da Chega Mais, valeu. Jana, Matheus Anderson Ram, tá ligado, participando com a gente, sorteios, Yasmin Caroline Ram, boa tarde, Wanda Micaeles do Rio Antinhas, o Arno Alain também, para toda a família, a Cláudia Vavassori do bairro Gabiroba, Silvana Xavier Silva, tá participando lá de Chapadão Três Barras e Tuporanga, alô, Gerson Gronert do Rio Batalha, Anderson Bittner de Alto Braço Perimbó, aquele abraço aqui para nosso ouvinte Marlete Preis Paz e o Brian Henrique Praz do Paz do bairro Nossa Senhora de Fátima participando com a gente. Helena Aparecida dos Santos, do bairro Nossa Senhora de Fátima também, Jaqueline Reis de Santa Teresa Aurora, a Cláudia Aparecida dos Santos, bairro Santo Antônio, Jéssica Cristina da Silva Faial de Campestre, aquele abraço, ao Ademar Knott, Antas Gordas, Vidal Ramos, também brigadão aí.

pela companhia. Vem aí música, na sequência informação no seu rádio, 4:57. Tem Inventor dos Amores, Gustavo Lima, ele canta também Cor de Ouro.

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2: A influenciadora de Ituporanga, Tagilis Michele, conquistou o quarto lugar em um concurso nacional promovido pela Havan. Com a colocação, ela recebeu R$2.000 em vale-compras. Tagilis disputou a final com criadores de conteúdo de diferentes regiões do país e agradeceu o apoio recebido de moradores de Ituporanga e de outras cidades do Alto Vale, que ajudaram na votação por meio de curtidas, comentários e compartilhamentos. Segundo ela, a participação foi a primeira em uma competição nacional e serviu de incentivo para buscar novas oportunidades.
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0: bem, estamos de volta, você ligado no nosso, no seu comando Sintonia, e agora para falar aí, tá na linha com a gente o Jean Gili, da Gili Engenharia e Imóveis. Boa tarde, tudo certinho, hein, Jean? Tá ouvindo bem?
1: Boa tarde. Tudo certo.
0: Tudo certo. Então tá, vamos falar aí da regularização de obras na Receita Federal. Você pode passar pra gente algumas dicas aí em relação ao INSS da obra?
2: Pessoal, atenção, você que vai construir, já está construindo, tem obra financiada ou precisa averbar sua construção, preste muita atenção neste recado. Muita gente ainda não sabe, mas o valor do INSS pode ser reduzido, em muitos casos, mais de 70% do valor. E dependendo do tipo construtivo e do planejamento realizado desde o início da obra, essa redução pode ultrapassar 90%. Como isso funciona? Nós fazemos um planejamento tributário da obra, onde o INSS é recolhido mensalmente, desde o início até o final da construção, quando a obra termina. Toda essa parte já está regularizada, sem surpresa e sem aquele valor alto para pagar de uma vez só. E aqui vai o principal conselho: é muito mais fácil e muito mais vantajoso resolver isso no começo da obra do que deixar lá para o final. Recebemos muitos clientes que dizem: ah, eu não sabia, ninguém me orientou. Por isso estou aqui hoje, justamente para alertar você. Com o passar do tempo, o valor vai aumentando. Em algumas situações, não é mais possível fazer o planejamento que gera essa economia. Então eu faço um convite: tira uma foto do seu alvará de construção e me envie. Nós fazemos uma simulação sem compromisso para

0: você entender como funciona e quanto pode economizar.
1: Muito bom. E qual é o melhor momento para começar a pagar o INSS? Qual é o melhor momento?
0: Então, muitas pessoas procuram lá no final da construção para pagar o INSS, mas não é o momento ideal, porque isso acontece. Muitas vezes as pessoas não são orientadas da maneira correta. Pessoal, atenção, quanto antes começar o processo, maior será a economia. O melhor momento para começar a pagar o INSS é no início da construção. Começou a obra, já começa a pagar o INSS, onde conseguimos as maiores reduções, que podem superar 70% do valor total. Olha só, um exemplo de uma casa de alvenaria de 150 metros, o valor pago sem redução é de 13.500. Fazendo o processo, o valor pode chegar a 3.700. Olha só o exemplo de uma casa de 320 metros, o valor pago sem redução é de 50.500. 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Pessoal, se você vai iniciar uma obra, já tem obra em andamento ou já terminou e ainda não pagou o INSS, faça uma simulação da sua obra sem compromisso para vocês verem realmente a diferença que faz e a economia que terão no bolso.
1: Muito bom, Jair. Como é que as pessoas que estão nos ouvindo aí, o interessado, faz para contactar, para te encontrar, endereço, telefone, como é que faz?
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1: Então tá aí, tá falado, meu irmão, um abraço, bons negócios, sucesso aí, até a próxima, já.
0: Valeu, tchau, tchau.
1: Tchau, tchau, obrigado, Jean. Ao vivo falou comigo, 4:08, o Jean falou e agora vamos trazer pra você ouvir comigo, Última Saudade, Henrique Juliano. É sucesso e toca aqui na sintonia pra você. Daqui a pouco tem as informações do esporte aí com Eronil de Oliveira.

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7: Muito bom, 4:13, ele já está aqui, meus queridos, para falar de esporte. Heronildos de Oliveiros.
8: Fala aí, Heron.
9: É, meu amigo Erro, cara, sabe que segunda-feira é aniversário da rádio, oficialmente,
8: é,
9: né?
8: É, sim.
9: E segunda-feira também começa aqui em Tuporanga os jogos micro-regionais de futsal, que é aquela classificatória para os jogos abertos, que esse ano será em Rio do Sul, né? E em novembro, inclusive, o calendário escolar até terá uma mudança devido aos jogos abertos, que muitos colégios aqui em Tuporanga serão alojamentos, servirão como alojamento aí para as delegações que vêm de todo o estado de Santa Catarina. E nós teremos então os micro-regionais de futsal aqui em Tuporanga a partir de segunda-feira até o dia 18 de julho, de segunda, 13 de julho até o dia 18 de julho.
10: Prazer.
9: E nós com certeza aí estaremos recebendo a nossa região aí, a nossa micro-região para disputa aí no futsal. E a gente fica feliz que Tuporanga está sediando esses jogos. Já tivemos os jogos também, o GESC, que é o micro regional, e agora na categoria adulto, 13 a 18 de julho aqui em Tuporanga. E como você já ouviu até hoje em matéria no Jornal da Sintonia, ontem nós noticiamos aqui do Congresso Técnico dos Joguinhos Abertos de Santa Catarina, que será disputado de 28 de julho até o início de agosto lá em Blumenau. E a gurizada aqui de Tuporanga estará no tênis de mesa, no judô e também no futsal. Galera aí, desejar boa sorte para quatro modalidades que estarão sendo disputados lá no... Ah, mudou?
7: 16 horas, Heron.
9: Então, uma hora é que vai ser lá em Los Angeles o jogo.
7: O Dionísio tá ouvindo aí, só desesperou, só dizer que... Só,
9: vamos então
7: aqui
9: aí.
7: Aqui o rádio ao vivo é isso, né,
9: rádio ao vivo.
7: Obrigado aí, Dionísio, pela audiência sempre.
9: Ô, Dionísio, então eu bobear, eu vou sair do... que eu estarei fazendo o esquenta lá.
7: Isso, da feijoada.
9: Da feijoada, da 1:30 até as 4 da tarde, então eu termino o programa lá e já vou direto pro ginásio, né, porque o jogo será, então, 4 horas da tarde, nós vimos noticiando aí que era 5 horas, então é 4 horas, melhor ainda, né? 4 horas da tarde, 2 horas de jogo, 6 horas, termina o jogo. Então, galera que vai no ginásio já pode ir lá no Henrique Rol, depois ir lá degustar a feijoada e comemorar conosco os 45 anos da Rádio Sintonia lá no CT de Onis. Então, Dionísio aí, tá ligado conosco, agradecemos a audiência, já informando então o jogo do Moitas contra a equipe do Souza Tour, lá de Rio Rufino, onde temos uma grande audiência, inclusive, Erlon.
7: É verdade.
9: Galera, né, lá, tivemos lá, o pessoal disse, ó.
7: Ouvi muito assim.
9: Galera, problema. Todo mundo chegou lá e disse, ô, tu que é o Erlon Carlos? Eu disse, não, eu trabalho com ele, mas não,
7: eu sou só metade dele.
9: Eu sou o joelho esquerdo. Alguém chegou lá e tava trabalhando,
7: sim.
9: Acho que era, não lembro se era num posto de combustível ou num supermercado. Daí ele disse, tu é o Erlon? Ele disse, não, eu sou o Heronildo.
7: É. Ele já gravou lá. Não.
9: É que a Copa do Mundo, nós estamos ainda no, né? Por exemplo, o jogo do Brasil.

0: que era no domingo, foi às 5 aqui, horário de Brasília, ela era 4 da tarde, né? Não, então.
1: E esse fuso horário, tanto é que quando o Brasil tava perdendo de 1-0 pro Japão, eu botei no ar aqui, alguém colocou assim, ó, pode ficar tranquilo que eu tenho um amigo japonês lá no Japão,

0: Nosso pensamento é que eu iria falar que o jogo era 5 da tarde, mas então 4 da tarde no próximo sábado, que é dia de sábado feliz também, aí o dia de São João, a rapaziada vai toda caracterizada aí para o nosso comércio, então o jogo do Moitas começará às 4 da tarde lá no Henrique Rolitz contra a equipe do Souza Tour Futsal lá da cidade de Rio Rufino, onde a sintonia tem uma grande audiência também. Fechando então, amanhã nós estaremos voltando aqui com mais informações e amanhã já tem jogo de volta na Copa do Mundo. Na quinta, começa as quartas, tá?
1: Isso aí. Ele
0: diz, meu Deus, Verô já tá louco da cabeça. Não,
2: tá bêbado, Verô?
0: Não, meu Deus. Na quinta começará as quartas de final amanhã, abrindo França e Marrocos. Poderia ser nós, né?
1: É, podia ser.
0: Podia, mas se nós tivéssemos ficado em segundo, era melhor, né?
1: Pelo menos, eu acho que...
0: Nós ia pegar a França amanhã, mas pelo menos nós ia jogar as quartas, né?
1: É, quem sabe, né, irmão? Valeu, irmão, abraço, até amanhã. Abraço também ao Daniel e ao Dionísio, né? O Dionísio mandou um videozinho aqui.
3: Um prazer, ó, que eu sempre falei na rádio,
1: ó,
3: que Daniel. Eu queria conhecer o CTNEON. Pra mim foi...
1: Que cara, bacana, ele ganhou ontem uma camiseta na hora do bafafá.
3: Não estamos conseguindo falar.
1: Camiseta do Moitas.
3: Meu Deus.
1: Ele foi lá buscar no CT hoje.
4: Uma camisa, né?
3: Peguei a camisa.
4: Ontem ele ganhou lá no bafafá.
1: Bacana demais.
4: E vem aqui nos visitar aqui na loja da Uno Esporte. Prazer em conhecer.
3: Eu queria dar um abraço nesse homem aqui.
1: Dionísio,
3: tá presente. E um beijo, ó.
1: Ah, deu até um beijo na cabeleira do Dionísio aí, querido Daniel, né? Bacana, torcedor do Moitas, ele pediu uma camiseta e o Dionísio passa lá e pega e tá aí, promessa cumprida, né, Dionísio? Obrigado aí, meu irmão. A caminhoneta vai pular agora 4:19, vamos pular com Jennifer Stephanie e Pedro Paulo e Alex. A caminhonete.

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1: Ouvimos ela tá dançando aí, Fred e Gustavo, 4:27 e chegou a quarta da padaria, dona de casa. 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

0: 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Agradecer mensagens e mais mensagens que nós recebemos nessa tarde, foi fantástico, viu? Muito bom mesmo. Agradecer de coração e pedir desculpas que a gente, pela questão de tempo, não consegue colocar todas elas, todas as mensagens no ar aí, né? Algumas a gente lê, enfim. Nosso ouvinte Valdegar Resman, tá ligado? Estamos na Concrenova aí, né? Mandando alô para todos aí da Concrenova, obrigado. Ele participa também, tá participando aí dos sorteios, como a Vilma Franza em Pereira, lá de Alto Santa Luísa, Vidal Ramos, a Sueli Jasper de São Martinho, Valmir Paisan de Embuia, boa tarde, Davi Ferreira de Aurora, a Janessa Silva aí costurando, nos ouvindo o bairro Girassol, né? Mensagem de áudio também.
1: Olá, boa tarde, aqui é o Ambrósio Cristibal do bairro Vila Nova.
0: Olá, Ambrósio.
1: Queria participar do sorteio da feijoada do
0: da Sintonia.
1: Da Sintonia aí, pode ser?
0: Pode, meu querido, com certeza está participando. Anderson Veneira da Rosa também mandou mensagem pro sorteio. A Adriane Melo de Lajeado Águas Negras, boa tarde, áudio aqui.
2: Boa tarde, Adenildo de Oliveira, gostaria de participar do sorteio.
0: Ô, tio Adenildo.
3: Boa tarde, aqui é o André Capestano Ferreira de Vilga Ramos. Eu gostaria de participar de todo o sorteio.
0: Tá.
3: Eu peguei a música para minha esposa Marneuza Bruda,
0: que é... Tá bom. O Diogo Ferreira de Ilha Grande também, o Aulinda Maia Schwambach Petrolândia, o Actus William Gonçalves de Freitas, do bairro Nossa Senhora de Fátima. Erlon, quero participar do sorteio. Sou Edgar Creis, irmã Paulina. Muito bem. Ednei de Farias, lá em Lembrança, Vidal Ramos. Andressa Mês Rossman nos ouve no Rio do Norte. O nosso ouvinte Douglas Henrique de Vidal Ramos, no bairro Jardim América, Elinita Nascimento está nos ouvindo. A Lucilene Bart, ouça a programação todos os dias. Obrigado, Lucilene. A Ana Clara Schork Reis, em bairro Santo Antônio, também mandou mensagem. Fernando Miller, a Ana Letícia Luktenberg de Ilha Grande e Ituporanga. Pessoal todo aqui mandou mensagem, muito obrigado. Mesmo que a gente não tenha atendido no ar, se você colocou ali o que gostaria de participar, o sorteio, que você quer concorrer, tá valendo, a Renata tá organizando, daqui a pouco mais ela passa o nome aqui e a gente divulga os ganhadores, tá? 4:31, fechadas as participações, você virou saudade, trai a véia.

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1: Legal, já estamos de volta. Comando Sintonia, vem aí os classificados já pra gente conferir, né? 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
3: Olha a batata, batata baratinha.
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4: Onde encontra um coxo para comprar?
2: Coxo?
4: É, um coxo.
2: Precisa alugar um imóvel?
5: Até preciso, mas tem que ser no centro e barato.
2: Ok, então que tal anunciar no comando?
5: Tô vendendo a minha sogra.
2: Está no ar os classificados da Sintonia.
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1: Lembrando o seguinte, você encontra os classificados na nossa página na internet, sintonia.fm.br, né? Tá lá classificados com detalhes, telefone de contato, enfim, é muito fácil, né? E se você quer colocar um anúncio, entre em contato com a Cleide, com a Renata, 91920947 é o nosso WhatsApp, 3533-8310, tá bom? Bora lá com quem procura serviço. Casal sem filhos está procurando um sítio para cuidar e eles têm experiência aí, tá? Para trabalhar com um sítio, enfim. Procura o serviço de diarista para trabalhar meio período, tá? Pessoa aqui procurando serviço, então, de diarista meio período, procura o serviço de diarista com urgência, é outra pessoa. Procura o serviço para trabalhar como pedreiro. Casal procura sítio ou chácara para cuidar, que seja registrado os dois, temos experiência. A pessoa procura casa para limpar de segunda a sexta-feira à tarde. Tá para limpar e tal, tem vaga, tem o horário.

0: quinta-feira à tarde. Procure sítio ou granja para cuidar que ofereça moradia na região de Ituporanga. Procure serviço de diarista ou na roça. Pessoa procura serviço de grafiado em muro ou em casa e pinturas. Procure serviço para 20 pessoas trabalharem na cebola ou no fumo, na beterraba, enfim, qualquer serviço. Outra pessoa também tem 20 pessoas aqui. Outro homem tem 20 pessoas para trabalhar na roça, seja fumo, cebola, cenoura, enfim. Procure serviço de cuidadora de idosos ou acompanhante hospitalar. Tenho ótimas referências, tá? Então, você precisa de alguém que tenha experiência aí para trabalhar com pessoas da melhor idade. Então, alguém quer trabalhar aqui. Procuro o trabalho de faxina na sexta-feira à tarde, tá? Procuro trabalho de faxineira sexta à tarde. Procuro o serviço da lavoura de cebola. Tenho experiência para trabalhar na cebola. Procuro serviço na roça. Procuro serviço de menor aprendiz na cidade de Imbuia. E procuro serviço para costurar em casa. Tá? Então você precisa de alguém para costurar em casa. Pessoa quer trabalhar aqui para costurar em casa. Oportunidade de emprego. Quem oferece emprego? Delta Ativa. Contrata técnico instalador de internet. Contrato pintor com experiência, tá? Você pinta pintando aí, tá pintando bastante. Ó, tem experiência, alguém contrata. Manual com experiência para trabalhar na Gabiroba, assistente de produção, operador de máquina industrial e tecelão, contrata o Leão Petri, contrata o vendedor, contrata-se auxiliar de produção, carpinteiro, motorista de muque com experiência, contrato 10 camaradas para trabalhar no plantio da cebola, contrato costureira para máquina cobertura, né? Você trabalha com máquina cobertura, tem alguém contratando aí costureira para isso. Estoquista do sexo masculino, contrato servente pedreiro, você é um pedreiro bom aí, tem experiência.
1: Ah, né? Você, ele é pedreiro?
0: Para trabalhar, não precisa ser cuia cheia, pode ser meia colher, né? Mas para trabalhar como servente, tem uma vaga te esperando. O Daniel Equipamentos Agrícolas contrata montador de equipamentos agrícolas, soldador e auxiliar de produção. E contrata-se costureira e revisora para trabalhar no bairro Gabiroba. Achados e perdidos, foi perdido um celular Samsung com capinha preta do comercial Curtis até o bairro Santo Antônio, vamos ajudar a encontrar. Perdido um paralama de uma carretinha de Tobata, proximidades do Rio Bonito, impossível que não tenha visto, né? Um celular Redmi branco foi perdido aí na proximidades da panificadora Beling, encontrada a identidade de João Reis, tem o contato aqui de quem está com a identidade. Perdido um paralama e uma sinaleira de um caminhão no trajeto Rio do Sul a Imbuia. Foi encontrado um cartão das lojas Quero Quero, em nome de Luiz Espíndola. Perdido uma placa de moto entre Ituporanga e Atalanta. E sumiu um Pinter fêmea branco, manchas caramelo. Atende pelo nome de Meg, bairro da Gruta. Então, esse Pinter fêmea branca sumiu, né? Sumiu. E vamos tentar ajudar aí a encontrar essa. Não é um gato, né? Uma Pinter, viu? Uma Pinter. E procura-se casa para alugar em Ituporanga, pede-se por doação máquina de lavar roupa, doação de uma máquina de costura reta, doação de roupas de inverno para menina de 12 anos, doação ou pede-se por doação ou emprestado, se você tem uma cama hospitalar, doação de um filhote de cachorro de pequeno porte ou um pincher aí para doar, compra-se repolho em grande quantidade, terneiro recém-nascido, um terneiro, tá? Recém-nascido, compra-se, e máquina manual de moer carne. Já tem gente doando aqui, ó. Dou cachorro, porte médio, bravo, que é uma coisa ideal para sítio. 4 filhotes de cachorro em buia. 12 telhas, 12 cachorro de 1 ano e 2 meses, de porte médio, castrado e vacinada. Tá? Cachorro de 1 ano e 2 meses, porte médio, castrado e vacinado. É um cachorro, né? Ele. E 12, olha aqui, ó. 10 garnizés. 10 garnizé filhote. Garnizé já é pequeno, filhote, então quase nem dá pra enxergar. 10 garnizé filhote sem aurora. A pessoa tem 10 garnizé, né? Não é ainda que tá botando ovo ainda, né? Mas é filhote. Então tem o contato aqui. Troco casa na Vila Nova por um sítio perto de Ituporanga, tá? A pessoa que tem uma casa boa, é uma casa boa.

0: bairro Vila Nova e troque por sítio em Ituporanga. Tem aqui o contato, tá? O contato desses anúncios todos estão disponíveis no nosso site. O que é que foi? Então tá bom, classificados, volta amanhã.
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2: Ô, anuncia aí que minha sogra sumiu.
0: Muito bem, daqui a pouco os nomes dos ganhadores dos presentes, tá? Vamos trazer lambendo espleta agora. Quem canta é Novos Garotos.

0: peraí. Já me ligando. Alô, tô em Barretos. Minha camisa.
1: Tuk, tá aí, alô, tô em Barretos. João Nelore Texano na sintonia. Vamos pro sorteio aqui.
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1: Vamos pros ganhadores, agradecendo você que participou. Muito obrigado a todos mesmo. Valeu. R$150 em compras na Autopeças Santo Antônio. Agradecendo aí a quem mandou mensagem mais uma vez e dizendo o seguinte: você que ganhou tem que retirar o vale-brinde aqui na rádio, tá bom? Quem levou os R$150 em compras foi Rio das Pacas, Margarida V. Cachoeira. Alô, Margarida Cachoeira, uma semana pra você fazer o serviço lá. Não é um serviço, na verdade, é comprar lá 150 em compras, lá na Autopeças, ver lá o que você precisa, tá? Enfim, passa aqui pra ver, pegar o Vale Brinde, tá? Ingressos para o baile do Cacique no Cerro Negro, Domingão. Quem vai dançar de graça, os nomes ficam na portaria do Cacique. Anderson Bittner, de alto braço, Perimbó. E Anderson Veneira da Rosa, de Coqueiral, Aurora. Deu dois Anderson aqui, ó. E a pulseira da feijoada da Rádio Sintonia tem que pegar aqui na rádio. Sorteadas, Claudiana Aparecida dos Santos, do bairro Santo Antônio. Claudiana Aparecida dos Santos e Norma Belo, de Ituporanga. Também de Ituporanga. Vale rodízio de sopas amanhã no CT. Tem que pegar o Vale Brinde na rádio até 19 horas no máximo de amanhã. Sorteados no rodízio de sopas do CT, Elisete Schmitz Mauerweck, de Bela Vista, né? Bela Vista, Douglas Cunning do Nascimento, Faxinal da Vila Nova. Amanhã tem que pegar o ingresso aqui para sopa até 19 horas no máximo, volto a dizer. E o balanceamento de geometria no Concorde Auto Center de Rio do Sul, tem uma semana para pegar o Vale Brinde na rádio e fazer o serviço em Rio do Sul. Quem ganhou foi o nosso ouvinte de Rio Batalha, o Marcelo Céu. Bacana. Amanhã eu volto com mais sorteios, viu? Vem aí a piada do dia, já rapidinho, break, eu já volto. Aguenta aí.
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1: 4:55.
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0: 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Chegando eles, tio e sobrinho da piada do dia.
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3: Uhum. Lembra do Alziro?
4: Me lembro.
3: Coitado, muito pobrezinho, morava lá naquelas fazendas longe.
4: Depois foi embora?
3: É, foi pro cemitério. Nunca mais voltou, inclusive.
4: A última viagem.
3: Aham. Uhum. E daí o homem adoeceu e daquele jeito mesmo ficou por lá e bateu as botas. Daí tudo meio pobre, não tinha um dinheiro pras mortuárias. Trancaram umas tábuas de um paiol, fizeram uma caixa de madeira, tamparam. 8 quilômetros até no cemitério. 6 homens iam revezando daí com outros, iam levando aquela caixa, e dar uma altura, estavam tudo cansado, o pessoal já ia pra frente e os do caixão ficavam pra trás, já tava ao contrário. Dado um pouco, o piazinho que tinha ficado pequenininho chegou e disse pra mãe: perdemos o pai. A mãe disse: é, agora vocês vão ter que ajudar a mãe, obedecer a mãe, que vai ser difícil as coisas, mas vamos se ajeitando. Ele saiu, foi lá no irmão dele que estava ajudando a levar o caixão e disse: perdemos o pai. É, mas agora nós temos a mãe, temos que cuidar da mãe, temos que ajudar ela, tudo vai dar certo. Chegaram no cemitério, esgualepando e canseiro, aquelas tábuas dessa grossura pesada, né?
4: Pranchão.
3: Quando foram largar para fazer o sepultamento, tinha estourado o fundo do caixão, tinham perdido o defunto. O piazinho disse: eu falei que perdemos o pai, fui lá perto do paiol ainda.
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0: O piá avisou: perdemos o pai, mas aí perderam do caixão, né?
7: Olha ele aí,
0: olha ele ali, rapaz. Vamos embora, vem aí já Jean Carlos na sequência. Um bocadinho, um pedacinho de socorro, o Marcos e Fernando, e já já as notícias do Repórter Sintonia, tá bom? Enquanto o Jeanzinho se prepara aqui, né? E aí ele vem com tudo, fazendo companhia até às 7 da noite, tá bom, gente? Amanhã, quinta, a gente se encontra por aqui, se Deus

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2: Estão abertas as inscrições para o primeiro concurso catarinense de geleias e doces artesanais que será realizado em Agronômica. Produtores de Imbuia interessados em representar o município podem se inscrever até o dia 15 de julho. Podem ser inscritos produtos nas categorias geleia simples, geleia mista, doce simples e doce misto, com limite de até 4 produtos por participante. As amostras deverão ser entregues entre 20 de julho e 18 de agosto. A avaliação será realizada no dia 1º de setembro e a premiação ocorrerá no dia 2, com medalhas de bronze, prata, ouro e o prêmio especial Super Ouro. Os interessados em representar Imbuia devem procurar a equipe do Centro Cultural do município para receber orientações e realizar a inscrição.
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3: Olá, muito boa tarde para você ouvinte. 5:05. Está no ar mais um Estúdio S ao vivo para você. Hoje é quarta-feira, 8 de julho de 2026. A partir de agora, eu, Jean Carlos, te faço companhia até às 7 da noite aqui no Estúdio S. Com muita música, alegria, também a sua participação, prêmios, informação, bate-papo, tudo isso e muito mais a partir de agora na mistura do Estúdio S para esquentar o seu final de tarde. Também tem as informações da previsão do tempo com o Ronaldo Coutinho. Olha, o programa hoje está recheado de coisa boa, viu? Vem com tudo, vem com a sintonia. Participe com a gente no 479-9192-0947. Manda aquele abraço especial para quem você quiser. Tá liberado, viu? Simbora, aumente o som do rádio. A gente começa com Guilherme Santiago. Sintonia, sua boa companhia. Ótima tarde.

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1: É Roberta Miranda, são tantas coisas.

Quero saber de você, qual o melhor de três pra você, viu? Número 1, Roberta Miranda, São Tantas Coisas. Número 2, Cheiro da Terra, Cowboy de Rodeio. E número 3, Daniel, Amor Absoluto. Vote no 479-9192-0947, WhatsApp da Sintonia FM. Vote na melhor de três e você votando, você concorre a 2 ingressos pra feijoada de aniversário da Sintonia FM neste sabadão, a partir das 5 da tarde, no CT Deonas, viu? Vai ter aí super 4 atrações pra você participar com a gente, cantar muito. Olha, vai começar aí com a Luana Uribe e banda tocando todos os estilos. Depois aquele bailão com o grupo Gurizada. Também aquele pagodinho com o Samba Nobre. E pra fechar a noite, o pop rock

0: da sintonia pra você. Número 1, Roberta Miranda, São Tantas Coisas. Número 2, Cheiro da Terra, Cowboy de Rodeio. E 3, Daniel, Amor Absoluto. Vote, participe com a gente. Abraços aqui do programa, Luiz Carlos Santana da Gabiroba, escolheu a número 2. Também aqui com a gente, a Zeli Lili, mandou aqui pra gente que a melhor de 3 é Roberta Miranda. Também a Milena Ribeiro Petri escolheu a número 3. Também tem mais recadão aqui, a Regiane Ribeiro tá participando com a gente, escolheu a número 1 e oferece música pra mãe, a Isolde Bogo. Também o Adélio de Moraes da Bela Vista tá participando com a gente, a melhor de 3 pra ele é Roberta Miranda. Tem mais recadão aqui no rádio? Olha, tem áudio.
1: Boa tarde, sintonia.
0: Boa tarde.
1: Sou Luciane Bart, aqui da Ilha Grande.
0: Opa, tudo bem?
1: E pra mim, a melhor das 3 é a número 1.
0: Uhum.
1: E gostaria de participar dos sorteios.
0: Tá participando.
1: Um abraço.
0: Abraço. Olha, número 1, Roberta Miranda, São Tantas Coisas. 2, Cheiro da Terra, Cowboy de Rodeio. E 3, Daniel, Amor Absoluto. Vote 47991920947 e concorra a 2 ingressos, a 2 pulseiras pra feijoada da sintonia nesse sabadão. Enquanto isso, enquanto você vota, a gente ouve Rick Renner, Cara Metade.

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0: De três e concorra a duas pulseiras para a feijoada da sintonia neste sabadão, dia 11 de julho, a partir das 5 da tarde no CT de Onas, viu? As opções de hoje são: número 1, Roberta Miranda, São Tantas Coisas; número 2, Cheiro da Terra, Cowboy de Rodeio; e 3, Daniel, Amor Absoluto. Vote no 47991920947 e concorra junto com a gente. Faça como a Isolde Martendal da Gabiroba, que escolheu a número 1, tá participando com a gente. Também a Sandra Erhard, Nossa Senhora de Fátima, escolheu a número 3. Também a Milena Ribeiro Petri escolheu a número 3. A Josiele Ribeiro de São Martim Aurora também escolheu a 3. Quem mais? O Dálcio José Stipe, Chapadão Nova Itália, escolheu a número 1. Também a Wanda Michels de Rio Antinhas, Petrolândia, escolheu a número 1. Vote e concorra junto com a gente. 5:29, quero falar para você, ouvinte, que Tuporanga tem o mais completo e moderno posto de combustíveis, o Alto Posto Machadinho, viu? 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
0: É isso aí, valeu, Chayara. Obrigado pela participação. Olha só, quem mais está com a gente aqui no nosso programa, no Estúdio S, participando. Abraço aqui, ó. Tem recadinho aqui no rádio.
2: Oi, boa tarde.
0: Boa tarde.
2: Cláudia Vavassori da Gabiroba.
0: Tudo
2: Quero
0: bem?
2: Quero participar do melhor de três.
0: Opa.
2: E a melhor de três hoje é a 3. Quero participar do sorteio da pulseira da feijoada da sintonia.
0: Tá participando, obrigado, Cláudia. Também a Tainara Zimmer da Gabiroba tá participando com a gente. Abraço, beijo. Também a Elisângela Mara em Rio Batalha, voltando ao número 3. Tem mais um recadinho aqui.
3: Boa tarde, sintonia.
0: Boa
3: aqui
0: tarde.
3: É o Rosalito Laminha aqui de Imbuia.
0: Tudo bem?
3: É, a melhor música pra mim é a número 1.
0: Show.
3: Tá? E queria participar do sorteio.
0: Valeu, beleza? Meu querido. Beleza, obrigado. 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
0: Valeu, Igor, obrigado. Também com a gente aqui, ó, na programação, a galera participando no WhatsApp 479-9192-0947. Mande aí a sua opção de hoje, da melhor de três. Número 1, Roberta Miranda, São Tantas Coisas; Cheiro da Terra, Cowboy de Rodeio; ou Daniel, Amor Absoluto. Vote naquela que você quer ouvir hoje, na íntegra, inteirinha, e concorra a duas pulseiras pra feijoada de aniversário da Sintonia FM, né? Nesse sabadão, a partir das 5 da tarde, lá no CT, vai ter a feijoada, vai ter acompanhamentos, rodízio de sopas, de massa e, claro, aquela energia bacana. Vai ter 4 super atrações, a galera da Sintonia. Enfim, vai ser um festão, viu? Tem hora pra começar, vai terminar só lá de madrugada. Então vem fazer a festa com a gente. Ó, mais abraços aqui na programação da sua Sintonia, no Estúdio S. Também a Deise Marluce Martendal tá ligadinha na Sintonia, ouvindo a melhor rádio no carro. Valeu! Escolheu a número 3. Também Ana Letícia Lutenberg escolheu a número 3. O Diego Ferreira, da Ilha Grande, também escolheu a número 3. A Adilene Propst Reif, de Rui Anjinhas, escolheu a número 1. Também a Igla Pfleger Stip, Nova Itália Aurora, escolheu a número 2. 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
1: Valeu, Kathleen. 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Quero falar pra você, ouvinte, aqui, ó, mais abraços na programação. Também Andressa Mês, Horstmann, Rio do Norte, escolheu a número 3. Michael José Fronza, Rio Batalha, escolheu a número 2. Também o Fábio Fernandes, Nossa Senhora de Fátima, escolheu a número 3. A Denise Mai, Rio das Pacas, Vidal Ramos, escolheu a número 1. Também aqui com a gente, a Ana Clara Schork Heisen, do Santo Antônio, também escolheu a número 1. 5:34. 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
3: Boa tarde. Boa tarde. A Tati do Chapadão do Lajeado.
1: Oi, Tati.
3: A melhor de três é a número 3 com o Daniel.
1: Show de bola. Aquele abraço. Também o Carlos Eduardo Stipe da Bela Vista escolheu a número 2. Também a Cleitiane Schmitz, Boa Vista, tá participando com a gente. A melhor de três pra ela é a número 1. Vote. Número 1, Roberta Miranda, São Tantas Coisas. Número 2, Cheiro da Terra, Cowboy de Rodeio. E 3, Daniel, Amor Absoluto. Vote, participe com a gente e concorra a 2 pulseiras da feijoada da sua sintonia. 5:35, Humberto e Ronaldo.

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1: Na sintonia, 5 horas 41 minutos. Você participando com a gente no 479-9192-0947. Olha, a gente já tem aqui o melhor de três de hoje, mas o seu ouvinte pode continuar participando com a gente, viu? 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Olha, a gente vai começar a festa com Luana Uribe Banda, tocando de tudo, viu? Todos os estilos. Logo depois, o bailão, grupo Gurizada, depois aquele pagodinho, né? Com o grupo Samba Nobre, pra fechar a noite com chave de ouro, banda Carabão 86 aí, com o melhor do pop rock. Participe com a gente, 479-9192-0947, seu nome e também onde você tá falando, onde você tá ouvindo a nossa sintonia. Olha, você ouvinte votou e escolheu Amor Absoluto, Daniel, na melhor de três.
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1: Na sintonia, 5 horas 46 minutos. 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

0: 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Vai amanhecer com quase geada aqui na região, Ronaldo? Conta pra gente, boa noite.
1: Boa noite. É, o tempo segue bom e frio agora à noite, amanhã começa aí entre 1 e 4 graus, alguma geada onde não tiver nevoeiro, e à tarde fica agradável, 18, 19 graus, um pouco mais, um pouco menos. Mantém a tendência de tempo assim, com mais nuvens, anublado na sexta-feira, não dá para descartar chuva. Continua frio, mas diminui de intensidade. E pode ter chuva, alguma chance já de manhã, e alguma coisinha com ou sem trovada entre a tarde e a noite. Pode até falhar. Já no sábado, condição maior de chuva, trovada e períodos de melhora e temperatura amena. Domingo começa a melhorar, a chance de chuva é pequena, pode até passar sem, e fica mais frio à noite. Volta a ter tempo bom e frio, segunda e terça. Da Climaterra, Ronaldo Poutinho.
0: Valeu, Ronaldo. Obrigado pelas informações da previsão do tempo. Você ouvinte também acompanha as informações da previsão acessando o nosso site, o sintonia.fm.br, e também no nosso Facebook em vídeo. Lá você também acompanha as informações do tempo com Ronaldo Coutinho. Ele mostra no mapa para você todas as informações. 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Você ouvinte pode continuar participando com a gente no 479-9192-0947. 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Já já tem notícia.

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8: Você sabe como funciona o Sistema CNA, FAESC, Senar, Sindicatos Rurais? 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
4: Agora 6h04, Erlon Carlos traz agora os B.O.s das últimas horas. Erlon, boa noite para você.
5: É isso aí. Boa noite, grande Jean Carlos. Abraço aos ouvintes que nos acompanham sempre nesse horário aqui no Deu B.O. no Estúdio S. Olha, a gente ainda tá aguardando mais informações, mas extra oficialmente, né? Chegou na tarde de hoje já essa informação de que um homem teria perdido a vida num acidente envolvendo uma máquina industrial no bairro Santa Teresa em Aurora, né? As primeiras notícias chegaram de que esse homem teria ficado prensado aí nesse equipamento e quando as equipes de socorro chegaram ao local ele já estaria sem vida. Lógico, informações que chegam de forma extraoficial, a gente está aguardando a informação do relatório dos bombeiros, isso, né? Com mais detalhes.
4: Oficial, né?
5: Oficial. Uhum. Nós entramos em contato com os bombeiros, o departamento de jornalismo também aberto, enfim, mas eles ainda estavam em atendimento, enfim, não tinham retornado, né?
4: Uhum.
5: Então, para confirmar se realmente houve o óbito ou não, que infelizmente houve esse acidente, isso é real, né? E no decorrer da programação, mais tardar, claro, amanhã, com todos os detalhes dessa grave ocorrência que movimentou os bombeiros na tarde de hoje em Aurora, numa empresa. O motorista precisou ser encaminhado ao hospital depois que a carreta que ele dirigia saiu da pista e acabou despencando uma ribanceira. Isso foi lá na localidade de Santo Antônio, região entre os municípios de Taió e Salete. O condutor foi atendido pelas equipes de resgate com algumas escoriações e levado para avaliação médica, né? O que provocou o acidente não foi informado, mas foi uma queda feia. O caminhão parou lá embaixo numa ribanceira, né? E felizmente, para a sorte do motorista, ele saiu, sobreviveu com alguns ferimentos, então, nesse acidente atendido hoje. Também duas pessoas ficaram feridas num acidente que envolveu uma motocicleta e uma caminhonete, isso ontem à noite lá em Rio do Sul, foi às 18h35, foi na rua Princesa Isabel, bairro Canoas. O motociclista de 22 anos e a passageira de 23 foram atendidas com suspeitas de fraturas nas pernas e encaminhadas ao Hospital Regional Alto Vale. O motorista que conduzia a caminhonete, um homem de 55 anos, não se feriu. Tivemos também mais um acidente de moto, dessa vez lá em Taió, e foi hoje à tarde. Uma ocorrência atendida às 2h10 da tarde na rua Victor Konder. Segundo as informações repassadas à vítima, um homem permaneceu consciente, mas tinha ferimentos provocados pelo acidente. Os bombeiros fizeram os primeiros socorros e ele foi encaminhado para atendimento pré-hospitalar. Não foram divulgados mais detalhes aí sobre os ferimentos nesse motociclista hoje, acidente na tarde hoje em Taió. Também uma ocorrência grande movimentou bombeiros. Bombeiros voluntários de Presidente Getúlio atenderam a 1h55 da madrugada de hoje. Uma ocorrência de incêndio foi num galpão localizado em uma empresa madeireira às margens da SC-340, lá em Presidente Getúlio. Duas equipes foram mobilizadas para esse atendimento. No local, bombeiros constataram que

0: incêndio já se encontrava em fase de decaimento. O galpão de madeira com cerca de 6 metros quadrados foi completamente destruído pelas chamas, assim como todos os materiais armazenados no interior. Durante a operação, foi feito o corte da energia elétrica no início do combate. No entanto, devido à presença de um curto-circuito na caixa de energia, o disjuntor não conseguiu interromper o fornecimento de energia. E aí, diante da situação, a guarnição fez o combate às chamas e o trabalho de rescaldo, mantendo distância segura da área de risco, garantindo a segurança da equipe. Não houve, então, registro de vítimas e também não foi possível identificar a origem do incêndio. Segundo as informações que foram repassadas pelo proprietário, ele não estava presente no momento da ocorrência, ele foi contatado pelo telefone, ele calcula cerca de R$12.000 de prejuízo. Desse total, cerca de 10 mil corresponde a equipamentos e materiais utilizados em serviços de solda, cilindros de oxigênio, por exemplo, lixadeiras e outras ferramentas. E os outros 2 mil são referentes à estrutura do galpão e à fiação elétrica no local. Então, essa ocorrência de madrugada, 1h55 da madrugada de hoje. E lá em Rio do Sul, um homem foi preso ontem, terça-feira, na Avenida Oscar Barcelos, próximo ao posto R4. E durante rondas, a guarnição identificou o suspeito, que possuía um mandado de prisão ativo. Ele foi abordado, nada de ilícito foi encontrado com ele, mas ele tinha mandado, tinha um mandado de prisão expedido pelo crime de furto. E ele foi encaminhado lá para o presídio de Rio do Sul. E para fechar, um princípio de incêndio atingiu um automóvel na rua Equador, bairro Sumaré, lá em Rio do Sul. Essa ocorrência foi hoje e mobilizou bombeiros daquela cidade. Quando a equipe chegou, constatou que o fogo havia começado no motor de um Fiat Siena branco. O próprio motorista conseguiu controlar as chamas sem o uso de um extintor veicular e de outros equipamentos e de outro equipamento de 6 quilos, cedido por uma creche que fica localizada em frente ao ponto da ocorrência. Apesar de o incêndio já estar extinto, uma parte do veículo ainda apresentava muita fumaça. Por isso, os bombeiros utilizaram cerca de 50 litros de água para fazer o resfriamento e evitar que o fogo voltasse a se espalhar. Os danos ficaram então concentrados mais no motor e capô dianteiro do automóvel. Ninguém se feriu, meu querido. É isso aí, Jean Carlos, as ocorrências, né? Caso aí nessa parte final do teu programa a gente tiver alguma outra informação mais completa a respeito desse acidente, um acidente de trabalho que teria vitimado uma pessoa, de forma extraoficial, essa informação que nós recebemos, eu posso retornar ainda aqui com trazendo mais detalhes.
1: Tá perfeito, senão, meu querido.
0: Até amanhã, meu querido.
1: É isso aí. Mais informações também, nosso ouvinte acompanha acessando o nosso site, o sintonia.fm.br. Tem as informações de segurança pública e também as principais aqui da nossa região da Cebola. Agora, 6h11, você ouvinte também continua participando aqui com a gente.
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1: 6h11, você ouvinte continua participando no 47991920947, valendo 2 pulseiras para o aniversário da Sintonia FM, a feijoada, neste sabadão, dia 11 de julho, a partir das 5 da tarde, no CT de Onas. Tem horário para começar, mas não tem hora para acabar, rapaz. Nós vamos até tarde. Vai começar aí com a Luana Uribe Banda, tocando todos os estilos. Depois tem o bailão, grupo Gurizada. Aí depois tem o pagodinho com o grupo Samba Nobre. E pra fechar a noite tem Caravan 86 com o melhor do pop rock. Participe com a gente, mande seu recado e vem fazer a festa com a Sintonia. Já já tem conversa aberta por aqui. 6h12.

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1: Agora 6:16, Erlon Carlos retorna aqui ao estúdio, tem atualização, Erlon, isso?
2: Exatamente, infelizmente, né? O pior acabou acontecendo, se confirmou realmente o óbito de um jovem, isso segundo o relatório oficial dos bombeiros. As equipes do ASO 599 e a BTR 258 foram acionadas às 15:01 até a rua Francisco Klaumann, em Santa Teresa Aurora, por um atendimento de ocorrência envolvendo pessoa presa em máquina industrial. Ao chegarem ao local, as guarnições encontraram um homem de 23 anos sob uma máquina extrusora, apresentando sinais inequívocos de óbito, com lesões incompatíveis com a vida. Segundo relatos, a vítima fazia a manutenção na linha de produção quando foi tracionada pelo mecanismo da máquina. Diante da constatação de óbito, o local foi preservado, sendo acionada a Polícia Civil e a Polícia Científica para os procedimentos legais cabíveis. Após a chegada das guarnições, a cena permaneceu sob cuidado da Polícia Civil e Polícia Científica para fazerem os procedimentos periciais e demais providências legais, né? Então, infelizmente, o acidente de trabalho hoje em uma empresa em Santa Teresa Aurora acabou vitimando de forma fatal, né? Tirando a vida aí de um jovem de 23 anos apenas. É muito triste.
1: É verdade. Né? E é importante, né, as pessoas terem cuidado também, cuidado, né? No seu trabalho aí, né?
2: E muitas vezes já um descuido, é, um vacilo. Uhum. Eu era mecânico de máquinas numa empresa, numa malharia. E eu fui substituir um motor. Eu tinha absoluta certeza que eu estava trabalhando tirando aquele motor após a chave, uhum, de ligar e desligar. Uhum. Mas eu não estava, eu estava trabalhando antes. E quando eu ia meter a mão

fio e ali eu ia morrer com 320 volts. Algo me disse assim, cara, mas vai que tá passando uma correntinha de energia elétrica, eu vou encostar um fio no outro. Quando eu encostei aquele fio no outro, isso deu uma explosão dentro daquela fábrica, uma bola de fogo.

0: colocar isso. De novo ali, uhum. né? E aí quando eu fui fazer isso, eu pensei, mas vai que tá uhum. eu tenho absoluta certeza que tá passando depois da chave, vai que uhum. tá passando uma faísquinha, rapaz.
1: Caramba.
0: Então às vezes é um momento de descuido, enfim, cara, o acidente é, por isso é acidente, né, amigo? É coisa, então todo cuidado realmente é pouca atenção sempre, né, no que a gente faz, seja no trânsito, dirigir.
1: Qualquer lugar.
0: Descuido.
1: Isso.
0: Não olhou direito quando viu, passou um cara de moto, atropelou um ciclista, um pedestre, sem querer, né, mas enfim. Lamentar e força pra família, porque não, né, não quero, a gente não consegue nem imaginar a dor, né?
1: É.
0: De ver um ente jovem, querido, né? Jovem com a vida
1: toda. Realmente.
0: Mas é isso, infelizmente, confirmou esse óbito, então.
1: Obrigado, Erlon, pelas informações, pelas atualizações. 6:19.
2: E tu

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0: E hoje no Conversa Aberta nós recebemos aqui o pessoal da JCI aqui de Ituporanga, porque aconteceu mais uma edição do Oratória nas Escolas aqui na região de Ituporanga. Eu converso com Pablo Schlemper, ele é coordenador do projeto Oratória nas Escolas, e também o Alex Jeremias, ele é o tesoureiro aí da entidade. Pra gente conversar um pouquinho sobre esse projeto que incentiva aí os alunos aqui da região de Ituporanga a desenvolverem aí sua oratória, né? Que é importante nos dias de hoje, né? Pablo, como é que você avalia aí a participação dos alunos e também esse projeto? Boa noite para você.
1: Boa noite, Jean. Obrigado pela oportunidade de estar mais uma vez aqui conversando com a Rádio Sintonia, promovendo o projeto de oratória nas escolas. Cara, que sensacional que foi esse projeto esse ano, hein? A gente teve uma adesão muito legal, né? Várias escolas estamos participando. Conseguimos perceber que os alunos vêm assim numa média extremamente alta, né? Assim, muito bacana mesmo, sabe? A molecada do ensino fundamental assim também vem muito forte, né? E o bacana de ver também assim, o que na minha percepção, alunos que também vêm melhorando ele com ele mesmo, né? De repente lá na primeira participação dele ele não ganhou nenhuma posição do primeiro e terceiro lugar, segundo, terceiro, né? No segundo ano já ficou em terceiro, agora esse ano ficou em segundo, então ver a alegria daquele aluno, ver a melhora dele mesmo, sabe? Isso aí foi muito gratificante para mim.
0: E esse é o propósito desse projeto também, né, Pablo?
1: Não, exatamente. Eu fico até com vergonha, né? Depois chega no final do projeto, a gente tem que estar conversando com os alunos e ver que de repente eles são muito melhores que a gente. É complicado. Mas também teve essa melhora, assim, a gente tá, né, como coordenador do projeto, assim, a gente tem que correr atrás em tentar fazer o melhor, tentar ser melhor, e ver os alunos assim também tentando ser melhor. E, né, o pessoal hoje, oratória serve para tudo e qualquer coisa, não é, Gia? Desde uma entrevista de emprego, desde tu tá conversando, conseguir expor as tuas ideias. Então, assim, é muito bacana estar exercitando, incentivando as escolas e os alunos também a participar, sabe?
0: Com certeza.

0: certeza. E ele é feito em duas categorias, né? Tem a categoria do ensino fundamental e também do ensino médio, né? E esse ano também foi lá na Câmara de Vereadores, um espaço também diferenciado ali para os alunos. E quantos alunos aqui da região participaram então desse projeto esse ano?
1: Olha, Jean, assim, participando, né, que a gente conseguiu impactar em torno aí de 140 alunos. Né, não só caramba. Alunos, também os professores participaram das capacitações, né? A gente ofereceu duas capacitações, uma sobre o oratório em si, né? Com o Célio Egan ali, deixei meu obrigado pro Célio ali, que foi muito nota 10 aí com nós, né? Na segunda capacitação foi sobre o tema, então, assim, também falando sobre meio ambiente, sobre propósito, né? Então, todo mundo que participou lá acabou adquirindo algum conhecimento novo, né? Não só os alunos, no caso, mas assim, em torno de, foram 14 escolas e em torno de uns 140 alunos é o que cabia lá na Câmara, né? Uhum. Então, esse foi o nosso impacto, assim. Participando do projeto mesmo em si, na competição, a gente teve ali 11 de cada categoria, 11 do ensino fundamental e 11 do ensino médio, né? E também a gente teve a premiação para a maior torcida, então tu vê a vibração dos amigos, assim, né? Não é só o aluno ir lá participar, tentar ganhar o concurso. Envolveu tanto pais, familiares ali no caso, os amigos, sabe? Os professores naquela torcida, né? Como se fosse uma torcida de jogo de futebol mesmo, com cartaz, com balão. Uhum. Então foi, cara, uma experiência muito legal assim mesmo.
0: Bacana. E quem foram então os classificados aí para a próxima fase do ensino fundamental e do ensino médio?
1: No ensino médio, a gente conseguiu a Emily. A Emily ganhou já ano passado de novo. Uhum. Ganhou ano passado, né? Ela ficou em primeiro lugar. Ela representou a JCI Ituporanga lá em Florianópolis. Uhum. Esse ano, novamente, ela ficou em primeiro lugar. E também foi, agora eu não me recordo o nome da menina do ensino fundamental, mas também da escola da Embuia, uhum, lá do Frei Manuel Felipe, né? Uhum. Então, assim, a escola lá também tá de parabéns, conseguiu a primeira posição para nas duas categorias, assim, as duas meninas vão estar representando lá. Como eu digo, aqui a gente foi uma brincadeira, né? Realmente um momento de aprendizado, uhum, né? E como eu falei para as meninas, então agora, a partir de agora, quando for, agora é dia 28 de agosto, a gente vai ter a categoria lá em Florianópolis, lá, né? O campeonato, uhum, lá. Então essas meninas vão estar representando lá a OL de Ituporanga, uhum, né?
0: Essa fase daí envolve o JCI de todo o estado, né?
1: De todos os estados aqui, e finalize, por um acaso a gente conseguir passar nessa fase também, ela representa a JCI Ituporanga na fase nacional.
0: Olha só, que bacana, né? Isso é também é um aprendizado, e também a régua, digamos assim, vai aumentando também, né?
1: Não, com certeza, assim, né, com o nível de tu tá se capacitando para estar preparado para ir lá, com certeza aumenta o nível dos outros concorrentes e tal. Mas, assim, o que não pode estar proporcionando na vida de um jovem, né? Uhum. Então, assim, toda essa experiência de estar concorrendo, de estar se preparando, como a gente viu, te comentei agora há pouco, a menina que cada ano ela foi ganhando uma posição um pouco melhor pela, né, uhum, pela visão dos jurados, mas com certeza é uma menina que vai ter um futuro brilhante aí, não tem erro, sabe? A gente, uhum, vê, assim, pelo pouco de experiência que a gente tem, com certeza ela vai se dar muito bem na vida dela. E foi um pouquinho do nosso trabalho da JCI que também conseguimos impactar a vida dela assim para melhor, né?
0: Uhum. E além da classificação para essa próxima fase, os alunos que ganharam aqui, eles também tiveram uma premiação em dinheiro? Como é que funciona?
1: Sim, sim, tiveram o primeiro lugar ali, né? Foi R$500 ali, proporcionado pela Elis Rossi do Chega, uhum, Mais ali, né? Nosso muito obrigado para ela também. Daí os outros participantes ali, segundo e terceiro lugar, eles ganharam medalha, né? Todos os alunos ganharam certificado, né? Então, essa foi, por esse ano, assim, foi o que a gente conseguiu. A gente depende, né? O nosso trabalho dos membros do JCI é voluntário, né? A gente corre atrás, tanto o nosso trabalho dos membros, quanto jurados, os outros participantes. A minha mulher me ajudou pra caramba também, assim, todo o trabalho exercido voluntariamente, né? Uhum. Só a questão de premiação, assim, né? A limpeza das coisas, assim, a gente tem que ter um certo custo, e esse vem da parte dos patrocínios, né? Uhum.
0: Como o Pablo falou, Alex, é importante, né, essa ajuda, né, desses patrocínios também, que ajudam aí a premiar os alunos e também a incentivar, né, para que o projeto também continue cada vez mais, né? Boa noite, bem-vindos.
2: Boa noite, Jean. Exatamente. Primeiramente, gostaria de agradecer a Rádio Sintonia por estar dando a oportunidade da gente estar vindo aqui falar sobre esse projeto maravilhoso, né? Um projeto que a JCI abraça de coração mesmo. A Rádio Sintonia, que também é uma parceira da JCI, sempre abriu as portas, né? Então, nosso muito obrigado aqui também. E os patrocinadores ali do Oratório nas Escolas.

0: 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Então, assim, nosso muito obrigado por esses apoiadores que acreditaram no projeto junto com a JCI, junto com os membros e com as escolas, os professores, todo mundo que abraçou a causa e fez acontecer realmente esse projeto, que é um projeto muito, muito incrível.
1: Uhum. E agora, vai para ano que vem, vocês pretendem fazer novamente o projeto, continuar com esse projeto? É a quarta edição esse ano, isso?
2: É a quarta edição agora, esse ano, assim... Já queria agradecer, assim, a dona Angelita ali da Secretaria de Educação, que ela abriu as portas, com certeza, assim. O projeto de oratória, a gente leva o nome JCI, né, que a JCI proporciona, mas não é um trabalho só JCI, né? É um trabalho que vai envolver todo mundo, desde nós membros, como eu disse ali, a Angelita, que foi uma pessoa que abriu um espaço pra gente estar conseguindo conversar com todos os diretores, expor o que era o projeto para os diretores das escolas que ainda não tinham participado. Foi um momento muito valioso, assim, pra gente conseguir a adesão que a gente teve, pra conseguir ter um impacto gigantesco que a gente conseguiu ter esse ano, né? As escolas, os professores, tudo, tem que ter todo esse envolvimento, e futuramente eu acredito também que os pais vão estar incentivando mais ainda, né? Que realmente é uma coisa que, pô, quem não vai querer ver um filho bem, né? Então, toda essa participação, incentivo de todo mundo que a gente consegue estar impactando o jovem em si, né? A gente leva o nome, mas como eu digo, é um trabalho de todo mundo, em conjunto, que chega na proporção que a gente conseguiu ter esse ano, sabe? Uhum. Então, também agradecer todo esse pessoal envolvido, tanto diretores, professores, pessoal da Secretaria de Educação, sabe? Os nossos patrocinadores também, cara, pô, isso é magnífico, a gente conseguir esse trabalho em conjunto, tá fazendo esse impacto, assim, na vida dos jovens, sabe?
1: Uhum. E incentiva vocês também a continuar com esse projeto, né? Que é muito importante e que impacta tanta gente, assim, né? E esse ano impactou mais gente, né? Pelo que a gente percebeu aí, realmente mais escolas participaram e isso é muito bacana. E vocês, como membros do JCI, né? Como é que vocês se sentem também fazendo essa capacitação? Vocês têm aí as capacitações de outros temas e também essa. Como que é pra você, Pablo, ser um membro do JCI?
2: Cara, eu de pouquinho em pouquinho, assim, também vai transformando a minha vida, sabe? É aquela questão, como eu falei, pô, chega no final das apresentações, tu vê que, assim, os jovens, cara, eles têm um foco nisso tão gigantesco, é uma coisa tão nova pra mim, assim, eu participei só ano passado do projeto, né? Fiquei assistindo, achei um projeto muito bacana, acabou que por fim esse ano já fiquei como coordenador. Mas pra mim impacta de um jeito assim que tu busca a tua melhora, uhum. né? Como diz, outro dia eu vi um texto falando, você não consegue coisas novas, objetivos novos, sem fazer coisas novas uhum. também, né? Uhum. Então, pra mim foi um desafio de perder o medo de falar no público, né? A gente não tem uma oratória tão excelente quanto os alunos, e tu chegar e falar depois deles, cara, de fato, a primeira vez que eu vim aqui na rádio, antes do projeto acontecer, sabe, a gente fica nervoso e tal, mas com um pouquinho de treino tu vai perdendo esse medo, vai ficando um pouquinho melhor cada vez, sabe? Então, é uma questão assim, comecei como membro, acabou aí como coordenador do projeto esse ano, e vai trazendo esse tipo de melhora pra minha vida, sabe? Tanto os amigos dentro da JCI que a gente faz, outros empreendedores, a gente vai aprendendo com eles também, né? Já tem uma carga de experiência maior que nós, então vai aprendendo com eles. A questão de oratória, sabe? A questão de organização, né? Como montar projeto, com certeza, ano que vem eu vou estar participando. Não posso mais ser o coordenador do projeto, mas quem ficar como coordenador eu vou estar ajudando 100%, cara. É um projeto assim que eu agarro com tudo que eu posso, assim, porque realmente eu acho legal. E com certeza que ano que vem eu acredito que o projeto vai ser muito melhor. Uhum. Né? Porque geralmente a gente aprende levando os tombos. Uhum. Eu levei alguns tombos esse ano que ano que vem não irão acontecer. É. Então a gente vai estar ajudando ali o próximo coordenador. Com certeza vai ser um projeto que de repente a gente vai ter que conseguir patrocínios maiores, com de repente melhorar a premiação, né? E também, de repente, conseguir impactar mais jovens, né? Uhum. Quanto mais pessoas a gente conseguir impactar, isso aí é o valor, né? Então, por fim, tu vê que tu... Se fosse pra mim, o nome Pablo, fazer um projeto, de repente a gente não conseguiria ter essa adesão. Mas os anos do JCI a gente tem uma consideração maior. Então é onde a gente consegue estar impactando o maior número de jovens. E isso aí é muito gratificante, uhum. sabe? Muito legal mesmo.
1: É um legado que vai ficar, né? Da tua participação, da tua passagem aí na JCI.
2: Pra mim mesmo, cara, é uma coisa inesquecível. Uhum. Não tem.
1: Pra você, Alex, quanto tempo você tá lá na JCI? E o que mudou na tua vida desde que você entrou lá junto com o pessoal?
0: Então, Jean, eu já estou, acho que uns 3 anos na JCI.

0: ano passado eu fui como diretor de arrecadação. Então cada ano a gente acaba pegando um cargo e a gente assume uma obrigação, uma responsabilidade no caso, né? Então esse ano o Pablo estava como coordenador do Oratório nas Escolas, quero também parabenizar ele pelo belíssimo trabalho que ele fez, no caso, né? Encaminhando esse projeto, na verdade, né? E é o nosso principal projeto, na verdade, né? Uhum. A JCI é todo mundo voluntariado, então assim, a gente deixa de fazer alguma coisa particular para estar indo lá, se dedicando 2-3 horas por semana para estar pensando em alguma coisa, algum projeto aí para ajudar de fato a sociedade, no caso, né? Então esse projeto de Oratório nas Escolas é algo muito importante, que a gente traz os jovens, né? Tira os jovens talvez do celular, tira os jovens de computador e a gente traz eles para falar um determinado assunto, que nem esse ano foi a parte ambiental, sustentabilidade, né? Então isso é muito, muito importante. E a JCI, ela me impactou de uma forma muito, muito grande, assim, né? Porque não como só como pessoa, mas como profissional também. Então assim, a gente acaba fazendo um network, um relacionamento ali entre os membros, e tem muitos cursos de capacitação que a gente acaba recebendo. Então isso é muito importante, muito bom, para tanto para a parte profissional, mas muito mais para a parte pessoal, no caso, né? Como pessoa, a gente poder ajudar o próximo. Eu acho que isso é algo que não tem preço, na verdade, né? Uhum. Então a JCI é uma entidade que todo mundo que entra lá, ela abraça. Então a gente tenta manter esse grupo unido, que é algo muito, muito interessante, muito, muito legal.
1: Uhum. Bacana demais. Quem ficou interessado em saber mais sobre a JCI, né? Pode se tornar talvez até um futuro membro também. Como é que faz? Tem as redes sociais, pode procurar vocês, como é que funciona?
2: Funciona da seguinte forma, pode estar participando, né, com nós. A gente tem semanalmente ali encontros, onde numa semana a gente vai ter alguma capacitação de variados temas, né? Seja pessoal, seja empresarial, né? Parte mental, cara, é muito complexo, assim, sabe? Todos os capacitadores que vêm são gente, assim, um extremo nível, muito bons, uhum, assim, cara, sabe? Também quando tem ali, como é que é, Alex, o nome? É a parte ali do... Quando vai alguém mostrar...
0: O case de sucesso.
2: Case de sucesso, essa é a palavra certa. Uhum. Case de sucesso também, assim, então tu vê alguém que de repente, pô, pra mim impactou bastante ali, meu trabalho com parte de comida, né, lanchonete. A gente teve um case de sucesso com o Ricardo Sushi, o Ricardo Nardi. Pô, cara, pra mim, assim, me impactou pela questão, né, de, uhum, ter essa coincidência de comida. Mas tu vê que de repente alguém que começou lá, né, de baixo, conseguiu chegar no nível que ele tá hoje, então isso é muito inspirador também. A gente já teve ali conversas de case de sucesso ali com advogados, né, cara. Teve ali, uhum, ele era... Pô, cara, não tem muita... a palavra, uhum, certa, mas assim, tivemos cases de sucesso gigantescos, muito, uhum, bons, assim, e ver que, cara, pessoas que saem de cidades pequenas também conseguem chegar.
0: O diplomata, tu quis dizer, né?
2: Teve o diplomata, então, uhum, também, essa é outra parte boa da JCI, tu consegue ter acesso a pessoas, assim, né, com uma conversa com um diplomata. Poxa, não é tão, uhum, fácil tu conseguir uma conversa assim com um, uhum, diplomata. E realmente, chega no momento que tu tem essa palavra livre, tu pode chegar e perguntar o que tu tiver vontade de perguntar, isso. Então é um momento muito valioso de tu conseguir tirar uma dúvida que tu tens e tal. Mas não necessariamente tu precisa ser um membro para estar participando, uhum, disso, né? Tu começa, tu pode ter acesso pelo Instagram, lá no JCI, né? Na página do JCI. Pode ter acesso por lá, alguém vai estar te respondendo e vai estar te orientando como é o horário para tu estar indo, o local para tu estar indo, né? Tu pode começar como um visitante, um aspirante, que a gente chama, uhum, né? E depois, que se tu se agradar, se tu achar que é legal, se convém com que tu compactua, né? Tu pode estar se tornando um membro, daí tu pede a tua desestivação. Tem um momento certo pra isso acontecer. Uhum. E naquele momento, se tu tiver vontade, tu pede a tua desestivação, daí tu é desestivado. E a partir desse momento, tu tem direito ao voto. Uhum. Fora isso, qualquer pessoa pode estar participando como aspirante. Ela só não tem o direito a voto nas decisões da nossa OL. Uhum. Né? Mas assim, a parte de conhecimento, a partir dos 18 anos, tu já pode estar participando, né? Cara, eu acho que eu não conheço ninguém até hoje, assim, que a gente não viu, que diz, ah, JCI não me trouxe nada. Uhum. É impossível, uhum, é impossível, impossível, não tem como, sabe? De alguma forma vai estar impactando a sua vida. E assim, a gente tem exemplos dentro da JCI, porque a JCI é nível mundial, né? Ela não é aqui em Tuporanga, Santa Catarina, não. Ela é nível mundial. Então, assim, pessoas que tu vê, assim, que realmente se esforçaram, que correram atrás, que buscaram ter esse conhecimento, tiveram oportunidades gigantescas, né? A JCI tem

0: contato com a ONU. Uhum. Então teve brasileiro que conseguiu ter contato direto com a ONU a partir do JCI, uhum. sabe? Claro, se dedicou, teve a vontade de buscar. Então todo mundo tem essa oportunidade de repente estar chegando nesse ponto. Basta de cada um ter a vontade do que tá fazendo dentro da JCI, né? Tanto que depois que tu vira membro, né, como eu me tornei membro final do ano passado, esse ano fiquei como, eu também tô como diretor social, né, uhum. que é fazer alguns eventos nossos ali internos, e também fiquei como coordenador de projeto de oratória. Ano que vem eu não posso mais estar participando de nenhum desses cargos, uhum. posso ser outro cargo, uhum. e é ali que tá o grande ouro, né, de tu estar participando, que verdade. É o seguinte, tu, por exemplo, assim, né, graças a Deus foi um projeto bem sucedido, oratório nas escolas, a gente conseguiu ter uma boa adesão ali de participantes e tal, mas e se tivesse dado errado? Aconteceu, deu uhum. errado, faltou algum esforço, onde é que eu errei? Uhum. Então tu tem essa oportunidade de repente estar errando, quando lá na tua vida pessoal, com a tua empresa, com o teu CNPJ, tu dando o erro, tu paga por isso.
1: Exatamente.
0: Né? O preço então, é caro, né? É um preço que de repente vai custar muito caro. Então a JCI te proporciona esse, de repente, tu ter a chance do erro. E também lá, de repente, no, na tua empresa, no teu CNPJ, é tu e tu.
1: Uhum.
0: Ali na JCI a gente consegue ter a ajuda dos membros, do pessoal de fora que também quer estar auxiliando. Então, assim, cara. A parte de participação, vai quem quer, participa, se te agrada, continua participando, se não é o que tu procuras, né? A gente não é obrigado a ficar, mas a partir só da desativação, mesmo que tu vira de fato um membro, né?
1: E mais informações, só entrar em contato lá no JCI Tuporanga, que é o Instagram. Pablo, Alex, obrigado pela participação de vocês aqui. Sintonia tá sempre à disposição também.
0: Muito obrigado, Jean, foi... É ótimo estar aqui com vocês, né? Ter essa visibilidade aí da nossa OL, também do projeto oratório. Também só esqueci de agradecer, eu tava lembrando agora os jurados. Uhum. Muito obrigado, pessoal da Academia de Letras ali, que foi sensacional em estar participando. Levou o nosso nível também maior, assim, né? De trazer realmente os melhores alunos a estarem ganhando a posição para estar representando em Florianópolis, né? E desde já, nosso muito obrigado mesmo pela participação, pelo convite de vocês, da gente estar aqui conversando sobre isso. Muito obrigado.
1: Valeu. Alex, obrigado, viu?
2: Obrigado, Jean. Só agradecer novamente a Rádio Sintonia, né, por estar abrindo as portas aí pra gente. A Rádio Sintonia sempre foi uma parceira aí da JCI e muito obrigado, então, por estar proporcionando a gente já estar vindo aqui falar um pouco mais sobre o JCI, sobre a oratória nas escolas e, de fato, fazer o convite novamente para quem quer conhecer um pouco mais da JCI, saber como que é, o que que a gente faz lá e tal, entre em contato nas redes sociais, através de algum membro. A gente sempre está à disposição de estar apresentando, estar explicando o que é a JCI e o que a JCI faz e o que ela pode proporcionar na vida de cada pessoa.
1: Perfeito. Obrigado, valeu, obrigado, Pablo Schlemper, também Alex Jeremias, membros da JCI Tuporanga. Agora 6:40. 46 minutos.

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3: Faltando um minuto para as 19h, agradecendo o carinho da sua companhia e da sua audiência, divulgando aqui os ganhadores, as pulseiras pra feijoada da Sintonia nesse sabadão, a Igla Figer, Steep de Aurora e também Adelaide Padilha Justes do Alto Braço Pirembó. Obrigado pela companhia e pela audiência. Amanhã eu volto ao vivo aqui no rádio a partir das 17h. Valeu, até!

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nome do Pai, do Filho e do Espírito Santo. E com licença, patrão celestial. Vou chegando despacito, enquanto sorvo o amargo de minhas confidências, porque ao descambar do sol preciso camperear por outras invernadas e repontar do céu a força e a coragem para o entreveiro do dia que passa. Eu bem sei que qualquer guasca bem piochado, de faca rebenque e esporas, não se afirma nos arreios da vida se não se estriba na proteção do céu. Ouve, patrão celestial, a oração que te faço ao findar de mais um dia. Tomara que todo mundo seja como irmão. Ajuda a perdoar as afrontas e não fazer aos outros o que eu não quero para mim. 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

Patrícia Gaúcha. 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

0: 4 minutinhos, 7h04. Alô! Você, muito boa noite! Boa noite, cidade, boa noite, interior, boa noite, região, boa noite, meus amigos e minhas amigas. Estamos chegando, estamos iniciando aqui pela sua Rádio Sintonia mais um programa. É boa noite, Sintonia. A partir de agora, vamos acompanhando vocês aí até a meia-noite, né? Até a meia-noite com o nosso Boa Noite Cinturinha, a primeira parte do programa até às nove tem Voz do Brasil. Depois da Voz do Brasil, a gente dá sequência aí, ficando com vocês até a meia-noite. Ô, Jeanzinho, Jean Carlos esteve com vocês até agora, comunicando aí no Estúdio S. E a partir de agora, então, é comigo,
1: Carlos Moraes.
0: É, vamos juntos, com muita música, com muita alegria, descontração pra você que tá ligadinho, curtindo nosso programa. E olha, vamos ter, temos duas pulseiras para sortear para vocês aí, para nossa feijoada de aniversário, a feijoada de aniversário aí dos 45 anos da Rádio Sintonia, que vai ser lá no CT de Onas. E nós temos então aí duas pulseiras para sortear para vocês. É só você mandar o seu nome completo, não esqueça, nome completo, né, de onde você está ouvindo o nosso programa, e já estará concorrendo aí essas duas pulseiras, né? Falando em feijoada da Rádio Sintonia, um recadinho aqui que eu conversei hoje à tarde com meu amigo Dinísio, porque o pessoal estava me perguntando sobre crianças, né? Quantos anos, como é que faz? Então, até 8 anos não paga. De 8 a 12 anos paga meia. E acima de 12 inteira, tá certo? Então, atenção, a você que tem as crianças aí, né? Crianças, então, até 8 anos não paga, de 8 a 12 paga meio, tá bom? Então, é só você que já tava. É, pessoal tava me perguntando aí sobre criança, então tá aí, ó. Beleza? Então tá. Agradecendo então aí a sua companhia, a sua audiência, cidade, interior, toda a nossa querida região. É o nosso programa. Boa noite, Sintonia, desta quarta-feira. Quarta-feira, hoje, dia 8 de julho, 2026. Hoje é o dia do padeiro. Alô, meus amigos padeiros, que vivem com a mão na massa. É, tem gente que diz que eles amassam pros outros comer, né? Mas é o pão, né? Claro, claro, que fique bem explicado, né? Então, hoje é o dia dos padeiros. A todos os padeiros aí curtindo a nossa programação, um abraço, parabéns pelo dia de vocês. Muito bem, vamos iniciando a parte musical do nosso programa de hoje, trazendo o saudoso Teixeirinha e o Facão, Três Listas. Vamos ouvir aqui na Sintonia 94.7 FM e o nosso programa que é o Boa Noite, Sintonia. Agora sim, chegando então, Teixeirinha e o Facão, Três Listas.
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Dudu de Freitas e a resposta do Facão Três Listas. Ouvimos primeiro o Teixeirinha, né? O Teixeirinha cantou o Facão Três Listas e veio o Gildo de Freitas dando a resposta do Facão Três Listas aqui no nosso programa, que é o Boa Noite Sintonia. Nesta noite de quarta-feira, 8 de julho de 2026. Agradecendo a sua companhia, a sua audiência, você que tá ligadinho, curtindo nosso programa aí, cidade, interior, região, onde quer que você esteja, e obrigado pela sua companhia, obrigado pela sua audiência. Vamos juntos aí até a meia-noite com você.

0: Pra vocês aí curtindo o nosso programa, obrigado pela companhia. Vamos atender as participações aqui. Não esqueça de mandar o seu recadinho, né? Pra concorrer a duas pulseiras para a feijoada de aniversário da Sintonia nesse sábado aí no CT de Onas. Vamos ver quem tá mandando recado. Fabrício Osmair de Souza. Gostaria de concorrer às pulseiras da feijoada. Rio Caçador Atalanta. Valeu, Fabrício. Obrigado pela companhia, obrigado pela audiência. Quem mais aqui? A Lídia Popenga, bairro Salto Grande, também quer participar do sorteio das pulseiras da feijoada da Sintonia. Uma boa noite, valeu, boa noite. O Valdir da Cunha, do bairro Salto Grande, também quer participar aí do sorteio das pulseiras. Um abraço, Valdir. Boa noite, Carlos. É o Gil de Petrolândia. Como é que tá, meu amigo Gil, aí em Petrolândia? Gostaria de ouvir uma música oferecendo para todos os professores da APAE de Tuporanga. Amanhã temos festas de São João, mas que maravilha, né, meu amiguinho Gil? Tá aí ligado sempre no nosso programa, sempre participando. Ele que é aí de Petrolândia, e amanhã tem festa São João. Então, Gil, um abraço aí pra todos os professores da PAI em nome do Gil, tá bom? Deixa eu ver quem mais aqui mandando recado. Aqui chegando o recado do meu amigo Altair Cipriani. Fala aí, Altair, boa noite.
1: Boa noite, Carlos. Aqui boa é o Altair Cipriani, tudo bem?
0: Tudo certo.
1: Queria oferecer uma música aí pra todos os amigos do Barro Branco e pro Sérgio Pereira, o Sombra, que Chapadão, meu amigo.

0: Certo.
1: Uma música pra ele também que tá ouvindo a sintonia. E pra família que queria participar do sorteio. Valeu, meu amigo. Boa noite.
0: Valeu, boa noite, meu amigo Altair. Obrigado pela companhia. Tem mais áudio aqui, vamos ouvir. Recadinho.

0: nós, hein?
1: Abençoe
0: seu trabalho, Deus abençoe esse resto de semana pra nós.
1: Beleza.
0: Muito, viu? É duro pra nós trabalhar, mas Deus abençoe nós, nós toquemos pra frente.
1: Ah, né? Vamos que vamos, né, vamos, meu amigo? Aí, amigo? Não se entreguemos.
0: Da feijoada lá pra gente olhar, da negarinha, faço minha feijoada aí.
1: Beleza.
0: Na de Deus. Deus te abençoe teu trabalho aí. Bastante saúde pra você e tua família, bom?
1: Valeu, Beira, um abraço aí, meu amigo. Obrigado pelo audiência, tudo de bom. Deixa eu ver quem mais aqui, boa noite. Sou a Wanda Micaeles Rio Antinhas, quero participar do sorteio da feijoada, valeu, Wanda. Tá participando. É, boa noite, sou o Gilson Franzen do Mulungu, Vidal Ramos, quero participar do sorteio. É, somente do ingresso da feijoada, beleza? Tá participando também. Deixa eu ver quem mais aqui. Adriano Bruder, Petrolândia, oferecendo pros tios e primos e amigos, também pra equipe da sintonia, um grande abraço. É, pedindo uma dos três chirus aí, valeu, um abraço então, meu amigo Adriano Bruder, obrigado pela companhia. Mais uma participação antes da música. Boa noite, Carlos. Coloca meu nome no sorteio das pulseiras para o aniversário da sintonia. Tô ligado na rádio. É o Maurício Figueiredo, Vila Nova e Tuporanga. Um abraço, Maurício. Tá participando aí do sorteio e vamos trazendo música. Essas meninas aqui cantam muito bem as músicas do Milionário e José Rico. Lorena e Rafaela de Longe também se ama. Vamos ouvir pra você que tá ligado. Boa noite.

e não vejo tudo. Os três chirus, você ouviu aqui no nosso programa, que é o Boa Noite Sintonia. Agradecendo aí a sua companhia, agradecendo a sua audiência, cidade, interior, região. Onde quer que você esteja, aí receba

0: nosso carinho, nosso abraço. É o nosso muito obrigado pela sua companhia, obrigado pela sua audiência. Vamos juntos até a meia-noite com vocês aqui. Não, não, hoje não é até meia-noite, né? Hoje estreia um programa gospel aqui na sintonia às 11 horas, né? Então, nosso programa vai até às 11 hoje, né? Até às 11, daí às 11 entra um programa gospel até a meia-noite, depois vem o madrugadão sintonia, tá certo? Então, tá especial de primeira. Pra vocês aí curtindo nosso programa, obrigado pela companhia, obrigado pela audiência. Vamos em frente, vamos atender mais participações por aqui. É, você que manda o seu recadinho pro nosso Boa Noite Sintonia. É, vamos ver, vamos ver, vamos ver. É. Meu amigo Eliseu tá aí curtindo o programa, mano velho, né? Tá aí curtindo o programa, tem um cavalo desaparecido por aí, né? Deixa eu ver aqui. E então se você avistar um, deixa eu trazer um recadinho aqui, eu vou botar o áudio aqui do meu amigo Eliseu, que ele mandou pra mim aqui, né? É, deixa eu ver aqui, onde é que está, pra a gente ver se você, de repente, você avistou esse cavalo aí, ó. Escuta aí o áudio, ó.
1: Boa tarde, seu Carlos, tudo bom?
0: Tudo certo, meu amigo Eliseu.
1: Senhor, tranquilo?
0: Beleza.
1: Ô, tio Carlos, logo de noite você vem fazer um programinha na rádio ali, dar uma alôzinha ali.
0: Ah.
1: Sumiu um cavalo aqui no seu Dedé Souza, um cavalo preto, tal lagiano que eles dizem.
0: Uhum.
1: Cavalo preto das patas brancas e uma estrela branca na testa com a corda de arrasto.
0: Certo.
1: Se alguém tiver o paradeiro desse animal, puder informar. Beleza?
0: Beleza, meu amigo Eliseu.
1: Doutor.
0: Valeu então. Se você. Valeu, um abraço, amigo Eliseu. Então, aí, dado o recado. Então, se você avistou um cavalo. Deixa eu tirar primeiro o áudio aqui. Se você avistou aí um cavalo preto com as patas brancas e uma estrela, isso é muito fácil de identificar um cavalo assim, né? Que é um cavalo diferente, na verdade, né? Então, se você avistou aí um cavalo desses, é um cavalo preto com as patas brancas e uma estrela na testa com um pedaço de corda, né? Se você avistou esse cavalo por aí, deixa eu passar o telefone aqui do meu amigo Eliseu. Você pode entrar em contato com o meu amigo Eliseu aqui no WhatsApp 479-9192-4616. Tá certo? Repito então: 479-9192-4616. Esse é o telefone WhatsApp então do Eliseu aí. Tá certo? Se você avistou esse cavalo, entre em contato com o Eliseu aí que ele avisa o proprietário lá. Beleza? Então tá dado o recado. Vamos ver quem mais aqui mandando recadinho pro nosso Boa Noite Sintonia. Boa noite. Vamos ver aqui quem mandou recado. Boa noite, meu amigo. Hoje os parabéns vai para minha irmã de coração, a Cleide. Parabéns, felicidades, Deus te abençoe sempre sua vida. Obrigado pelo carinho com a minha mãe, Isolde Bogo. Beijos, mãe, te amo. É o recado aqui da nossa ouvinte, a Régia. A Régia, né? Isto. Então tá bom. Aí, parabenizando a nossa colega querida, hoje a Cleide tá colhendo mais uma rosinha no Jardim da Vida, parabéns, Cleide, tudo de bom, muita sorte, muita saúde, muitas felicidades, muitos anos de vida, que você continue sendo essa pessoa querida que você é aqui com todo o pessoal da rádio e com todos que vêm até a rádio ali, que tu recebe com tanto amor e carinho todas as pessoas que vêm até a emissora, né? Aquela que é a nossa recepcionista aqui junto com a Renatinha, né? A Cleide, e realmente é uma pessoa muito querida. Parabéns então pelo seu aniversário, muita sorte, muita saúde, felicidades e que essa data se repita por muitas e muitas vezes, tá bom, Cleide? Deixa eu ver quem mais mandando recado por aqui. Boa noite, Rosenilda Robos, da Nossa Senhora de Fátima, quer participar do sorteio. Também o Rodrigo Robos, também da Nossa Senhora de Fátima, Raquel Batista e ainda Heloísa Robos Meinberg, da Luz. Todos querem participar aí do sorteio da pulseira, pessoal aí da Nossa Senhora de Fátima, tá?

0: Beleza, então. Todos estão participando. Quem mais aqui mandando recado? Vamos ouvir aqui. Tem áudio.
1: Boa noite, Carlos Moraes. Aqui é o Lucas Emanuel Vaz de
0: Oi, Águas Luquinhas. Como é que
1: Quero
0: tá, meu querido?
1: Quero participar do sorteio da feijoada.
0: Certo.
1: Se eu ganhar, eu vou dar pro meu irmão Golias, que eu já comprei a minha.
0: Ah, então tá bom.
1: Tchau, abraço.
0: Tchau, abraço, meu querido. Obrigado pela audiência, o Luquinhas. Luquinhas é meu ouvinte desde que era... Ah, já tá com a voz mudada, já tá com a voz assim mais grave, né? Tá bom, grande abraço aí pro Lucas, o Luquinhas aí, sempre curtindo nossa programação. Quem mais aqui mandando recado? Boa noite.
2: Oi, boa noite, Carlos Moraes.
0: Boa noite.
2: Silvério.
0: Ô, Silvério.
2: Chapadão do Lajeado.
0: Como é que tá, Silvério?
2: Mas vai sortear quantas pulseirinhas agora pra feijoada?
0: Temos duas pra sortear. Certo.
2: Já que é seu aniversário, né?
0: Pois é, meu aniversário junto com a sintonia.
2: Sorteia uma aí, manda uma pulseirinha aí pra mim participar na feijoada da sintonia.
0: Beleza, Silvério, tá participando aí do sorteio, tá bom? Fica ligadão aí. Deixa eu ver quem mais aqui. O meu amigo Luiz Machado, sempre curtindo. Fala, Luiz. Boa noite, Luiz.
3: Boa noite, Carlos Moraes. Tudo bom?
0: Boa noite.
3: Luiz Machado, Baixa Grande.
0: Tudo
3: também
0: bem?
3: Refresco a música para todos os professores da Pai de Tuporanga.
0: Uhum.
3: E não quero participar do sorteio, não, da Carlos Moraes. Já comprei a pulseirinha, já.
0: Já ganhou?
3: Vai, feijoada da Sintonia.
0: Certo, já ganhou. Ontem o Dionísio disse que ia te dar uma pulseira ontem aqui no programa do Bafafá. Então tu já tá de pulseira então, Luiz. Beleza. Deixa eu ver quem mais aqui, mandando recado.
4: Boa noite, Carlos Moraes.
0: Boa noite.
4: Sou Julita, dama da Barra Nova.
0: Oi,
4: quero
0: Julita.
4: Participar do sorteio aí. De tudo.
0: Tá bom, um abraço. Obrigado pela audiência, Julita. Boa noite, Érica Garcia da Bela Vista, que quero concorrer aos ingressos da feijoada da sintonia, tá participando. Vamos ver quem mais aqui mandando o recadinho pro nosso Boa Noite Sintonia. Muito bem. Deixa eu ver aqui quem tá mandando recado. Boa noite. Boa noite. O que deu aqui? Ah, tá. Aqui, vamos lá.
5: Boa noite, guri.
0: Boa noite,
5: guria. Meu nome é Graziela Ferreira.
0: Tudo bem, Graziela?
5: E eu pedi uma música do Valsa das Flores, tem como tu tocar pra mim? Que só não sei quem é o que canta.
0: Quem?
5: Quem eu ofereço canta? Pra ti,
0: aham,
5: pra todos que estão ouvindo a rádio.
0: Certo.
5: Pra minha comadre Silvia, meu compadre Dias.
0: Aham.
5: Neri Dias lá também, dona Teca.
0: Certo.
5: Pra minha amiga Márcia. O marido dela, o Nirto, e pra todos que estiverem ouvindo.
0: Beleza, então, Graziela, um abraço pra você, minha amiga, obrigado pela companhia e tudo de bom, guria. Vamos ver quem mais aqui. Boa noite, Carlos Moraes, aqui é o Vilmar Vaz, de Águas Frias e Dal Ramos, quero mandar uma música do Baitaca pra todos os meus amigos e também pra todos da minha família. Olha aí quem nós fomos buscar na rádio. Olha aí quem nós fomos buscar na rádio. Buscar a pulseirinha. Que tal? Muito bem. Ganhou a pulseira então, aí quem é que mandou o recado aqui? Vilmar Vaz, Águas Frias da Ramos. Viu? Vieram buscar então aí a pulseira hoje, tá certo? Então, grande abraço. Se encontramos lá no CT de Onas, então, meu amigo Vilmar. Tá certo, então. Vamos fazer a festa lá da sintonia e comemorar meu aniversário junto, Jair, né? Coisa boa. Quem quiser pagar a cerveja lá, já que eu tô de aniversário, eu não pago nada, só vou receber. Boa noite, Carlos Moraes. É o Marcelo Michaelis, Rio Antinhas, curtindo o seu programa. Quero participar do sorteio das pulseiras da feijoada. Valeu, um abraço, então, aí, meu amigo Marcelo, tá participando. Mais uma participação, aí eu vou com música, tem áudio aqui, vamos ouvir.
6: Boa noite, Carlos Moraes.
0: Boa noite.
6: Aqui é a Paulina, aquele colinho do braço,
0: querido. Ô, dona Paulina.
6: Sorteio da feijoada da sintonia.
0: Certo, dona Paulina, um abraço pra senhora, obrigado pela companhia, tá participando. E agora vamos trazendo música aí pra vocês que estão curtindo.

0: o nosso boa noite, sintonia. Tá chegando ele, matando ao pé do borraio.
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0: Do braseiro, né? Então, tá bom. Ah,
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Valsa das Flores, Valsa das Flores, ouvimos aqui no nosso Boa Noite Sintonia, Valdomiro Melo cantou. A hora certinha pra vocês agora são 19:52, 19:52, você tá ouvindo a Rádio Sintonia 94.7 FM. E o nosso Boa Noite Sintonia com muita música, com muita alegria para vocês que estão ligadinhos curtindo aqui o nosso programa. Obrigado pela companhia, obrigado pela audiência. Vamos juntos então aí com vocês até as 11 horas da noite, né? Até as 11 horas na quarta-feira com vocês, nosso Boa Noite Sintonia. 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

0: 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É o nosso Boa Noite Sintonia, sempre com a boa música para você que está aí curtindo nosso programa. Cidade, interior, região, onde quer que você esteja, nosso carinho, nosso abraço. Seu Raul Forlan Pereira tá aí pertinho do fogão a lenha, né? Curtindo nosso programa, preparando uma sopa, coisa boa, né? Nesse frio aí cai bem uma sopa, hein, seu Raul? Um abraço, então, obrigado pela audiência. E o nosso amigo Raul tá parabenizando a nossa colega, a Cleide, pelo seu aniversário que transcorre hoje. Parabéns mais uma vez, então, aí, a nossa colega Cleide, né? Colhendo hoje mais uma rosinha aí no Jardim da Vida. Parabéns, muita sorte, saúde, felicidades. Parabéns, Cleide, Cleide Rolim. Hoje, completando, então, aí, mais uma rosa. Parabéns aí do seu Raul Forlan. Também quem tá parabenizando a Cleide é a Terezinha aí de Presidente Nereu, diz que gostou muito de conhecer a Cleide, que é uma pessoa muito querida. Então ela também tá parabenizando e desejando muitas felicidades e muitos anos de vida para a Cleide, a Terezinha aí de Presidente Nereu. Outra pessoa que também tá parabenizando a Cleide é a Isolde Bogo, a vizinha da Cleide lá, né? Tá certo, a Isolde também quer te desejar, Cleide, muitas felicidades, muitos anos de vida e tudo de bom pra você, tá bom? Mais participações aqui, a Doroteia Prats aí de Agrolândia também tá aí curtindo nossa programação, pedindo música, oferecendo pra todos os amigos e amigas. Um abraço, dona Doroteia aí, em Agrolândia, obrigado pela sua companhia, pela audiência. Quem mais aqui mandando recadinho? Boa noite. Alguém pediu o telefone do tio Dé aqui, daqui a pouco eu vejo se eu encontro por aqui, tá bom? Boa noite, amigo Carlos Moraes, Honório Costa, aqui do posto WDcom, ouvindo a sintonia, bem na sinaleira, antigo Passinguim. Ah, isto. Pedindo a música aí do Tula Velho, o Bagual Cabano. Valeu, um abraço então, meu amigo Honório Costa. Obrigado pela companhia, tudo de bom. Quem mais aqui? Dona Senhorinha também tá aí ligadinha comigo aí. Um abraço, dona Senhorinha. Boa noite pra senhora. Vamos lá, deixa eu ver aqui. Opa, opa. O que deu aqui? Agora sim, vamos ouvir o recado. O recado aqui da dona Senhorinha. Tá aí sempre curtindo a nossa programação. Fala, dona Senhorinha. Boa noite.
1: Boa noite, Carlos Moraes. Que é a senhorinha da Vila Nova. Ofereço muito pro Luiz, para o Luiz, pro Preto. Uhum. A minha amiga Dirma.
0: Certo.
1: A dona Creuza. Acho a música boa pra nós. Pode ser a flor do meu jardim. E pro primo da rádio, valeu?
0: Valeu, dona.
1: Quer participar do sorteio?
0: Valeu, dona senhorinha, um abraço. Boa noite, Carlos Moraes. Aqui o Roberto do Goiabal. É o Roberto do Goiabal, o Tacílio Costa. Toca pra nós uma música. Castração a Pialo, pra curtir, oferecendo pra todos que estão ouvindo e pra vocês aí da rádio. Obrigado por atendido, que agradeço. Um abraço, Roberto, aí no Goiabal. Tem mais aqui, mandando recado. Vamos ver, vamos ver, vamos ver. Boa noite, Carlos. Toca pro meu filho Davi. O fundo da grota, quero concorrer ao ingresso da feijoada da sintonia. Ligado na Rádio Sintonia é a Cláudia Costa do bairro Vila Nova e Tuporanga. Valeu, Cláudia! Obrigado pela sua companhia, tudo de bom! Deixa eu ver quem mais aqui. Boa noite, Carlos Moraes, Aurimar Schaefer, Águas Frias, Vidal Ramos, oferecendo música para os amigos e familiares. O Ademar Knotantas Gordas, Vidal Ramos, também quer participar do sorteio. Minha amiga Marlene dos Anjos.
2: Carlos Moraes, sou Marlene dos Anjos de Vidal Ramos, sou costurando e ouvindo seu programa.

0: Não perco o seu programa. Uhum. E queria participar do sorteio.
1: Beleza, tá participando então, minha amiga, a Marlene dos Anjos. Vamos trazendo música aí pra vocês que estão curtindo a nossa programação aí, né? É, cidade interior e toda a região aí. Obrigado pela companhia, obrigado pela audiência. A próxima música então vai pra Cleide, né? Para a nossa colega Cleide aí pelo seu aniversário, desejando pra ela muita sorte, saúde e felicidades. E quem canta pra Cleide é o saudoso José Mendes.

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0: Castração a pialo, porca véia, olha a hora, minha gente, são 20h10, 8h10. 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Boa noite, Sintonia, até a meia-noite aí com vocês, estão aí curtindo nosso programa Cidade Interior, toda a nossa querida região. Estão aí ligados, ouvindo nosso programa. Obrigado pela companhia de todos. 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Maravilha, gente, é Rádio Sintonia 94.7 FM. Quem tá mandando o recadinho por aqui? Boa noite, quero participar do sorteio da feijoada. Roseli Dutra, Ituporanga. Pede uma música. Nas Três Barras, manda música pra vó e o vô nas Três Barras, amo vocês, vô Valentim, tá certo, valeu, um abraço então aí, nossa ouvinte, a Roseli Dutra, obrigado pela companhia. Quem mais aqui mandando recadinho pro nosso Boa Noite Sintonia? Boa noite!
1: Boa noite, Carlos Moraes, é a Eva aqui de Palhoça.
0: Oi, Eva!
1: Queria mandar um abraço aí pra minha família de Alto Limeira, de Invernadinha,
0: uhum.
1: Pra minha irmã que mora no sítio ali em Bom Retiro, a Rosa Ribeiro e Fabiano,
0: certo.
1: Seu esposo.
0: Aham.
1: E pra todos que estão ouvindo, pra você e a Cleusa, se tu pudesse tocar uma música aí pra eles, dos filhos do Rio Grande aí, Shot do Caminhoneiro. Eu agradeço, um abraço.
0: Abraço, minha amiga, obrigado aí pela companhia. Quem mais aqui? Queremos participar do sorteio das pulseiras da feijoada. Marlete Freis Pais e Brian Henrique Freitas Pais, Nossa Senhora de Fátima, beleza? Boa noite, meu amigo Carlos Moraes, sou o Tadeu Coelho, estou ligadinho na sintonia. Um abraço, Tadeu, obrigado pela companhia. Boa noite, Carlos Moraes. A Doralícia Amaral, de Petrolândia, também quer participar do sorteio das pulseiras. Um abraço, Doralícia. Boa noite, Carlos Moraes. Davi Ferreira, de Aurora, também quer participar do sorteio. Valeu, Davi, obrigado pela companhia também. Boa noite, muito bem. Recadinho por aqui. Boa noite, Carlos Moraes. É o Rude. Tô ouvindo este bom programa que você sabe alegrar. Bom trabalho. Se puder, toca a valsa da vovó Elfrida. Uma boa noite. Valeu, Rude. Obrigado pela audiência e curtindo nossa programação. Mais uma participação da Enilda. Daí eu trago música aí pra vocês, né? Ah,

Boa noite, hein? Nilda Bauer oferecendo música pra Luísa Hang, também pra Cleide Rolling, elas estão de aniversário hoje, e também pra você, Carlos Moraes, abraço, valeu, um abraço, minha amiga Enilda, tudo de bom, e vamos trazendo música aí pra vocês que estão curtindo o nosso Boa Noite Sintonia. Tá chegando Barco de Papel Trio, Parada do

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0: Ah, maravilha, José Florencio. É, também gravou a música do Sidney Lima. É, José Florencio cantou aí a música Amar Não É Crime aqui na Sintonia. 94.7 FM é o nosso Boa Noite Sintonia. 8:26 agora, 8:26. Mais uma vez, um abraço pros padeiros. Hoje é o dia do padeiro. A todos os padeiros que estão aí curtindo nossa programação, muito obrigado pela companhia de vocês. A profissão de fundamento, né? É, que prepara aquelas delícias, né? Dá um abraço pra todos os padeiros aí que estão curtindo nosso programa aí. Vamos nessa, vamos em frente, vamos atender mais participações aqui no nosso Boa Noite Sintonia. Lembrando que temos duas pulseiras para a nossa feijoada de aniversário para sortear para vocês daqui a pouquinho aqui no programa, tá bom? Boa noite, Carlos Moraes, sou a Ilse Schaeffer-Weiss, Águas Frias Vidal Ramos, quero participar do sorteio da feijoada. É, tá participando nossa ouvinte, a Ilse. Tem mais aqui, mandando recado. Vamos ouvir o recado então aqui do ouvinte que tá aí curtindo a nossa programação, né? Cidade interior, toda a região aí. Obrigado pela companhia, vamos ver aqui. Tem áudio? Vamos ouvir o áudio então.
1: Boa noite, Nilza Maria Renzentites Curioris.
0: Oi, Nilza.
1: Com Miro Saldanha, estilo campeiro.
0: Valeu, um abraço, Nilza, obrigado pela companhia, boa noite, aqui é o Jake, filho do Ricardo, neto da Isolde Bogo, venho aqui mandar um abraço pra minha avó, diretamente de Florianópolis, que ela tenha uma noite abençoada por Deus, benção, vó, tá aí, um abraço, Jake, tudo de bom pra vocês aí, o filho do Ricardo, lá de Floripa. Quem mais aqui mandando recado? Boa noite.
2: Boa noite, Carlos Moraes, que é o Silvio Martendal do Braço Perimbó. Queria participar do sorteio.
0: Valeu, meu amigo Silvio Martendal. Obrigado pela companhia, obrigado pela audiência, tudo de bom aí, tá certo? E nós vamos trazendo mais música aqui no nosso Boa Noite Sintonia. Para vocês aí que estão ouvindo, curtindo a nossa programação, muito obrigado pela companhia, obrigado pela audiência. Vamos trazendo agora aqui, deixa eu conferir a temperatura neste momento na marca dos 9 graus, né? 9 graus, não tá tão frio assim, né? É, já dá para pensar em botar uma camisa de manga agora já, né? Tá certo. Então tá bom, vamos trazendo música aí para vocês que estão ouvindo a nossa programação aí em qualquer lugar aí, aquele abraço. Terceira dimensão, lá da fronteira.

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0: 6:37.
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0: Maravilha, gente, olha o seguinte, ó. O seguinte, deixa eu ver. Tenho dois ingressos aqui para o baile do cacique. Você quer ir? Então as duas primeiras participações agora que ligarem vão ganhar o ingresso para o baile no cacique com o grupo Carisma, JJSV e Cosmo Express. É isto mesmo. Então vamos sortear aqui dois ingressos para as duas primeiras participações aqui. Tô aguardando, né? As duas primeiras participações aqui no nosso WhatsApp, né? Para levar então aqui o ingresso pro baile do cacique. Muito bem. Valmir da Rosa já ganhou um aqui, já chegou, o primeiro já veio, vamos ver quem é que lhe mandou o outro mais rápido aqui que o Valmir já levou, teve mais um rápido aqui, vamos ver, eu quero o ingresso, muito bem, quero ingresso, como é o nome? Manda o nome aqui, ó, eu quero ingresso Cerro Negro. Manda o Diogo do Cerro Negro. Então já deu aqui, ó. Já temos dois ganhadores, né? O Diogo Ferreira e o Valmir da Rosa. Os ganhadores dos dois ingressos, então, para participar aí do baile no Cacique, no domingo. Valmir da Rosa e Diogo Ferreira foram os ganhadores, então, dos dois ingressos aí. Beleza, então tá, vai ter aí, é um super baile que vai ter aí no Cacique. Início vai ser já às 18 horas, as 100 primeiras mulheres free, né, as 100 primeiras, dia 12 de julho, 2026, domingo, né, com Carisma, JJSV e Cosmo Express. Barbaridade, só banda boa. Um abraço, nosso amigo Adélio aí do Cacique, então, o Adélio Produções, e vai ser aí no Cacique, então, esse bailão, né, do domingo, começando já às 18 horas. Então, maravilha aí. Parabéns, então, para o Diego Ferreira e também passa aqui na rádio pegar o teu ingresso aí, tá bom? Deixa eu só ver se, eu acredito, deixa eu ver aqui, muito bem, então tá, beleza então, eu vou ver com você, porque você tem que passar aqui ou pode ir direto lá, mas eu já dou o recado aí pra você, sabe, beleza? É o Valmir da Rosa e o Diogo Ferreira, foram os mais rápido no dedo aí. Muito bem, a Rádio Sintonia 94.7 FM, deixa eu atender mais algumas participações, daqui a pouco tem sorteio então aí também das duas feijoadas, né? Para vocês que estão aí curtindo o nosso programa, obrigado aí pela companhia, obrigado pela audiência, a todo mundo curtindo aí o nosso Boa Noite Sintonia nesta quarta-feira, né? Vamos ver aqui quem mais tá mandando recado pro nosso Boa Noite Sintonia. Tem áudio por aqui, vamos ouvir o áudio aqui da ouvinte que está ouvindo, curtindo o nosso programa. Boa noite,
1: senhor Carlos Moraes.
0: Opa,
1: tudo certo?
0: Tudo bem,
1: então, aqui
0: tudo
1: é Regiane Ribeiro.
0: Eu Oi, Regiane.
1: Eu quero oferecer a música pra dona Isolde Bogo, né?
0: Uhum.
1: E dizer pra ela se cobrir bem, que tá muito frio essa noite.
0: É verdade.
1: E eu ofereço pra você, pra todos que estão ouvindo. Toca uma música boa aí, uma gauchesca.
0: Então tá bom, minha amiga Regiane Ribeiro. Um abraço, obrigado pela companhia, tudo de bom, a filha da Isolde. Pra Isolde se agasalhar, porque tá frio aí. É verdade, Isolde, se agasalha bem. Boa noite.
2: Boa noite. Eu quero participar do sorteio pra feijoada. Meu nome é Lucimara dos Santos, moro no Boa Vista.
0: Valeu, Lucimara. Obrigado pela companhia. Deixa eu ver quem mais aqui, passando para desejar uma boa noite para minha mãe, a Isolde Bogo, do filho Ricardo da Florianópolis. Um abraço, Ricardo! Deixa eu ver quem mais aqui, mandando recado pro nosso Boa Noite Sintonia, o Ademir dos Santos Reisen, do Rio Areias e Tuporanga. Ele também queria o ingresso pro cacique, mas já teve dois mais rápido que tu ali, tá bom, meu amigo? Mas amanhã nós temos mais ingresso pra sortear, vai, fica na escuta aí que quem sabe amanhã tu ganha, tá bom? Muito bem, vamos fazer o seguinte, vamos trazer música pra vocês e daqui a pouco eu faço o sorteio dos dois, das duas pulseiras, né? Das duas pulseiras para o pra feijoada de aniversário aqui da

sintonia, beleza? Então tá, muito bem, vamos trazendo música então pra vocês que estão aí ligadinhos, curtindo nosso Boa Noite Sintonia, agradecendo sempre a sua companhia, a sua audiência e cidade interior, toda nossa querida região aí, curtindo nosso Boa Noite, tá chegando música pra vocês ouvirem, com Chico Rei e o Paraná, eles cantam pra nós a música Tranque a Porta e Me Beija.

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0: Brasil Gaúcho, Miro Saldanha, você ouviu aqui no nosso Boa Noite Sintonia, agradecendo aí a sua companhia, sua audiência, cidade interior e toda a nossa querida região aí. Obrigado pela companhia, obrigado pela audiência. Vamos em frente, vamos agora ao sorteio. Vamos lá então, vamos ao sorteio. Para vocês que estão aí ligadinhos, curtindo o nosso Boa Noite Sintonia. Deixa eu só atender aqui a mais algumas participações que acabaram chegando agora e que também querem participar do sorteio. É, vamos ver aqui quem tá mandando o recadinho aqui, vamos ouvir.
1: Oi, oi, boa noite.
0: Boa noite.
1: O gaúcho tá sentindo frio nesse Tuporanga.
0: É verdade.
1: Muita serração, muito frio.
0: Muito frio mesmo, né?
1: Oferecer uma música bem especial pra nossa amiga Rolling aí.
0: Aham.
1: Sabe que ela é uma mulher muito querida.
0: É, isso mesmo.
1: Da rádio aí.
0: Uhum. A Cleide. Certo.
1: E a Maria Solange Padilha queria participar das pulseirinhas.
0: Então tá bom.
1: E Tuporanga, não. Petrolândia. Lá na divisa de Tuporanga, Petrolândia.
0: Então tá bom. Maria Solange Padilha, obrigado pela companhia. Manda um abraço, uma boa noite pra minha mãe, a Isolde Bogo, da filha Rúbia. Valeu, Rúbia. Um abraço também pra você. Obrigado pela companhia. Oi, boa noite, gostaria de participar do sorteio, sou a Isolete, moro no centro, sempre ouço a rádio, valeu, um abraço então, Isolete. Vamos ver quem mais aqui. Oi, Carlos Moraes. Nina, coloca meu nome e o nome da Luana Messhengen de Imbuia pro sorteio do ingresso das pulseiras, obrigado. Grande abraço, valeu, um abraço, Nina. Obrigado pela audiência. Agora sim, vamos para o sorteio. Vamos nessa. Vamos lá, vamos lá, vamos lá. Deixa eu colocar todo mundo aqui no sorteador. E vamos lá, então, vamos ver quem leva a primeira pulseira. Muito bem, quem levou a primeira pulseira foi... o Maurício Figueiredo. Maurício Figueiredo aí da Vila Nova. Então passa aqui na rádio, pega a tua pulseira pra feijoada da sintonia aí no sábado, tá bom? Tem mais uma? Vamos lá então, mais uma pulseira saindo. Muito bem, aqui saiu Silvério Mon aí do Figueiredo. Silvério Mon, então, ganhou também a pulseira sintonia. Fique ligado que amanhã vai ter mais pulseiras em toda a programação da rádio, será sorteado amanhã ainda, tá bom? Repetindo então, o Maurício Figueiredo e o Silvério Mon foram os ganhadores então aí das pulseiras hoje. Agradeço aí a sua companhia e nós vamos agora para a Voz do Brasil e depois da Voz do Brasil a gente tá de volta para dar sequência ao nosso Boa Noite Sintonia até às 11 horas hoje, tá bom? Beleza? Então tá, até daqui a pouco, depois da Voz do Brasil, eu